0: Como um setor único, não só atrelado à tecnologia, como é hoje também.
1: Dados da pesquisa Game Brasil, divulgada neste ano, apontam que cerca de 36% dos que consomem games no Brasil têm entre 14 e 29 anos. Outro recorte mostra que 25 milhões de gamers têm algum tipo de deficiência. Para o criador de conteúdos, Fabrício Ferreira, da Able Gamers Brasil, ONG voltada para a acessibilidade em jogos eletrônicos, a regulamentação e o fomento previstos no decreto vão contribuir para a acessibilidade no setor.
2: A gente fala muito sobre videogames, sobre jogos como um mercado. Pela questão do dinheiro financeiro, a gente fala muito sobre arte, mas o videogame hoje, ele é uma ferramenta muito forte de socialização. A gente tem uma grande parte da população PCD no Brasil que muitas vezes não pode sair de casa. E os videogames, ele além de ser uma forma de arte, ele também permite que essa pessoa viva experiências que muitas vezes a gente nem dá bola para essas experiências. É algo cotidiano para
1: a
2: gente.
1: A ministra da Cultura, Margarete Menezes, afirma que os jogos eletrônicos deixam de ser considerados apenas softwares e passam a ser vistos como produtos culturais.
3: E essa é uma mudança fundamental porque permite que os jogos brasileiros acessem instrumentos de fomento já consolidados, como a Lei do Audiovisual, a Lei Rouanet, o Fundo Setorial do Audiovisual, além de reconhecer o seu papel na educação, na saúde, na formação de juventudes e na qualificação profissional na geração de emprego e renda.
1: O decreto institui ainda o Game Brasil, plataforma pública e gratuita para catalogar, divulgar e promover jogos brasileiros, indicando onde estão disponíveis. E para ampliar a formação de profissionais para a indústria de jogos eletrônicos, o Ministério da Educação vai ofertar, a partir do ano que vem, 230 vagas para cursos de graduação na área de jogos digitais em 5 universidades federais nas 5 regiões do país. Reportagem Graziele Bezerra.
4: Em 2027, a reforma tributária entra numa nova fase.
5: É quando as microempresas e as empresas de pequeno porte começam a recolher a contribuição sobre bens e serviços, CBS, e o imposto sobre bens e serviços, IBS.
4: Entre os prazos estabelecidos, um vence amanhã, dia 15 de outubro. É quando os empresários devem informar se desejam permanecer ou optar pelo Simples Nacional, o atual sistema para o recolhimento de tributos.
5: Para explicar melhor essas mudanças, a gente conversa agora com o repórter Nazi Brum. Boa noite, Nazi.
6: Olá, boa noite, Mariana, Luciano, e boa noite, ouvintes da Voz do Brasil. Pois é, a reforma tributária deve ser concluída em 2033, mas a partir de 2027, as microempresas e empresas de pequeno porte começam a recolher o IBS e o CBS, que vão substituir 5 impostos: PIS, COFINS, IPI, ICMS e ISS. O primeiro passo para isso é que essas empresas optem até amanhã pelo Simples Nacional, um sistema que já existe que facilita o pagamento de impostos. Após isso, as empresas que estiverem no Simples Nacional vão optar se desejam pagar o IBS e o CBS dentro do Simples ou de forma separada. E essa opção deve ser feita até o dia 30 de outubro.
4: Agora, isso quer dizer, então, Nazi, que as empresas, as microempresas e as empresas de pequeno porte vão poder pagar esses dois impostos de duas formas diferentes?
6: Exatamente, Mariana. E o coordenador de tributos sobre a renda, patrimônio e opções financeiras da Receita Federal, Gustavo Salton, falou um pouco sobre essas mudanças.
7: Simples Nacional, ele não acabou, ele continua sendo um regime fundamental para as micro e pequenas empresas. A grande novidade da reforma tributária é que o empresário passa a decidir se prefere manter o IBS e o CBS dentro do DAS ou se prefere no regime regular de débitos e créditos. Então, estamos nesse período agora super importante de opções e decisões de todo mundo, né, para que todos consigam fazer as suas decisões que melhor podem fruir desse novo mundo tributário que a gente vai ter agora.
6: Olha, o empresário que optar pagar o IBS e CBS fora do Simples Nacional estará aderindo automaticamente ao Simples Nacional híbrido e o pagamento será feito dentro do regime regular. Sobre esse assunto, a gente tem aqui a dúvida de uma ouvinte. Vamos ouvir.
8: Olá, boa noite. O meu nome é Iraneia Rego. Eu trabalho no ramo de moda. Eu vendo roupa. E eu queria fazer uma pergunta. Quem já é do Simples e possui algum termo de exclusão, precisa fazer a opção novamente?
6: Pois é, quem vai responder é o coordenador da Receita Federal, Gustavo Salton.
7: Precisa sanar eventual problema que teve com o Simples Nacional e possui agora até 15 de outubro para fazer novamente essa opção para o ano que vem, após ter sanado eventual situação que ficou impeditiva para o regime.
6: O Gustavo Salton também vai responder a uma dúvida da Sandra Júlia. Ela é dona de um salão de beleza, trabalha direto com o consumidor e também com outras empresas. E ela quer saber qual sistema é mais vantajoso para pagar os novos tributos.
9: Eu estou meio perdida se eu fico só no Simples Nacional ou e se compensa para mim mudar para outro sistema ou ficar só no Simples ou ter os dois, eu não sei.
7: Geralmente, as empresas que tratam diretamente com o consumidor final, elas vão fruir melhor do Simples puro, que a gente chama, né? No entanto, é necessário verificar o caso concreto, quem são os seus fornecedores, parceiros e clientes, para ter certeza a respeito do que vale mais a pena. Então, muito importante aí cada um fazer a sua conta, né? Tem uma conta individual aí de cada empresa que é importante cada um estar atento.
6: Então, Mariana, Luciano, para resumir, microempresas e empresas de pequeno porte têm até amanhã para optar pelo Simples Nacional e até o dia 30 de outubro para decidir se pagam os novos tributos dentro desse sistema ou pelo método convencional.
5: Nazi, e se após fazer a opção o empresário mudar de ideia, ele pode desistir?
6: Pode sim, Luciano. O sistema vai abrir um prazo específico de 3 de novembro a 20 de dezembro de 2026 para que qualquer pessoa desista da opção feita, tanto para o Simples Nacional quanto para o sistema híbrido. E o contribuinte pode tirar todas as dúvidas sobre esse processo na Receita Federal. Basta ter uma conta na plataforma gov.br e entrar em servicos.receitafederal.gov.br. Mariana, Luciano.
4: Obrigada, Nazi Brum, pelas informações ao vivo aqui na Voz do Brasil.
5: Quer saber quanto sua rede de ensino tem previsto para investir na educação?
4: O painel de financiamento do novo PAR foi atualizado e agora também traz informações sobre os repasses do Fundeb, o Fundo de Manutenção e Desenvolvimento da Educação Básica e de Valorização dos Profissionais da Educação. Esses repasses feitos nos últimos 12 meses.
5: Pela plataforma é possível consultar os recursos previstos para cada rede, acompanhar receitas e despesas da educação básica e verificar os saldos de programas.
10: Você sabia que é possível consultar informações do Fundeb de forma rápida e prática? O Ministério da Educação acabou de atualizar o painel de financiamento do novo Plano de Ações Articuladas, o novo PAR. Agora é possível acompanhar pela plataforma os valores previstos para cada rede de ensino, considerando fontes como o Fundeb, o Fundo de Manutenção e Desenvolvimento da Educação Básica e de Valorização dos Profissionais da Educação, o Salário Educação e as receitas vinculadas ao mínimo constitucional destinado à manutenção e ao desenvolvimento do ensino. Com a última atualização, o novo PAR apresenta informações da Secretaria do Tesouro Nacional sobre os repasses do Fundeb efetivados nos últimos 12 meses. Além disso, a ferramenta também permite acompanhar a evolução das receitas e das despesas relacionadas à educação básica, bem como dos saldos acumulados de programas. O novo PAR reúne dados das principais fontes de financiamento da educação básica por meio de gráficos e tabelas e permite ainda que gestores educacionais, pesquisadores e cidadãos consultem os recursos destinados às redes de ensino e acompanhem a evolução das receitas ao longo do tempo. Todos esses dados podem ser consultados no painel de financiamento do novo Plano de Ações Articuladas, o novo PAR, disponível em novopar.mec.gov.br. Locução, Júlio César de Oliveira. Reportagem, Daniel Duarte.
4: O ministro do Meio Ambiente e Mudança do Clima, João Paulo Capobianco, retornou hoje a Manaus para acompanhar ações de combate aos incêndios florestais no Amazonas.
5: Após sobrevoar as áreas atingidas pelo fogo e reunir-se com autoridades locais, ele falou sobre a situação no estado e os próximos passos.
11: Nós podemos comemorar porque ainda temos uma situação grave, muito grave ainda, ainda muita fumaça, mas houve uma redução nos eventos de queimadas e de incêndios, portanto nós temos um movimento positivo e há um indicativo de redução de novos focos. O novo passo agora é a investigação criminal. Nós vamos iniciar uma ação forte de investigação para identificar quem está operando esse conjunto enorme de incêndios e verificar se há uma organização por trás disso e vamos punir aqueles que forem identificados de forma exemplar para que não fique na região uma sensação de impunidade.
4: As ações são realizadas de forma integrada entre órgãos federais, estaduais e municipais para reduzir os impactos ambientais e proteger a população.
5: 330 brigadistas já foram mobilizados para atuar em apoio às equipes do IBAMA, do ICMBio e de outros órgãos federais.
4: Usar a força do futebol para combater a violência contra a mulher.
5: Com esse objetivo foi lançada a campanha Papo de Homem. No futebol, a violência não entra em campo.
12: Em dias de jogos de futebol, os casos de violência contra as mulheres aumentam 27%. Para enfrentar esse problema, o governo federal e a CBF, Confederação Brasileira de Futebol, lançaram a campanha Papo de Homem. No futebol, a violência não entra em campo. A iniciativa convoca a participação de torcedores e jogadores. No vídeo da campanha, estão reunidos jogadores presentes na convocação mais recente da seleção brasileira, como Vini Júnior.
13: No futebol, a violência não entra em campo.
12: E Rayan.
14: Violência contra as mulheres não tem desculpa.
12: A peça foi exibida durante um amistoso entre Brasil e Argentina essa semana em Recife. A proposta da campanha é utilizar a força do futebol para conscientizar o público masculino quanto à prevenção e ao enfrentamento à violência contra mulheres. Foi o que disse o ministro do esporte, Paulo Henrique Cordeiro.
15: São homens, são atletas, são jogadores da seleção brasileira que estão falando de um prisma, estão falando de um lugar de homem. Porque a questão da violência contra a mulher não é um problema sobre as mulheres, mas é um problema sobre os homens. E o homem falando sobre isso impacta, eu tenho certeza, muito mais e pode contribuir decisivamente para que esse estado de coisa possa ser extinto de toda a nossa sociedade.
12: A mensagem também é para quem acha que bebida e raiva justificam uma agressão, alerta o torcedor Marco Polo.
16: De campo, cada um responde por seus atos, fora dele também.
12: A campanha também marca o lançamento do Plano Nacional do Legado Social e Esportivo da Copa do Mundo Feminina FIFA 2027, que estabelece 4 eixos para ampliar a participação de mulheres no futebol. Vale lembrar que mulheres em situação de violência podem buscar orientação e realizar denúncias pelo Ligue 180. Em caso de emergência, devem ligar para o 190 da Polícia Militar. Reportagem Pablo Mundim.
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4: Música. Estamos no Outubro Rosa, mês de prevenção e conscientização sobre o câncer de mama.
5: E mulheres, fiquem de olho. Os planos de saúde são obrigados a cobrir o exame de mamografia, mesmo em mulheres com menos de 40 anos.
4: A medida vale para os casos em que há indicação clínica para o exame.
5: O exame também é oferecido no SUS.
0: Ao tocar os seios, a geóloga e produtora audiovisual Laila Milani sentiu algo diferente. Ela procurou o médico e o diagnóstico foi de um nódulo benigno que precisava ser acompanhado. 6 meses depois, ao retornar para exames, descobriu que o nódulo havia evoluído para câncer de mama. Laila tinha 38 anos e nunca havia feito uma mamografia.
21: Eu não recebi nenhuma informação que abordasse esse assunto, no sentido de que a mamografia feita antes, né, poderia adiantar o meu caso, né, antecipar um diagnóstico, por exemplo.
0: Desde o começo do mês, os planos de saúde não podem mais negar a cobertura de mamografia digital para mulheres com menos de 40 anos que tenham indicação médica para a realização do exame. A mudança foi aprovada pela Agência Nacional de Saúde. Antes, os planos tinham obrigação de cobrir o exame somente para pacientes entre 40 e 69 anos. O presidente da ANS, o Wadi Damu, destacou a importância da medida.
22: A partir de agora, deve ser considerada a necessidade clínica de cada paciente. O diagnóstico precoce salva vidas. Quanto mais cedo a doença é identificada, maiores são as chances de sucesso no tratamento e de melhores resultados para os pacientes.
0: De acordo com o presidente da Sociedade Brasileira de Mastologia, Guilherme Novita, a mamografia é o melhor exame para detecção precoce do câncer de mama. Segundo ele, a partir dos 40 anos, as mulheres devem fazer mamografia anualmente. Ele explica em quais casos a mamografia antes dos 40 anos é recomendada.
23: Existem pacientes que, por questões de risco, geralmente história familiar de câncer de mama ou ovário, ou história pessoal de câncer de mama ou lesões pré-cancerígenas, ou história de mutação genética, elas precisam fazer mamografia antes dos 40 anos.
0: Nas últimas décadas, o câncer de mama se manteve como o tipo de câncer mais frequente entre as brasileiras, com exceção do câncer de pele não melanoma. Segundo o Ministério da Saúde, hoje, a taxa estimada é de 66 novos casos por 100 mil mulheres. Reportagem Luana Karen.
4: E o Ministério da Saúde apresenta campanha com orientações sobre acesso a consultas, exames e cirurgias pelo SUS.
5: O conteúdo explica como buscar atendimento especializado e apresenta opções de atendimento pelo Sistema Único de Saúde.
24: A dona de casa, Vanusa da Conceição, moradora da Ceilândia, no Distrito Federal, conta que o filho, de 14 anos, deslocou o joelho enquanto jogava futebol e foi levado a uma unidade básica de saúde. Após o atendimento de emergência, ela conta como foi o processo para que o filho fizesse a ressonância e outros exames específicos.
25: Eu fui até o posto de saúde, a UBS. Por volta de mais ou menos 7 dias, ele foi chamado para poder fazer a ressonância. Já peguei o resultado e agora retornarei ao médico que consultou ele.
24: Para orientar pessoas que precisam de avaliação, acompanhamento, exames ou procedimentos especializados, como Vanusa, o Ministério da Saúde lançou a Campanha Nacional de Atendimento Especializado, que reúne informações sobre como buscar consultas, exames e cirurgias pelo SUS. A iniciativa apresenta o passo a passo, desde a entrada da unidade básica de saúde até o atendimento especializado, é o que explica o diretor do Ministério da Saúde, Rodrigo Oliveira.
26: A gente tem duas grandes portas de entrada. Uma porta de entrada são as UPAs e os grandes hospitais de emergência, e também você pode buscar a unidade básica de saúde. É possível em vários locais, através do meu SUS digital, através do WhatsApp ou de outros aplicativos, você buscar atendimento.
24: Os pacientes do Sistema Único de Saúde têm diferentes possibilidades de atendimento. Para uma consulta, por exemplo, não precisam sair de casa. Eles têm à disposição a telesaúde, que permite a realização de teleconsultas e telediagnósticos. A população também pode ser encaminhada para o atendimento nas carretas de saúde, unidades móveis que oferecem serviços especializados em diferentes regiões do país. Essas unidades atendem prioritariamente onde há menor oferta de serviços especializados. Rodrigo Oliveira explica como os pacientes podem ser atendidos nas carretas.
26: Em geral, um paciente que busca uma unidade básica de saúde precisa de uma consulta especializada ou de um exame especializado, como tomografia, ele entra numa fila do município, da região ou do estado. A carreta, quando chega nessa região, ela se conecta a essa fila e faz essa fila andar mais rápido.
24: Outra opção de atendimento especializado pelo SUS é o encaminhamento de pacientes para hospitais privados e filantrópicos. Reportagem Cleide Lopes.
4: Essas foram as notícias do governo federal.
5: Uma realização da Secretaria de Comunicação Social da Presidência da República.
4: Com produção da empresa Brasil de Comunicação.
5: Fique agora com o Minuto do TCU. Em seguida, as notícias do Poder Judiciário e do Congresso Nacional. Boa noite.
4: Boa noite, até amanhã.
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2: O Tribunal de Contas da União avaliou a gestão e a transparência da Casa da Moeda do Brasil. A auditoria examinou cerca de R$1,370 bilhões e verificou se as regras previstas na lei das estatais estão sendo cumpridas. O trabalho identificou falhas na divulgação de informações financeiras e na prestação de contas. Também apontou falta de detalhamento de custos e receitas de cada área de negócio. Embora a empresa tenha registrado lucro de mais de R$200 milhões em 2023, algumas atividades tiveram prejuízo, como a fabricação de moedas nacionais, medalhas e selos. O TCU determinou que a Casa da Moeda apresente em até 60 dias plano de ação com prazos, responsáveis e metas para corrigir as falhas. Saiba mais em tcu.gov.br.
5: 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Você vai ouvir agora notícias do Poder Judiciário.
3: STF decide afastar a inclusão das perdas inflacionárias na correção monetária dos depósitos judiciais.
6: STM realiza seminários sobre a Justiça Militar e o Tribunal Penal Internacional.
3: Para o STJ, planos de saúde não são obrigados a custear medicamentos à base de canabidiol para tratamento domiciliar.
6: Boa noite, eu sou Marcela Luiza.
3: E eu sou Walter Lima.
6: O Supremo Tribunal Federal decidiu hoje afastar a inclusão dos expurgos inflacionários na correção monetária dos depósitos judiciais.
3: A Corte entendeu que a atualização monetária deve observar índices previstos na legislação. Marta,
7: a discussão
3: Ferreira.
7: Era para definir se os depósitos de ações judiciais da época dos planos econômicos Bresser, Verão, Collor 1 e 2 tem direito à mesma correção monetária aplicada à caderneta de poupança, chamada de expurgos inflacionários. Esses expurgos correspondem às diferenças de atualização decorrentes de períodos em que os índices utilizados para corrigir valores financeiros não acompanharam integralmente a inflação. No final, prevaleceu o entendimento de que a atualização dos valores deve observar os índices previstos na legislação, sem a incorporação de diferenças decorrentes dos planos econômicos.
6: O Superior Tribunal Militar realiza entre hoje e amanhã em Brasília o seminário Justiça Militar e o Tribunal Penal Internacional, o TPI.
3: O evento reúne especialistas para discutir temas relacionados à atuação do Tribunal Penal Internacional. Marcelo Della Libera.
8: O Tribunal Penal Internacional julga pessoas acusadas de genocídios, crimes contra a humanidade, crimes de guerra e crimes de agressão. O Prêmio Nobel da Paz este ano foi para a jurista Navi Pillay, que já integrou o TPI. A presidente do Superior Tribunal Militar, ministra Maria Elizabeth Teixeira Rocha, avalia com otimismo o trabalho do TPI ao longo de mais de 20 anos de existência.
9: Eu avalio com muito otimismo, porque o Tribunal Penal Internacional foi criado exatamente para que não houvesse a repetição dos tribunais que foram formados para julgar os delitos da Segunda Guerra Mundial. E isso eu acho que é extremamente promissor e garantista, porque dá ao mundo e à sociedade das nações, né, uma estabilidade jurídica para se dizer, né, em conflitos aquilo que se pode e aquilo que não se pode fazer. Porque até uma guerra, que é o horror e a barbárie, tem de haver regras.
8: Entre hoje e amanhã, o STM promove o seminário Justiça Militar e o Tribunal Penal Internacional, Desafios e Perspectivas da Implementação Jurídica do TPI no Brasil. O evento conta com a transmissão ao vivo pelo canal oficial do Tribunal no YouTube.
6: Plano de saúde não é obrigado a custear medicamentos à base de canabidiol para uso domiciliar sem previsão legal ou contratual de cobertura.
10: A conclusão é do STJ. Fátima Uchoa.
4: A exceção à regra é nos casos expressamente previstos em leis ou normativos específicos. Assim, a mera autorização excepcional de importação concedida pela Anvisa não impõe ao plano de saúde a cobertura obrigatória de tratamento domiciliar com canabidiol. Esse julgamento na segunda sessão, sob o regime da relevância da questão federal, ocorreu em sessão virtual e é definitivo no âmbito do STJ, pois os ministros reafirmaram jurisprudência consolidada na Corte. A decisão passa a valer para processos semelhantes em todo o país. Vale destacar que essa é a primeira vez que o STJ usou a técnica de reafirmação sob o regime da relevância da questão federal.
6: Dois dias de debate sobre sustentabilidade na Justiça do Trabalho.
10: Magistrados, servidores e especialistas vão discutir soluções para uma justiça trabalhista sustentável. Rafael Silva.
11: Entre os assuntos, eles vão falar sobre mudanças climáticas, gestão de resíduos sólidos, descarbonização e a inclusão socioprodutiva de catadores. Também estão em pauta as estratégias para a criação de planos de contingência socioambiental, além da apresentação de projetos desenvolvidos pelos próprios tribunais, o que ajuda a compartilhar boas práticas entre as unidades. O debate reforça o papel das instituições públicas diante do desafio global de atingir o carbono zero.
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6: Uma boa noite.
10: E até amanhã.
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14: Está no ar o Jornal do Senado.
4: Eu sou Paula Groba.
15: E eu sou Humberto Pinheiro.
4: E estes são os destaques de hoje do Jornal do Senado, que começa agora.
15: Senado vota fim da escala 6-1 em primeiro e segundo turno ainda hoje, segundo o presidente Davi Alcolumbre.
4: PEC da Segurança avança no Senado com maior integração e fim da saidinha para membros de facções.
15: Projeto garante às mulheres opção de viajar ao lado de outra passageira sem custo extra.
4: Boa noite.
15: Boa noite.
4: A PEC da Segurança Pública avançou no Senado e segue para votação em plenário. A proposta busca reforçar o combate ao crime organizado com ação direta do governo federal e maior integração entre as forças de segurança da União, dos estados e dos municípios.
15: O texto também prevê penas mais rigorosas para integrantes de facções criminosas, inclui o Sistema Único de Segurança Pública na Constituição e permite a criação de polícias municipais para o policiamento ostensivo e comunitário. A PEC foi concluída hoje na Comissão de Constituição e Justiça. Repórter Bruno Lourenço.
16: A Comissão de Constituição e Justiça aprovou a inclusão no texto constitucional do Sistema Único de Segurança Pública. A proposta de emenda à Constituição padroniza diretrizes nacionais e permite a criação de polícias para a guarda comunitária e ostensiva pelas prefeituras. O relator, senador Rogério Carvalho, do PT de Sergipe, acredita que a grande inovação da PEC é colocar a União como agente
12: presente, atuante e corresponsável no enfrentamento direto ao crime organizado, em cooperação articulada com as polícias estaduais e locais.
17: Agora nós teremos o governo federal como integrante do Sistema Único de Segurança Pública e podendo agir conjuntamente e tendo responsabilidade no combate aos criminosos e no combate ao crime organizado em todo o país, de forma articulada e integrada, Polícia Civil, Polícia Militar.
12: Além da cooperação federativa, o texto prevê fontes de financiamento protegidas contra contingenciamentos orçamentários. Com a aprovação na CCJ, a PEC da Segurança Pública segue agora para análise do plenário do Senado, onde precisará passar por 2 turnos de votação antes de poder seguir para a promulgação.
4: O senador Espiridião Amin, do PP de Santa Catarina, afirmou que a PEC da Segurança Pública merece atenção especial do governo e do Congresso Nacional. Ele defendeu que a proposta seja analisada ainda nesta legislatura pelos senadores.
15: Na avaliação de Amin, o aperfeiçoamento da proposta vai ajudar a garantir melhores condições de segurança à população brasileira.
18: Que eu creio que deverá merecer de nós, ainda nesta legislatura, a urgência e o aperfeiçoamento necessário.
4: E mulheres poderão ter o direito de escolher viajar ao lado de outra mulher em aviões e ônibus sem pagar nada a mais por isso.
15: É o que prevê um projeto que está na pauta da Comissão de Fiscalização e Controle e Defesa do Consumidor do Senado. A proposta garante essa opção no momento da compra da passagem. Repórter Pedro Pincer.
19: A Comissão de Transparência, Fiscalização e Controle está pronta para votar um projeto de lei que garante às mulheres que viajam sozinhas o direito de optar, no ato da compra da passagem em transportes coletivos, por assentos ao lado de outras mulheres. O texto já foi aprovado na Comissão de Direitos Humanos. O objetivo é evitar situações de violência durante o trajeto e limitar as situações de vulnerabilidade, além de consolidar o compromisso do Estado com a promoção de políticas de proteção às mulheres em todos os espaços. A autora do projeto, senadora Daniela Ribeiro, do Progressistas da Paraíba, destacou que o assento ao lado de outra mulher não terá custo extra para a passageira nem para as empresas.
20: Essa iniciativa ela visa prevenir casos de assédio e a gente sabe também que previne violência, proporcionando muito mais tranquilidade durante os deslocamentos. Comprovadamente, a vulnerabilidade das mulheres no transporte coletivo é uma realidade.
19: Se aprovada na comissão, a proposta só vai ao plenário caso seja apresentado recurso com esse objetivo.
4: Evitar erros médicos que podem custar a vida de crianças é o objetivo de um projeto que está na pauta da Comissão de Assuntos Sociais do Senado.
15: A proposta busca reforçar a segurança no atendimento infantil e prevenir tragédias como a do menino Benício, que morreu em Manaus após receber uma dose letal de adrenalina. A repórter Raíssa Abreu tem os detalhes.
21: O projeto do senador Eduardo Braga, do MDB do Amazonas, determina que os serviços de atendimento pediátrico tenham sempre um médico especialista. Também estão previstas regras para que os pais ou responsáveis pela criança recebam informações claras sobre seu estado de saúde e apoio psicossocial.
22: Para que um profissional não cometa erros e equívocos, como aconteceu recentemente no meu estado, com o garoto Benício, que ao chegar em um hospital supostamente de excelência no meu estado e ao ser atendido no ambulatório, imagine Vossa Excelência que um profissional da saúde injetou adrenalina na veia de uma criança, o que levou, obviamente, a óbito esta criança.
21: A proposta recebeu o voto favorável da relatora, senadora Damaris Alves, do Republicanos do Distrito Federal. Se aprovada na Comissão de Assuntos Sociais, a proposta segue direto para a Câmara dos Deputados.
4: E a senadora Zenaide Maia, do PSD do Rio Grande do Norte, fez um apelo a pais e aos responsáveis para que vacinem as crianças. Médica, ela alertou para o risco de doenças como o sarampo voltarem a circular, com a possibilidade de complicações graves e até a morte.
15: A senadora destacou que vacinar é um ato de proteção à saúde infantil e que a imunização não deve ser uma questão política, mas uma responsabilidade de todos.
27: Vacinem os seus filhos. Não é possível que a gente continue vendo crianças voltando a ter sarampo. Sarampo é uma doença extremamente grave. Pode matar e pode também deixar sequelas pro resto da vida.
4: Yeah. Senadores estão reunidos no plenário para discutir a proposta de emenda à Constituição que acaba com a escala 6x1. O texto prevê reduzir a jornada semanal de 44 para 40 horas, sem diminuição dos salários.
15: Segundo o presidente do Senado, Davi Alcolumbre, a votação da PEC em dois turnos está prevista para hoje. O repórter Alexandre Campos traz mais informações.
0: Além de reduzir a jornada sem diminuir salário, a PEC prevê dois dias de folga semanal, sendo um deles preferencialmente aos domingos. Essas regras valerão para os terceirizados que prestam serviços para a administração pública direta e indireta da União, dos estados, do Distrito Federal e dos municípios. No entanto, não serão aplicáveis para os trabalhadores da iniciativa privada que tiverem diploma de curso superior e que receberem um salário maior que 2,5 vezes o teto da Previdência Social, salvo se o empregador, por vontade própria, decidir o contrário. A mudança será gradual. 2 meses depois de sua promulgação, o tempo de trabalho por semana passará de 44 para 42 horas semanais. Um ano depois da implementação dessa primeira etapa, a jornada vai diminuir para 40 horas. Líder do governo, a senadora Tereza Leitão, do PT de Pernambuco, afirmou que a redução da jornada é uma luta histórica dos brasileiros, construída nas fábricas, comércios, nos serviços, ruas, escolas e até nas redes sociais.
1: Estamos escrevendo este capítulo ao lado de cada trabalhador que acorda antes do sol nascer, de cada mãe e de cada pai que querem acompanhar o crescimento de seus filhos, de quem deseja estudar, cuidar da saúde, encontrar os amigos, estar com a família, descansar, de quem quer simplesmente recuperar o direito de ser dono de parte maior do seu próprio tempo e fazer dele o que quiser.
0: Representante do PL de Santa Catarina, o senador Jorge Seife reconheceu que, por ser um apelo dos trabalhadores, é favorável à redução da jornada. No entanto, ele defende correções futuras no texto, como a desoneração da folha de pagamentos para aliviar o bolso dos empregadores ou até mesmo a flexibilização das relações de trabalho.
2: Então, essa PEC, ela atende, em parte, o anseio da população, que é trabalhar 5 dias por semana, mas, daqui a pouco, com ela operacionalizada, o funcionário vai chegar para o patrão fala assim, olha, eu quero trabalhar um pouco mais, não vai poder. Olha, eu quero fazer mais hora extra porque eu troquei de carro, eu comprei uma geladeira, não vai poder. Então essa PEC é um pouco engessada, mas vamos discutir isso lá na frente. E no ano que vem, se necessitar de melhoras, se necessitar de ajustes, nós vamos fazê-los sem prejudicar a população.
0: Para aqueles empregados sujeitos a regimes diferenciados, como aeronautas, o texto permite que acordo ou convenção de trabalho defina diferentemente a distribuição do tempo de prestação de serviço e o descanso semanal remunerado, assegurados os direitos da PEC.
15: Com edição de Paulo Groba e trabalhos técnicos de Eliseu Caires, o Jornal do Senado fica por aqui. Acompanhe agora as notícias da Câmara dos Deputados. Boa noite.
4: Boa noite e até amanhã.
13: 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Comissão debate integração das universidades com o setor produtivo.
5: Deputados criam plano de atenção no SUS às pessoas com epilepsia.
13: Projeto isenta de ICMS a aquisição de próteses mamárias de silicone.
5: Boa noite. Projeto aprovado retira ICMS das próteses mamárias de silicone. Confira os detalhes com Silvia Munhato.
23: A Comissão de Defesa dos Direitos da Mulher aprovou o projeto que concede a isenção do ICMS nas operações de compra de próteses mamárias de silicone destinadas à reconstrução mamária de mulheres que realizaram mastectomia total ou parcial. A relatora na comissão, deputada Érica Hilton, do PSOL de São Paulo, ressaltou que o custo das próteses é alto.
24: Sabendo que a prótese mamária é essencial para a reconstrução da saúde emocional e abalada pelo tratamento do câncer, o projeto facilita os avanços nas etapas do processo de cura definitivo da doença, na medida em que o acesso à prótese mamária será menos oneroso para aquelas que mais necessitam.
23: Pelo texto, a isenção será concedida mediante a apresentação de laudo médico emitido por profissional especializado, atestando a realização da mastectomia, a necessidade do uso de prótese mamária de silicone e a recomendação para a reconstrução. A isenção do ICMS se aplicará tanto para compras realizadas diretamente pelas pacientes, quanto por intermédio de hospitais, clínicas ou centros de reabilitação. O benefício valerá para procedimentos realizados pelo Sistema Único de Saúde, por seguradoras de saúde privadas ou por planos de saúde. A proposta que tira o ICMS das próteses mamárias de silicone será analisada agora pelas comissões de Saúde, Finanças e Tributação e Constituição e Justiça. Para virar lei, precisa ser aprovada pela Câmara e pelo Senado. Da Rádio Câmara de Brasília, Silvia Minhato.
3: Homenagem. Dr. Zacarias Calil, do MDB de Goiás, celebra o Dia do Médico em 18 de outubro, destacando a importância da profissão no cuidado com a vida. Ele ressalta que, além do conhecimento científico e da atualização constante, a medicina exige empatia e compromisso com os pacientes.
5: Dr. Zacarias Calil defende a valorização dos profissionais de saúde, com melhores condições de trabalho e atendimento digno à população. Ele agradece aos colegas de profissão pela dedicação e reforça a importância de manter o compromisso com a saúde e o bem-estar dos brasileiros.
3: Saúde. A Câmara analisa medidas para facilitar o atendimento à pessoa com doença renal, incluindo a diminuição da distância entre a residência do paciente e o local da diálise.

0: indicados, dar prioridade a terapias que diminuam a necessidade de deslocamento do paciente, inclusive mediante utilização da diálise peritoneal domiciliar. A diálise peritoneal é um tratamento de substituição da função renal que limpa o sangue usando o peritônio como filtro natural. O peritônio é o revestimento interno do abdômen. A comissão aprovou a redação proposta pela relatora, a deputada Silvia Cristina, do PP de Rondônia. O texto original, do deputado Eduardo da Fonte, do PP de Pernambuco, estabelecia que a clínica de hemodiálise deveria estar no máximo a 50 quilômetros do domicílio do paciente. Mas a relatora acha que a fixação de uma distância máxima uniforme é incompatível com a organização regionalizada e hierarquizada do SUS.
1: A gente vê a importância, claro, que deveria estar perto, mas a gente não vê orçamento público que dê para faça essas clínicas a cada 50 quilômetros. Então, nós fizemos uma emenda e, graças a Deus, foi aprovada para que cada paciente com indicação nós levássemos a diálise peritoneal, que é em casa, onde o paciente ele tem a oportunidade de fazer esse acompanhamento, né? E que, na verdade, é muito dolorido, mas em casa, no seu ambiente, que nós temos a certeza que teríamos um resultado ainda melhor.
0: O projeto estabelece que o poder público pode estimular o uso de telesaúde e de monitoramento remoto para acompanhamento clínico de pacientes em terapia renal substitutiva, mas as ações previstas não devem criar despesas obrigatórias ou impor novos encargos administrativos à União. A proposta, que busca facilitar o atendimento à pessoa com doença renal, ainda vai ser votada pelas comissões de Finanças e Tributação e de Constituição e Justiça. Para virar lei, precisa ser aprovada pela Câmara e pelo Senado. Da Rádio Câmara de Brasília, Luiz Cláudio Canuto.
2: Economia. Welter, do PT do Paraná, defende investimentos em habitação popular, saúde e educação. Ele menciona programas como Minha Casa Minha Vida, o financiamento da produção agrícola, o atendimento pelo SAMU e a ampliação das escolas em tempo integral.
3: Welter ressalta a importância de fortalecer a economia e ampliar as oportunidades para os trabalhadores. Na avaliação dele, os avanços sociais dependem da continuidade dos investimentos públicos e de iniciativas que promovam a distribuição de renda e a qualidade de vida da população.
2: Trabalho. Paulão, do PT de Alagoas, ressalta a importância da mobilização dos trabalhadores e da sociedade para a aprovação do fim da escala 6x1. Ele também critica grupos políticos que apenas agora, às vésperas do segundo turno, dizem ser favoráveis à matéria.
3: Segundo Paulão, a aparente mudança de postura não afasta as ameaças aos direitos trabalhistas. Ele aponta riscos em uma possível reforma constitucional que, em sua opinião, é articulada por grandes banqueiros e alerta a população para que se mantenha atenta.
2: Tadeu Venere, do PT do Paraná, critica a mudança de posicionamento de representantes da extrema-direita sobre o fim da escala 6x1. Ele acredita que a modificação seja uma resposta ao temor das mobilizações populares e não uma revisão real de posicionamento.
3: Tadeu Venere questiona os argumentos sobre custos para pequenos negócios e a negociação individual de jornada de trabalho e rechaça também as posições contrárias a medidas sociais, como a anistia de dívidas e a votação de projeto contra a misoginia no Congresso Nacional.
4: Desenvolvimento Regional.
2: Denise Pessoa, do PT do Rio Grande do Sul, agradece o apoio recebido na eleição e se compromete em continuar seu trabalho em prol da saúde e educação e na busca de parcerias com o governo federal para custear a reconstrução no estado.
3: Ao fazer um balanço do mandato atual, Denise Pessoa menciona o campus da UFRGS, um novo aeroporto, o Instituto Federal em Gramado e o curso de medicina da Universidade Federal do Pampa, em Bagé, como principais vitórias. Ela continuará atuando em defesa do SUS e de pautas climáticas.
4: Transportes.
2: Bebeto, do PP do Rio de Janeiro, diz que a mobilidade urbana é uma das prioridades do seu mandato e cobra avanços em obras viárias na Baixada Fluminense. Entre as demandas, segundo ele, estão a construção de uma ligação entre a linha vermelha e a pista expressa da rodovia Presidente Dutra.
3: Bebeto também cobra a continuidade das obras de revitalização da ferrovia da Baixada Fluminense, incluindo a implantação de uma ciclovia entre São João do Meriti e Nova Iguaçu. Ele ainda destaca a importância da duplicação da Serra das Araras para a segurança e a fluidez do tráfego.
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1: Comissões. A Câmara dos Deputados debate uma melhor integração entre universidades federais e setor produtivo. A repórter Agui Pontes tem os detalhes de uma proposta aprovada.
2: A Comissão de Ciência, Tecnologia e Inovação da Câmara dos Deputados aprovou um projeto que busca ampliar a cooperação entre universidades públicas e o setor produtivo. Segundo o autor da proposta, deputado Duda Ramos, do Podemos de Roraima, isso será feito com a criação de um Programa Nacional de Integração Universidade-Indústria. O objetivo é principalmente simplificar as relações entre o ambiente acadêmico e os setores produtivos. Segundo o relator, deputado Júlio César Ribeiro, do Republicanos do Distrito Federal, a relação entre empresa e universidades é truncada e pouco funcional.
3: A proposta cria um ambiente muito mais favorável para a integração. Hoje, muitas parcerias deixam de acontecer por causa das burocracias, da insegurança jurídica e da dificuldade de aproximação entre universidades e empresas.
2: Além de intermediar essa relação, a proposta também prevê a criação de metas nacionais. Seriam metas como o número de parcerias firmadas, o volume de recursos captados em projetos, os registros de propriedade intelectual, de tecnologias somadas ao setor e outras formas de exercer impacto regional, social e econômico no setor produtivo. A governança política do Programa Nacional de Integração Universidade-Indústria seria feita em esfera federal. A proposta vai passar pelas comissões de Educação e de Constituição e Justiça. Da Rádio Câmara, de Brasília, Agui Pontes.
1: Educação. Flávio Nogueira, do PT do Piauí, ressalta a importância dos investimentos em educação para ampliar as oportunidades da população. Ele cita a expansão das universidades e dos institutos federais como exemplo de política pública voltada à população mais pobre.
4: Flávio Nogueira considera que o acesso ao ensino superior e à formação técnica devem ser prioridade do poder público. Para o legislador, a oferta de educação gratuita contribui para reduzir as desigualdades sociais, especialmente entre os brasileiros que mais precisam do apoio do Estado.
1: Esporte. A Câmara aprovou a proposta que obriga clubes esportivos a manterem profissionais idôneos e capacitados em alojamentos. A repórter Paula Bittar acompanhou a votação.
5: A Comissão de Constituição e Justiça da Câmara aprovou uma proposta que obriga os clubes esportivos a manterem em período integral nos alojamentos um corpo de profissionais idôneos e capacitados para assistir os jovens atletas em formação. De acordo com o texto aprovado, considera-se idônea a pessoa que trabalha honestamente com observância do dever de cuidado, que cumpre as regras estabelecidas por seus superiores, ou seja, fazendo sempre tudo com muito zelo e responsabilidade. O texto determina que o clube que descumprir a regra da presença de profissionais em período integral nos alojamentos poderá ter o contrato com o atleta em formação cancelado e também poderá ser punido com multa de até R$50 mil, que será dobrada em caso de reincidência. O contrato também poderá ser cancelado se o clube não atender os requisitos de alojamento, alimentação, segurança e higiene adequados. Outra proposta aprovada pela CCJ torna obrigatório a presença de um profissional de educação física em entidades formadoras de atletas e escolinhas de esportes. Tanto essa quanto a que obriga os clubes esportivos a manterem em período integral nos alojamentos um corpo de profissionais idôneos e capacitados para assistir os jovens atletas em formação seguem agora para o Senado. Da Rádio Câmara, de Brasília, Paula Bittar.
1: Eleições.
4: Charles Fernandes, do PSD da Bahia, defende uma reforma política com mandatos de 5 anos e o fim da reeleição para cargos de presidente, governadores e prefeitos. Em sua visão, a medida reduz gastos eleitorais e permite mais foco na gestão pública.
1: O deputado quer também a adoção do voto distrital para aproximar os deputados da população e anuncia que vai se esforçar para aprovar a pauta a partir de 2027. Na opinião de Charles Fernandes, o debate é urgente diante da proximidade das eleições municipais de 2028.
4: General Girão, do PL do Rio Grande do Norte, aponta aumento na intolerância política entre os brasileiros. O congressista defende o respeito às diferenças de opinião no parlamento, alertando para o risco de declarações que possam estimular a violência contra adversários políticos.
1: General Girão relata que seu gabinete no Rio Grande do Norte foi alvo de pichações e adesivos de caráter político. O parlamentar informa que solicitou a análise de imagens de segurança para identificar os responsáveis e que registrou um boletim de ocorrência sobre o fato.
4: Lucas Redecker, do PSD do Rio Grande do Sul, agradece aos eleitores pela renovação do mandato e faz críticas à condução da economia pelo governo federal. Ele questiona o custo de vida e afirma que os preços elevados no supermercado pesam no orçamento das famílias brasileiras.
1: Lucas Redecker também defende a apuração de suspeitas envolvendo integrantes do judiciário e cobra que possíveis irregularidades sejam investigadas. Ele afirma que pretende manter o tema em debate com foco na responsabilização de autoridades e no combate à impunidade.
6: Relações Exteriores.
4: Alice Portugal, do PCdoB da Bahia, defende a soberania nacional diante do que considera uma ameaça de interferência estrangeira nas decisões do Brasil. Ela alerta para o risco de exploração das riquezas minerais por empresas de outros países, sem que os interesses brasileiros sejam priorizados.
1: Alice Portugal critica a possibilidade de acordos que ampliem o controle internacional sobre recursos estratégicos do país. Ela afirma que a proteção do patrimônio nacional e dos direitos da população são fundamentais para que o Brasil preserve sua autonomia.
6: Segurança Pública.
4: Gilmar Machado, do PT de Minas Gerais, comemora o avanço da PEC da Segurança Pública no Senado. O deputado ressalta que a proposta fortalece o combate ao crime organizado ao ampliar a integração entre as forças policiais de todo o país.
1: Gilmar Machado destaca que o texto inclui o Sistema Único de Segurança Pública na Constituição, além de permitir a criação de polícias municipais. A proposta também estabelece mecanismos de financiamento para o setor com o objetivo de ampliar os recursos contra a criminalidade.
6: Votação.
4: Plenário da Câmara aprova projeto que institui um programa de atenção integral no Sistema Único de Saúde às pessoas com epilepsia. O repórter Antônio Vital tem as informações.
7: A Câmara dos Deputados aprovou o projeto que cria um programa nacional de atenção integral às pessoas com epilepsia no Sistema Único de Saúde, o SUS. O objetivo do programa é combater o preconceito e proporcionar atendimento integral às pessoas com epilepsia, de modo a reduzir as manifestações clínicas da doença e a ocorrência de sequelas. O projeto apresentado pelo deputado Rui Carneiro, do Podemos da Paraíba, foi modificado pela relatora, deputada Laura Carneiro, do PSD do Rio de Janeiro. O texto aprovado anteriormente pela Comissão de Saúde da Câmara garantia, entre outras coisas, atendimento multiprofissional e especializado, assistência farmacêutica, acesso ao tratamento indicado, inclusive cirúrgico, leitos para internação em enfermarias e UTI, além de acompanhamento especializado à gestante antes e depois do parto. O texto aprovado prevê acesso da pessoa com epilepsia aos serviços de atenção primária, especializada e hospitalar, bem como acesso aos medicamentos incorporados pelo SUS e aos procedimentos terapêuticos e cirúrgicos indicados clinicamente e disponibilizados pelo Sistema Único de Saúde. Prevê ainda ações educativas para divulgar informações e orientações sobre a doença e o treinamento de profissionais da educação e dos transportes públicos para conhecer e reconhecer os sinais de crise epilética e sobre como agir em casos desse tipo. O acordo que resultou na aprovação da proposta, com o apoio do governo, também retirou do texto o artigo que previa horário de serviço especial para trabalhadores em fase de tratamento. A relatora Laura Carneiro explicou que as alterações priorizam a estrutura já existente do SUS, sem criar privilégios.
8: Trata-se de alterações meritórias, porque priorizam a utilização das estruturas já existentes no SUS, que se encontram em permanente evolução, e baseiam-se na razoabilidade ao proteger os direitos das pessoas com epilepsia. categoria sem criar privilégios indevidos. Dessa forma, são mantidos os avanços do cuidado integral à saúde desse grupo de pessoas, sem comprometer a igualdade e a justiça social.
7: O projeto que cria o Programa Nacional de Atenção Integral às Pessoas com Epilepsia no SUS agora será analisado pelo Senado. Da Rádio Câmara de Brasília, com informações de Daniele Lessa, Antônio Vital.
6: Últimas notícias.
1: Os deputados iniciaram no final da tarde a análise do projeto do governo federal que aumenta o teto de receita do microempreendedor individual. O texto define um reajuste progressivo do teto da receita bruta anual para enquadramento como MEI para R$ 110 mil em 2027 e R$ 140 mil em 2028.
4: O projeto também permite que um microempreendedor contrate até dois empregados que recebam exclusivamente um salário mínimo ou o piso salarial da categoria profissional. Hoje, a legislação permite a contratação de apenas um empregado.
1: Termina agora o jornal Câmara dos Deputados, produzido pela Rádio Câmara, com trabalhos técnicos de Everson Urani e apresentação de Márcio Aquilissardi e José Carlos Andrade. Uma ótima noite para você.
4: Boa noite, a Voz do Brasil volta amanhã.
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0: Essa revelação.
1: Arranjo do Joilson. Gravadora máxima.

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Esse cara vende milhões de discos no mundo inteiro. Julio Iglesias.

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0: Bom dia, minha gente querida. São 4:55. 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Bom dia, minha Bahia, bom dia, meu Brasil. Bom dia, minha gente querida da grande Piauí. Bom dia a todos vocês da região, hein? Que a paz de Deus esteja no lado de cada um de vocês, hein? Bom dia, meninos.
1: Bom dia, Titio Falcão.
0: Bom dia, Juju.
2: Bom dia, Titio Falcão.
0: Bom dia, meu rei, bom dia. Hoje é 15, chegou a metade do mês, né? 15 do mês 10 de 2026. Que a paz de Deus esteja no lado de cada um de vocês, tá bom?
2: Titio Falcão, o café já tá pronto.
0: Opa, nós, um café hora dessa dá um levante qualquer coroa, né? Dá um levante qualquer coroa. Bom dia, meus amigos. Bom, o tema de hoje para você participar e interagir comigo, o que vocês acham daquelas pessoas que exigem que você tire a sandália para entrar dentro de casa? Você acha legal, é higiene? Você acha que a pessoa, de repente, é meia chata, hein? Qual a sua opinião? Você exige também que as pessoas tirem a sandália para entrar dentro de casa, né? Às vezes você vai sair com uma pessoa e vai entrar na casa, né? A pessoa já bota ali a sandália, que é pra lhe dar exemplo, pra você tirar, hein? Você acha certo tirar a sandália antes de entrar dentro de casa pra manter a casa bem limpa, né? Geralmente isso acontece quando a mulher passa pano na casa, né? A casa fica toda limpinha. Qual a sua opinião, hein? Você acha correto? Você acha correto? Acha a pessoa chata? Qual a sua opinião? Tá participando, vai interagindo?
3: Doido pelo doce do seu beijo. Ufa,
0: bom dia, Marcelo.
4: Fica Rosa, para toda a família dela, meu pai e minha mãe Japumerim, Naval da Rua da Sul, Dona Liz, Pé de Pano, Pio da Pilap, Thaís Lohana, Iquara, todos meus amigos da região, a Rob Gabafido, para Danilo, a Guedes, todos os amigos vaqueiros, Manuel Vaqueiro, a professora Loura, Paulo, Pangudo.
0: Bom dia, Marcelo. Quero saber a opinião de vocês, hein? Vocês acham certo? É a pessoa de repente deixar a sandália pra entrar dentro de casa, né? Como eu falei, isso acontece quando a pessoa passa pano na casa, deixa a casa toda cheirosinha. É, e aí exige que a sandália fique fora de casa, né? Qual a sua opinião, hein? Você acha isso bestagem? Olha, bom dia, Falcão, que Deus te abençoe aí a sua quinta-feira. Manda um abraço aí pra Lenilson, o Buda, Pacrafu, Chapa, né, Netinho do Porco, Velho Cabeção, Mano Velho, Tim da Tilápia, pai Paulo e mãe Roxinha, pra Diarone, Robson Quebra-Filtro, Zé Paulo, Zé da Onça. Manda um abraço pra Guedes na Fazenda Valdivino, pra Fábio de Baitaba, pra Neto na Fazenda de Jardim, Cosme na Fazenda Zeca Souza, pra Fernando na Fazenda Boa Sorte, a Tony de Procopio e todos os ouvintes. Valeu, meu irmão, grande abraço, Babão. Bom dia, Babão. Ô, Fábio, daqui a pouquinho você volta participando do nosso tema de hoje, viu, Fábio? E aí, Fábio, você também, quando as pessoas chegam na tua casa, tem que tirar a sandália pra entrar, hein? Você acha certo, acha errado? Acha que a pessoa é metida? Qual a sua opinião, Fábio?
5: Bom dia, Falcão, bom dia, Juju, bom dia, Renan, bom dia pra minha mãe, Nelci, pra Buica em Travessão, pra Léo, pra Roque da Viola, pastor Alcide, Pio da Tilápia e o Vaqueiro, pra Barbão, pra Tubarina, pra Pé de Pano, pra Dandade, sua mãe da Lida, pra professora Loura e seu esposo Paulo, pra Enise Brandão, no ACM, Cássio Cachorrão e Zé Paulo e pra todos os ouvintes. Falcão, se possível, vou passar a música aí, O Último Julgamento.
0: Valeu, meu irmão, um abraço, bom dia pra você, meu amigo Fábio. Depois você volta aí participando do nosso tema, viu, Fábio?
6: Bom dia, meu amigo Falcão.
0: Opa, bom dia, bom dia, bom dia, bom dia.
6: Deus
0: nos
6: abençoe nessa quinta-feira, um ótimo dia pra nós. Bom dia pra toda a vaquerada massa aí da nossa região. Toda a galera que já tá grudada na luta. Que Deus nos abençoe. Bom dia, bom dia. Bom dia pra toda a minha equipe que trabalha aqui, minha família, toda a minha galera. Bom dia pro amigo Pio da Pilápia, Marcelo Nafegan, amigo Zé Bala, toda a galera que já tá ligado no campo, velho. Agora, em nome do Senhor Jesus.
0: Valeu, valeu, Mangangá. Um abraço, bom dia pra você, meu velho. Ainda vou chegar na Thaís Lohan. Ô, Thaís, tem uma pessoa que pediu pra você mandar alô, viu? Você anota aí, Antônio do Leite. Antônio do Leite. Hora dessa ele tá no curral, né? Tá no curral e daqui a pouco ele sai vendendo leite, viu? Ele falou que gosta da sua participação aqui no programa, viu, Thaís? Bom, vai participando, vai interagindo. Qual a sua opinião, hein? Você acha que tirar a sandália, exigir tirar a sandália. Tem gente que já bota a sandália ali, que quando você chega, você tem que tirar, você tá vendo ali, né? Você acha que é besteira, hein? Qual a sua opinião, hein?
3: Caminhei.
0: 5 horas, 1 minuto, bom dia, minha Bahia, bom dia, meu Brasil.

música, 5:04. Bom dia, minha Bahia, bom dia, meu Brasil. Qual sua opinião, hein? Pensa correto, hein? Aquelas pessoas que exigem que pra entrar dentro da sua casa tem que tirar a sandália. De repente também, a mulher limpou a casa, né? A mulher quer manter a casa limpa, ela ficou cheirosinha. Você acha que a pessoa é metida besta, hein? Qual sua opinião? 5:05. João Medeiros e Marciano, caminhão é assim. Bom dia, minha Bahia. Bom dia, meu Brasil.

0: Opa, nós, 5h08, bom dia, minha Bahia, bom dia, meu Brasil, qual a tua opinião? Você acha certo tirar a sandália antes de entrar na casa, hein? Bom, uma coisa eu tenho certeza, a mulher vai achar correta, hein? O homem vai achar que não, mas eu quero saber de vocês aí, quero saber de vocês, bom dia, minha Bahia, bom dia, meu Brasil.
1: De Paulo César e Amorim.

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nós. Olha a hora, gente, olha a hora. 5 horas, 12 minutos, 5 e 12 da manhã. Bom dia, minha Bahia. Bom dia, meu Brasil. Olha, meus amigos, o Senado aprova fim da escala fez por um e garante 2 dias de folgas aí na semana, viu? Sem redução salarial, viu? É bacana, né? Bacana. Agora, uma das coisas que as pessoas não estão prestando atenção, viu? É o novo modelo que está sendo, ou seja, que será implantado, isso é, se o candidato ganhar, né? Que é o modelo lá dos Estados Unidos, que eu acredito que não vai dar certo aqui, viu? Mas assim, ninguém está sendo enganado, não. O candidato realmente está falando que vai implantar esse novo sistema aí, hein? 5 horas, 12 minutos. Bom dia, minha Bahia. Bom dia, meu Brasil.

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0: pra gente. Olha a hora. Alô, meu amigo trabalhador. Alô, minha amiga dona de casa. Acesse o seu pelo meu.
1: Titi Falcão, para a hora.
0: 5h20. Bom dia, minha Bahia. Bom dia, meu Brasil.
1: Bom dia, Titi Falcão.
0: Bom dia, Juju. Bom dia.
2: Bom dia, Titi Falcão.
0: Bom dia, meu rei.
1: Titi Falcão já tá na hora de ir pra escola.
0: Ah, daqui a pouquinho.
1: Titi Falcão já tá na hora de ir pra escola.
0: Daqui a pouquinho. O tema de hoje é o seguinte: você acha certo tirar a sandália pra entrar dentro de casa? Tem pessoas que exigem, né? Eu acredito que todas as mulheres, ou seja, a maioria, vão achar correta, né? Porque limpa a casa. Geralmente é quando limpa a casa, né, gente? Tem que manter a casa limpinha, cheirosa, e aí. E aí tem vezes que a gente vai na casa de uma pessoa, né? A pessoa tira a sandália ali pra gente que tá. A gente tá vindo ali ver e tirar também, não é isso? Meus amigos, o Senado Federal aprovou nesta quarta-feira, dia 14, em dois turnos, a proposta de emenda constitucional à PEC, que estabelece o fim da escala de trabalho 6x1 no Brasil. A emenda prevê aí a redução de jornada semanal de 44 horas para 40 horas, com direito a 2 dias de descanso remunerado, viu, gente? Remunerado por semana, tá bom? Sem diminuir o salário. Agora, olha, eu vou te falar uma coisa. No primeiro turno eu não votei em nenhum nem em outro. Eu votei em Augusto Cury, tá bom? Sabendo que Augusto Cury não ia chegar. Aí agora tem que escolher o menos pior. E preste atenção no que você vai votar, em quem você vai votar, para depois, futuramente, você não se arrepender. Essa proposta que está sendo... Na verdade, não dá, ninguém vai ser enganado, né? Porque está sendo falado aí que o Brasil vai seguir o mesmo estilo de trabalho dos Estados Unidos. Você vai acertar o horário de trabalho com o patrão, e você vai trabalhar a hora que o patrão achar melhor. Vocês prestem bem atenção no que vai fazer, porque... Pra depois, eu não sabia, todo mundo sabe que ninguém tá mentindo. Ninguém tá mentindo. Eu ia anular meu voto, porque eu não queria nenhum nem outro. Tanto é que eu votei Augusto Cury. Mas eu preciso escolher o menos pior. Principalmente pra classe guerreira, né? Que somos nós. Bom, deixa eu ver quem tá por aqui. Olha, bom dia, Rafael. Deixa eu ver quem tá por aqui.
3: Bom dia, meu garoto.
0: Bom dia, Mário.
3: Mário Celesteiro, dê um alô aí pra Dedel, a Hilda, pra Gilene do Som, pra Dalva, pra Tel do Teiu, pra Alto ABC, um alô aqui pra Palmeirinha, Falcão, dê um alusão pro Heberão da Mata.
0: Valeu, meu Mário. 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Thaís Lohan. Bom dia, Thaís. A partir de amanhã você manda um abraço aí, um alô pra Tônio do Leite, viu? Ele tá no curral agora. Ele falou que gosta da sua intervenção do programa. Thaís, é certo ou errado? Qual a sua opinião, hein, Thaís? É certo ou errado tirar a sandália antes de entrar dentro de casa?
4: Bom dia, Fausto.
0: Bom dia,
4: tudo
0: Thaís.
4: Tudo bem, amor? Uma
0: eu tô bem, Thaís.
4: Feira pra nós. Eu tô aqui na escuta desde cedo, porque eu acordo cedo. Oh. E em relação a tirar a sandália pra entrar na minha casa, não é que eu insisto, mas se tirar é bom.
0: É bom, né?
4: Às vezes a gente, quando vem da rua, nunca se sabe
0: o que pisou,
4: o que deixou lá.
0: Enconena, né?
4: Mas se pra calçado, não importa. Mas se tirar, é bom sim.
0: Verdade.
4: Não é que tu exijo.
0: Mas que é bom,
4: isso acontece de cada um.
0: É verdade.
4: E a música da sequência, amor, eu queria, se for possível, Roberta Miranda, qualquer uma da Roberta. Dedico pra Marcelo, passar, que sim, acabou de dedicar pra mim. Pede pano, Lucinha. Pra todos os ouvintes de AZ, que são muito. Beijo, Thaís Lohan.
0: Valeu, Thaís. Olha, Thaís tá certa mesmo. A pessoa às vezes pisa em um escarro, pisa em conena, né? E a pessoa limpou a casa, principalmente a mulher limpou a casa. E aí vem aquele pé, né? Ainda mais a casa quando tem criança. Que a criança... fica andando pela casa ali, né? Valeu, Thaís. Um abraço, bom dia pra você, Thaís. Meu amigo Fábio, qual a sua opinião, Fábio?
2: Ô, Falcão, bom dia. Na minha opinião, eu acho que exigir não, mas se a pessoa tá a casa limpinha e a pessoa se sentir no coração de tirar o sapato, eu não acho mal. Agora, pra você exigir uma pessoa de tirar, aí eu já não acho certo não, porque você tá de tênis, o pé tá quente, aí você chega ali, tem que tirar o tênis. Aí tirar a meia, então ficar de meia pra poder não sujar a casa. Aí, mas se a casa tá limpa e só tocar em seu coração de tirar seu sapato, eu não acho errado, não.
0: Valeu, meu amigo Fábio, valeu, Fábio. Bom, daí, quem tá por aqui, Falco, ouvi Mário Feristeiro, ouvi, deixa eu ver meu amigo Pio da Pilápia. Alô, Pio, peço a vocês que não ultrapassem o tempo de 30 segundos, tá bom?
5: Bom dia, meu amigo.
0: Bom dia, Falcão, mestre Pio, bom dia, Renato, mestre Pio.
5: Do 20 da Nova FM. Falco, mandar um alô pro meu amigo Mangangana Graciosa, sua esposa Aline, seus filhos, toda essa equipe de trabalho, meu amigo Marcelo Nategã, sua esposa, seus filhos, toda essa equipe de trabalho, meu amigo Danilo, meu amigo Rob Cavaquinho, teu sessionário tá na escuta, meu amigo Luiz, o filho do Lanuzete, meu amigo Mané, meu amigo Mané aí, né, Dona Nuzete, meu amigo Papil aí na beira do rio. Sobre a enquete aí, Fausto, eu acho que sim, que tá certo, Fausto. Tem que tirar, tem que tirar. E quando eu chego em casa, quando eu pano na casa, Fausto, eu boto do outro lado da casa, viu? No outro lavanderia. Tá certo,
0: Fausto. Valeu, bom dia, Pio. Valeu, Pio. Eu gosto de ficar, às vezes, descalço. Chegando na casa, tiro logo a sandália, né? Porque eu gosto de sentir o frio do chão. Na verdade, eu não fico descalço, mas em casa, se eu tiver a oportunidade, eu fico, tá bom? Valeu a opinião de cada um de vocês. Opa, nós deixa eu ver quem tá por aqui. Olha, bom dia, Falcão, Zuzu e Renan. Deus abençoe sempre vocês aí, viu? Eu tô aqui ligado na Nova. Olha, eu acho que é falta de respeito fazer isso, beleza? Manda um alô aí pra você. Você é eu, né? É Helenise Brandão, pra Fábio de Ubaitaba e todos os ouvintes. Aqui é o Cássio Cachorrão de Raça. Valeu, Cássio. Um abraço, bom dia pra você, Cássio Cachorrão de Raça. Bom, Alan e Aladim, liguei pra dizer que te amo. Bom dia, minha Bahia. Bom dia, meu Brasil. Bom, já falei aqui que foi aprovado o fim da escala 6x1, né? Preste atenção no que vocês irão decidir no país, hein? Pra depois não chorar mais tarde, né, gente?

Coisa boa, Alan e Aladim, liguei pra dizer que te amo, bom dia, minha Bahia, bom dia, meu Brasil. Qual a sua opinião, hein? Fiesta correta tirar a sandália pra entrar dentro de casa? Fiesta que a pessoa é metida besta? Qual a sua opinião, hein? 5:30, a pedido da Thaís Lohan, lá de Aiquara, viu, Thaís? É, Roberta Miranda, nome da música é Dia D.

0: Opa, nós, Roberta Miranda, 5 horas 33 minutos. Bom dia, minha Bahia, bom dia, meu Brasil. Qual a sua opinião, hein? Pensa que tirar a sandália vai entrar dentro de casa, pensa certo, acha errado? É, tem gente que exige, né? Tem gente que exige, né? Mas cada um vai vendendo as suas opiniões aí, né? Bacana demais. Meus amigos, eu vi a informação aqui. Olha, dois suspeitos de sequestrar um bebê de 11 meses lá em Firmino Alves são presos na região de Ibicuí. Se esse país fosse um país de respeito, esses dois não faziam mais isso. Se fosse um país de respeito, os dois foram presos lá na região de Ibicuí. Terra boa em Ibicuí, né? Terra boa em Ibicuí. Olha, o turismo na Bahia cresce 7,4% e registra maior avanço no país nos primeiros 8 meses, agora em 2026, né? Olha, bom dia, Falcão. Lúcia Evaristo na escuta. Beijo pra Juju, beijo pra Renan.
1: Um beijo pra você.
2: Oi, meu amigo, eu tava com saudade meu amigo de você.
0: Evaristo, olha, ela falou, eu acho certo, hein? Ter que tirar a sandália, sim. E não limpar os pés, né? Meu tapete de crochê. Não, ela falou que acha certo ter que tirar a sandália, sim. E não limpar os pés, né? No meu tapete de crochê. Rapaz, você bota um tapete na casa, eu vou te falar, viu? Daqui a pouco vem aquele mal educado ali, meu amigo, né? E aí, taca o pé ali em cima, realmente. Tem pessoas que botam um tapetezinho bacana ali, né? A pessoa fala, não, pode te atirar, não. Mas no fundo, ninguém gosta, né, gente? Valeu, Lúcia. Dá um bom dia pra Tiziane. Tiziane nunca participa do programa, só manda um alô pra Tiziane na Jaldo Rede, meia coisa. É bom interagir, o programa fica bacana, né?
3: Bom dia, Falcão.
0: Bom dia, Adclay.
3: Eu gostaria de ouvir aí, Falcão, Andorinha Mensageira. Aqui é Adclay da rua 19 de abril. E sobre a enquete aí, Falcão, a mulher tá certa demais, viu, Falcão? Porque o povo entra sujando tudo dentro de casa. E a mulher o dia todo limpando. Aí você chega, mete o pé e entra dentro de casa. Aí
0: fala uma coisa, né?
3: Valeu, um abraço.
0: O serviço da mulher é estressante, né? Porque é muito repetitivo. Valeu, Adclay. Muito obrigado por participar. Deixa o programa muito mais inteligente, viu? Meus amigos, a temperatura chegará aos 36 graus hoje, hein? Olha, tem alerta amarelo aí de tempestade, viu? Tem alerta amarelo de tempestade, né? Fique atento aí, viu, gente? Aí, rapaz, já tô imaginando. Coloquei uns paternites lá na cozinha e o vento tirou e lá vem problema. Lá vem problema. O sol já nasceu, viu? O sol nasceu às 5 horas e 13 minutos. O pôr do sol está previsto aí para 17 horas e 36 minutos. Bom, o clima-tempo está dizendo que não chove, né? Quem está dizendo não sou eu, não. O clima-tempo, hein?
4: Bom dia, Falcão. Aqui é Arnaldo para dar uma visitada. Quero que você mande um alô para minha mãe aí, para minha esposa, para toda a vizinhança aqui da Lusitana, para a Valdícia, a esposa dele, a família. O Morro Estrangeira, a pessoa acessou toda a Boro Morro Estrangeira, o Palenito nos Nunes, Henrique Terrona para dar o táxi, para tu, Juju Renan, a Manoel da Horta. O negócio tem que tirar o chinelo mesmo, é que a mulher dá muito trabalho para ir para casa, Falcão.
0: Valeu, meu amigo Arnaldo, valeu, Arnaldo, na Fazenda Lusitânia. Tem que tirar mesmo, né, Arnaldo? Bom, 5 horas 36, 35 e 37. O nome da música é Pra Não Morrer de Amor, Bruno e Marrone. Bom dia, minha Bahia, bom dia, meu Brasil. Estamos na maior audiência da emissora, mais longe do pico que eu falo. Quando eu falo pico, é porque tá no cume mesmo, né? Mas já estamos no mais alto patamar da audiência da emissora, viu?

0: Aí, Bruno e Marrone, pra não morrer de amor, 5h40.
1: Bom dia, Titio Falcão.
0: Bom dia, linda Juju, bom dia.
1: Titio Falcão, para de liberdade.
0: Não, não, chamar uma pessoa de lindo ou de lindo não é liberdade, né? Não é liberdade, é uma maneira bacana de cumprimentar outra pessoa, né?
2: Bom dia, Titio Falcão.
0: Bom dia, bom dia, bom dia, meu rei, bom dia.
2: Titio Falcão, o café já tá pronto?
0: Opa, vontade de tomar um cafezinho, viu?
2: Titio Falcão, é verdade que o senhor toma Viagra?
0: Opa, quem toma é meu amigo Tônio do Leite. Tônio do Leite, ele diz que aprecia um Viagrazinho. Quem também toma um Viagrazinho é meu amigo Guedes da Fazenda Valdivino. É, eu tomo suplementos, né? Tomo um suplemento de manhã, um suplemento pela tarde também, né? Pra ficar saltode na fina da flor da abacaterol.
3: Bom dia, Falca.
0: Olha o Garrincha.
3: Quero mandar um alô pra minha esposa aí, uma Juju, Renan, Maverico, Gel e família no Japão Merim, Guedes do Leite e para todos os seus ouvintes. Que Deus abençoe seu dia.
0: Valeu, meu velho, valeu. Participa também da enquete, o programa fica muito mais inteligente. Tá bom? Um grande abraço, meu amigo Jair. Olha, final dos tempos. Bom dia, meu líder. Por quê? Não entendi por quê. Valeu, meu amigo Jorge Bush. Um abraço, bom dia pra você, Jorge Bush. 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Alex e a equipe agradecem a tua preferência. Alex, o homem que pinta a barba. O homem que pinta a barba.
1: Para com esse, Titio Falcão.
0: É, ele pinta a barba. Rapaz, eu vi Alex como o tempo passa, né? A gente vi Alex trabalhando ali em João Cirilo. Menino, rapaz, menino. Hoje Alex já tem 40 e lá vai fumaça. 40 e lá vai fumaça. Chegava lá, Alex. É, ali deveria ter seus 17 anos, 16, por aí. Trabalha em João Cirilo, virou um grande empresário. Que beleza. E hoje tá aí tentando criar barba com a barbazinha rala. Ê, rapaz. Que ele não gosta que fale esse negócio, não. E aquele bicho é valente. Alex, da Agrocampo. Ó, 5h43. 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Não pode parar, na verdade a vida não para, né? Vida não, tudo aqui é tão estranho, mas a vida não para, né?
4: Opa,
0: meu amigo Naná.
4: É, Foconso, de acordo, botar um tapete ali e tal, pra limpar o pé, né? Aí é bom. Tapete. Eu acho assim, né?
0: Botar um tapete pra limpar os pés. Tem gente que gosta de ficar em casa, crianças andando ali, arrastando. Outros gostam de deitar no chão. Eu acho legal mesmo, vou te falar uma coisa. É, tirar a sandália, né, não faz mal não, acho que é bacana mesmo, analisando certinho, né? Ah, porque a pessoa de trás é muito metida, aquele negócio, né?
5: Bom dia, Paulo, que é o vaqueiro, mandou um alô pra Thiago Boiadeiro e toda a família dele, seu Diarone, Fábio lá no Baitaba, seu Antônio Pé de Lixo e dona Léo, a esposa dele, mandou um alô pra Manuel Vaqueiro, Quinho, pastor Alcide, Paciência, seu Oswaldo lá na Reinaldo Magalhães, mandar um alô pro Adriano lá em Acaraci, Zezé Pedreiro, Coxa, Corminha ali na Loura do Ramo e Catuaba. Manda, o Palcão toca a música aí, Zezé de Camargo e Luciano, no dia que saiu de casa, especial pra seu Oswaldo lá, né, Reinaldo Magalhães. Oswaldo,
0: valeu meu amigo Ivo Vaqueiro, bom dia Ivo, olha, você falou, falei sim, Thaís Lohan a partir de amanhã vai mandar um abraço aí pra Tônio do Leite, viu Thaís? Ele me parou, na verdade ele deixou o recado lá em Balta Peceiro, né? Mandou o recado, que ele, todos os dias eu sou lá em Balta Peceiro, mas já tem uns 3 dias que eu não passo por lá, pra tomar um café de Dona Biute, e ele falou que gosta da participação da Thaís Lohan, viu Thaís? Não esqueça não, Thaís Lohan lá da Iquara, Tônio do Leite, viu?
6: Bom dia, Falcão.
0: Bom dia, bom dia,
6: mano. Moça lá de Tito da Cruz, menina, Pedra Bonita.
0: Menina.
6: Aqui é Terra Seca, da Fazenda Caná. Manda meu pra cá, então, era meus pais, da Fazenda Boa Paz, Cal e Tonha. E todos os rapazes ali, ficou a covada aí, Quinho e Catatau.
0: Catatau.
6: Princípio Black Star, Falcão. Minha opinião aí é, tem que tirar a sandália, Falcão. Vem a mulher limpa a casa, vem um lá pra cá, vem dentro de casa, já chuja a casa, tem que tirar a sandália. Minha opinião é, tem que tirar a sandália.
0: Valeu, meu velho, aí tem que sair, tem que tirar a sandália, tá bom. Grande abraço, hein? Deixa eu ver quem tá por aqui. Agora é a Thaíde Alessandre. Eu acordo pra sonhar, essa música é bonita, hein? Essa música é bonita. Quem tá por ali e tem me abandonado é Zé Paulo, viu? Zé Paulo acho que pegou um milhazinho. E as pessoas quando ganham um dinheirozinho, viu? Aí sonha.

0: tudo para atender vocês, viu, gente? Pode ter uma coisa, viu? Até hoje eu tô para ver um programa tão bom quanto esse. No início do programa a gente já atende uma sequência de pessoas e nós atendemos aí em torno de 50 pessoas sem dar um prêmio sequer. É, o programa chega a atingir a maior audiência da emissora, né? A gente olha aqui pela internet. 5:50, bom dia minha Bahia, bom dia meu Brasil, vai interagindo. Qual a sua opinião? Você acha correto tirar a sandália para entrar dentro de casa? Você acha que a pessoa aqui, né? A pessoa que tá exigindo, né? É, tá, a pessoa é chata, a pessoa é metida rica.
1: Bom dia, meu amigo Falcão.
0: Bom dia,
1: bom dia. Bom dia. Cachorro, mais uma vez, me ouvindo aqui com essa voz maravilhosa. Manda um alô aí pra Tássio Vaqueiro, Salatiel Machado, Vaqueira Minabe, Cleide no Corcovado, pra meu amigo Babão, pra Job, o Guinho do Espetinho, pra Júnior do Salão, pastor Joel e Zé Paulo, todos os Vaqueirama. Vamos acordar, Vaqueirama. Bora, Vaqueira Minabe. Vamos entrar de pé, Vaqueira Minabe. Vem com Deus aí, minha amiga. E pra chiclete, hein?
0: Valeu, meu velho, bom dia, bom dia. Meus amigos, o mercado do cacau aponta que o cacau convencional R$287 arroba. Já o cacau certificado R$368 arroba é o que aponta o mercado do cacau, tá bom, meus amigos? Bom, quem tá por aqui, Falco?
2: Olá, bom dia, Falcão.
0: Oi.
2: Que é Jade.
0: Oi, Jade, bom dia.
2: Essa brinquete aí, eu concordo, oh, tem que tirar a sandália pra entrar dentro de casa, sapato, com as bactérias da rua. Olha. Eu mesma uso uma sandália pra sair e uma sandália eu já deixo na porta pra quando eu chegar tirar a sandália
0: correto,
2: da rua.
0: Viu?
2: Que eu fui pra rua e calçar a sandália, outra sandália dentro de casa. Eu concordo em tirar a sandália.
0: Valeu, Zade. Valeu. Rapaz, tudo de ruim tá no chão, né? E a pessoa escarra, e cachorro vem, e gato, aquele negócio todo, né? É, valeu, Jade. Um abraço, bom dia pra você. Bom dia, Falcão. Bom dia, Falcão. Cadê a Nego? Alô, Nego.
3: Bom dia, Falcão. Bom dia,
0: bom dia Nego.
3: Gente, Falcão. Falcão não é errado a pessoa chegar e tirar a fome, ficar descalço, não, porque quem limpa não sabe a dificuldade. Principalmente casa de piso vermelho, deixa o rastro na hora. E tem um tempo da mulher fazer esse trabalho e ficar sujar. Mas não é errado, não. Principalmente como o Fábio falou, você tem, ele não citou de uma criança, mas é quase ele que você citou, quase como se fosse aquela forma que estava de piso para dentro da casa pisar por onde passou, né? Pisar na casa, tem criança, tem tudo, e aí é complicado, mas não é errado, não. É bom tirar mesmo. É um exemplo muito bom.
0: Ah, valeu, não papão. Quer dizer
3: a
0: que
3: a
0: pessoa
3: aí, só toca aí a música de milionário aí, falando, por favor.
0: Ah, não quer dizer que a pessoa. Não, aquela pessoa é metida rica, a pessoa fala assim, né? Opa, nós, valeu, meu irmão, obrigado. Obrigado a vocês que interagem, o programa fica muito mais inteligente. Olha, bom dia, meu amigo Falco. Hoje é aniversário de Terezinha, a mãe de Jorge do Táxi. Também é aniversário de doutor Genivaldo Lins, advogado. Ele que já foi prefeito interino dessa cidade, né? Doutor Genivaldo Lins já foi prefeito interino dessa cidade. Deus abençoe sempre. Valeu, Joelson. Bom dia, Joelson. Gente, peço a vocês que não ultrapassem o tempo, por favor, tá bom?
4: Oi, Falcão. Bom dia, Falcão.
0: Bom dia, bom dia, bom dia.
4: É Sânia, meu bairro em Santa Rita. Manda um alô pra nós.
0: Isso tá
4: aí.
0: De olhada, é?
4: Eu mando um beijo pra Gil, mando pra Renan,
0: tá,
4: e passa
0: não,
4: uma música, né, pra mim aí, música boa aí, que eu sou pessoa pra lembrar o nome de música, do Falcão.
0: É.
4: Eu lembro até os cantores, o nome das músicas eu nem lembro.
0: Valeu, um abraço. E eu sou péssimo pra aprender as letras das músicas, né? Bom, valeu, um abraço, bom dia pra você, minha amiga. 6:54, bom dia, minha Bahia, bom dia, meu Brasil. Alô, Ivo Vaqueiro, tá tocando a música, hein?

Opa, nós, 5:56. Bom dia, minha Bahia, bom dia, meu Brasil. As mensagens ainda estou em 5:32, hein? Nas mensagens, tá bom? Tentando chegar. Gente, não ultrapasse o tempo. Quem for ultrapassando o tempo vai ficando pra trás, tá bom? 5:57. Bom dia, minha Bahia, bom dia, meu Brasil. O tema de hoje é tirar ou não tirar a sandália pra entrar dentro de casa, hein? Não tem dinheiro. Você achar que a mulher é chata, a mulher é metida rica?

aí, Maiara e Maraísa, e em participação da saudosa Marília Mendonça. Hoje é memória, né? Você vê que tudo aqui no mundo é passageiro, tudo aqui não passa de uma mera ilusão. A vida em si é um processo de desilusão, né? Bom, vamos parar o que tá fazendo e vamos estar falando com Deus, tá bom, gente? Vamos estar falando com Deus, agradecendo, né? Eu não vejo outra escapatória, viu? Ah, mas é promessa, mas fazer o quê? A gente tem que acreditar, né? Respeita quem não acredita, quem não confia. 6 horas.

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pão nosso de cada dia nos dai hoje, perdoai as nossas ofensas, assim como nós perdoamos a quem nos tem ofendido. 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
1: Leona, gente, olha a hora. Alô, minha Bahia Caipira, alô, meu Brasil sertanejo. Tá na hora de levantar, tá na hora de pular da cama. Tá na hora de tratar o seu relógio pelo meu Roscoff. Olha, Meneghel, 6:06. Bom dia, minha Bahia. Bom dia, meu Brasil.
2: Bom dia, Titio Falcão.
1: Bom dia, Zuzu. Bom dia.
3: Bom dia, Titio Falcão.
1: Bom dia, meu rei.
2: Titio Falcão já tá na hora de ir pra escola.
1: Tá na hora.
3: Titio Falcão já tá na hora de ir pra escola.
1: Tá na hora. Tem que levantar pra ir pra escola, hein? Tem que levantar pra estudar. Bom, o tema de hoje é o seguinte: tirar ou não tirar a sandália para entrar dentro de casa. Você acha que a pessoa que exige, você acha que a pessoa é metida rica? E qual a sua opinião, hein?
4: Oi, Falco.
1: Bom dia.
4: Não pode entrar dentro de casa de sandália.
1: Tá vendo?
4: Ainda mais quando tá limpando, né?
1: Tá vendo aí você?
4: Mas tem gente que entra.
1: Mas a mulher não gosta. Agora.
4: É falta de higiene.
1: Olha, agora a Lúcia falou, né? Porque ela tem um tapete. Realmente, gente, quando a pessoa bota um tapete na sala ali, que a pessoa pisa, né? Não, pode pisar, não, rapaz. Por dentro tá cortando a alma, né? É, vou ouvir isso aqui, João. Agora, peço a vocês que não ultrapasse o tempo, viu?
5: Bom dia, Falcão. Aqui é Esmeraldo Pinto, aqui, né? Certo? Da Casa da Cultura, Barra da Comissão, meu Batan.
1: Casa da Cultura.
5: Ô, Falcão, pela terceira vez, eu vou pedir agora. É, a última vez eu pedi essa música, Último Julgamento, né? Pedi duas vezes, você não passou essa música, né? Porque, olha só, essa música relata uma coisa muito interessante, né? Entre Deus e os homens aqui da Terra. Uma música linda, linda, linda. Realmente tem letra, né? Espero que você, realmente, dessa vez, passe essa música, Último Julgamento, com o Tião Carreiro Pardinho. Valeu? Certo, Falcão? Certo, é a última vez que eu vou pedir. Tião Carreiro Pardinho, Último Julgamento. E um bom dia a todos os ouvintes da Nova FM de Piauí.
1: Valeu, valeu, meu velho, valeu. Olha, quando eu peço pra passar o áudio 30 segundos, é pra que eu possa até tentar atender as músicas também, né? Se ultrapassou 52 segundos, então quando mando o áudio, já fica mais fácil. Nem sempre dá pra atender o pedido musical, né? Eu vou ver o tamanho da música, a durabilidade da música, o tempo da música, é pra que eu possa encaixar, tá bom? Embora você mandou o áudio 5:29, mas eu só consegui chegar no seu áudio agora, tá bom? 6:08, eu tenho que falar dos patrocinadores, tocar músicas, levar informação, tá bom? Nem sempre dá pra atender a música, mas eu atendo.
6: Bom dia pra Valver Rússia, falar que tá fazendo a frente de Santo Antônio. Vou mandar um alô pra meus filhos aí, Gael, Thalho, Maju, Evelyn, minha esposa, Rami. Mandar um alô pra seu Zé, mandar um alô pra Cosme e Zé Caçouza. Mandar um alô pra Eno, Vini Papo. Mandar um alô pra Chiclete, meu pai em Santa Terezinha, João Boca de Graxa, Petão em Santa Terezinha. Todos os colegas e amigos de Palmeirinha e Aiquara. Se for possível aí, Falcão, passa Casa de Caboclo pra nós aí.
1: Casa de Caboclo, música boa. 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Pode falar com a doutora Darla, que foi eu que mandei, tá bom? Um abraço aí pra meu amigo Kleber. Menino, manda um beijo aí pra Kleber.
2: Um beijo pra você.
1: Aí, pra doutora Darla.
2: Oi, minha amiga. Eu tava com saudade de você.
1: Aí, um abraço, bom dia pra vocês aí, tá bom? 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Olha, para você que ultrapassa o tempo do áudio, observe. Já eu vou atender mais de 50 pessoas. Observe como o programa vai ficar apertado, tá bom? Não é que eu sou chato, é para que eu possa dar conta das mensagens, tá bom? Olha, Falcão, se for possível, toca aí essa música linda, linda. Oferecendo especial. Não entendi nada aí.
0: Bom dia, Falcão.
1: Bom dia, meu velho, bom dia.
0: Aqui é o Rubalo da Rua
1: de Itaúna.
0: Que Deus dá um bom dia, um abraço para Léo da Geladeira, para Adel, para Junão aí, que Deus dá um bom dia.
1: Alô, Del. Alô, Del, valeu, valeu.
7: Alô, Falcão, seu Antônio da Barra.
1: Valeu, Antônio. Toma.
7: Era aí, não lhe que você passasse lá, que já chegou uns colchão.
1: Colchão
7: nos travesseiros arrumados.
1: Rapaz, viu? Nada em outro patamar, viu?
7: E aqueles cobertores daquele jeito, olha, parece uma coberta, viu? Valeu, Falcão.
1: Eu passei por aí, rapaz.
7: Tudo aí, em nome de Jesus.
1: Foi na sua casa aí ontem e você não estava. Foi às 6 horas, fiquei por aí. Mas você não chegou. Valeu, Tônio, abraço, bom dia pra você. O outro Tônio lá de Birataia, alô, Tônio.
8: Bom dia, Falcão.
1: Bom dia.
8: Manda um alô aí pra Marcelo, meu irmão, lá na Engazeira, ele pede o programa, olha, deixa
1: ele tá no programa. Alô, Marcelo.
8: E um alô pra Bel aqui, meu vizinho aqui, em Birataia aqui também, meu vizinho marido, o esposo de Marinei, meu vizinho aqui, no pede o programa também.
1: Ô, rapaz, obrigado, um abraço aí pra meu amigo Inoc aí em Birataia. Alô, Inoc, meu cara aqui, de luxo, um abraço, bom dia pra você, Inoc.
9: Bom dia, compadre.
1: Bom dia.
9: É verdade. Se a gente limpa a casa tá limpinha. Então, vem da rua. A rua é o lugar que tem mais sujeira.
1: Ave Maria.
9: Então, vem com aquele chinelo sujo. Taca num tapete limpinho.
1: Aí
9: a gente fica meio injuriado.
1: Tá vendo?
9: Porque a casa tá limpinha. O tapete tá limpinho. Vem de lá pra cá sujando tudo, misericórdia.
1: Verdade.
9: Eu tô passando aqui pra deixar meu alô pra você, pra Juju, pra Renan, pra compadre Bal e família, e todos os ouvintes, todos os participantes. Tchau, bom
1: Mal
9: dia,
1: tá meio...
9: boa quinta-feira.
1: Bal tá meio derrubado, viu? Você tá sabendo, tá meio derrubado. Olha, o boi gordo pelo CPEA, R$379,40. A cada dia vai aumentando um pouquinho, viu? Minha mãe tava reclamando que a carne, o preço da carne, a carne tá cara. Olha, já acumulou alta no mês de 4,14% em cupom do CPEA. O mês passado fechou em alta e agora nós estamos na metade do mês e acumulou alta de 4,14% é o que aponta o CPEA, né? Bom, já falei a respeito do fim da escala 6x1. Ó, momentaneamente, claro que vai ter um prazozinho aí, viu? O trabalhador vai ter o direito de trabalhar 5 dias e folgar 2 dias. Quero salientar vocês, preste atenção, viu, gente? Primeiro turno eu votei em Augusto Cury. Pra mim não vale a pena votar nem nenhum nem outro. Tem um partido aí que eu não gosto. Não gosto, não votaria porque tem um sistema, não gosto. Mas preste atenção, porque, eu não sabia. Vocês sabem sim, todos sabem. Preste atenção no que você, em quem você vai votar, tá bom? Pra depois não se arrepender. Esse modelo de forma de trabalho, de acertar com o patrão a hora que vai trabalhar, isso aqui não vai dar certo, não. Estados Unidos dá, porque lá o salário é outro patamar, né? Meu amigo, a hora de trabalho aqui é R$7,00 e poucos centavos. Com o patrão, meu amigo, o patrão não gosta muito de peão, não, viu?
10: Bom dia, Falcão.
1: Bom dia, Dona Otávia.
10: Na escuta, meu esposo também está na escuta. Ô, Falcão, eu não exijo, não. A consciência de quem chega, né? Porque a gente coloca o tapete dentro de casa, eu mesmo coloco na frente da casa, dentro de casa aí. A consciência é de quem chega, mas eu não exijo.
1: Também tem homens ignorantes.
10: Não tenho isso comigo, não. Mas quem chega é que deve ter consciência. Que Deus te abençoe, Falcão.
1: Um abraço. Tem homens.
10: Vocês,
1: homens,
10: todos ouvintes.
1: Tem pessoas ignorantes, que brutas, que, né? Acho que tem que chegar e tem que entrar, que a mulher limpa de novo. Tem gente assim, né?
11: Bom dia, Falcão.
1: Bom dia.
11: Aqui é Índio. Gostaria de ouvir uma música com João Moreno e Mariano.
1: Ó, ó, ó. Já são 6h16 e eu tô atendendo vocês. Aí você que exige a música, que deu um... Ah, porque já tem 3 dias. Tá vendo? Se eu não atender, vocês reclamam. Se eu atender, tá bom?
12: Bom dia,
1: bom dia, meu amigo Zé.
12: Todo, é, Zé Carlos. Semana. Tô aqui na sintonia, tô ligadinho na enquete. Falcão, sobre a enquete.
1: E aí, meu velho?
12: Coisa, pessoal, tirar a percata ou o sapato, seja lá o que ele tiver caçado, aonde ele chegar numa casa de uma pessoa, é bom tirar, mesmo chovendo ou sem chover, porque são muitas bactérias, né, que tem na
1: rua, é demais.
12: Entra lá dentro da casa dos outros, e a gente sabe uma luta que tem pra poder limpar uma casa, né, pra barriga, pra poder passar um pano.
1: Verdade.
12: Eu acho que é a coisa de tirar, porque eu mesmo não entro, não.
1: Ah, é o correto. Valeu, meu amigo Zé Carlos, acho você muito inteligente, Zé Carlos. Você tem um dono da palavra, você é o homem da palavra fácil. Grande abraço. Cuidado com o pé de pano, meu gente.

0: pra nós, cuidado com o pé de pano, cuidado com o pé de pano. Eu conheço um pé de pano. Aquele pé de pano é safado mesmo. Aquele pé de pano é safado. 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
0: 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Valeu, meu amigo Kleber. Bom dia pra doutora Darla também. Menino, já mandou um alô pra doutora Darla? Já mandou, né? Ah, manda só mais uma vez, viu? Manda aí um beijo pra doutora Darla.
2: Um beijo pra você. Oi, minha amiga. Eu tava com saudade de você.
0: Valeu, Kleber. Obrigado pela parceria. Obrigado pela moral. Você me dá a moral de divulgar sua empresa nos meus dois programas, viu? Muito grato.
3: Eita, Falcão. Opa, bom dia.
0: Bom dia.
3: Como é que tá tu, menino?
0: Tô bem.
3: Tudo bem?
0: Aí,
3: tô ó. Passando agora em frente ao
0: amigo
3: rodoviário Tietê. Oh. Sol por aqui. Ah, eu tenho um hábito, viu, Falcão? Oh. Chego em casa, a primeira coisa que eu tiro é o sapato.
0: Bom
3: sapato
0: demais.
3: É uma coisa nojenta. Você Ave pisa Maria. Em tudo quanto é porcaria na rua, dejeto. E a sensação boa é de ficar com os pés no chão em casa.
0: Rapaz,
3: aí
0: verdade.
3: Você contamina a casa toda, aí não dá, né? Tem que tirar o sapato.
0: Verdade.
3: Tem que tirar
0: verdade.
3: O sapato. Sapato e chinelo.
0: Meu amigo Reginaldo Silva, um abraço, Reginaldo. Bom dia, meu irmão. Olha, bom dia, Falcão. Aqui é Zé Paulo. Cadê? Aqui é Zé Paulo passando para mandar um alô para todos os amigos do rádio. Estamos aqui ouvindo o seu programa, viu? É o nosso programa. Bom dia! Aqui em casa já temos esse hábito de tirar a sandália. Olha lá o cantinho da sandália, viu? Aí sim, viu, Zé Paulo? Cadê aqui? É assim, é. Se entrar dentro de casa, tem que deixar a sandália ao lado de fora, tá vendo aí? A mulher dá um duro danado pra limpar a casa, você quer deitar no chão, ah, tá certo mesmo. Alô, dona Liz, bom dia, dona Liz, bom dia, dona Liz. Quem tá por aqui é a tia Glorinha, alô, tia Glorinha.
4: Na minha casa, eu acho errado a pessoa tirar a sandália.
0: Ó. Oh.
4: É, eu acho que deve só limpar os pés e entrar, porque eu mesmo na casa de ninguém, eu tiro a sandália, limpo meus pés e entro.
0: Oh.
4: Porque eu acho feio tirar a sandália.
0: Tá vendo
4: pra entrar
0: aí?
4: Em qualquer casa, eu acho feio.
0: Tá vendo?
4: E sandália ficou pra ficar nos pés. Agora, porém, limpo os pés e entro dentro de casa.
0: Tem que limpar.
4: E outra coisa, a minha casa é limpa e bem limpa.
0: Aí, Glorinha, Glorinha do Licor Saboroso da Glorinha e também da empresa Periquito Gás. Valeu, tia Glorinha, valeu, tia Glorinha. Obrigado pela grande audiência que vocês dão ao programa, viu, gente? Muito grato mesmo. Hoje a gente ultrapassa as 50 pessoas. Outra coisa, sem brinde, né? A gente não tem brinde nenhum. Olha, bom dia, Falcão. Fala com o Nego, lá da Fazenda Raio do Sol, né? Que o Flamengo dele hoje perde, será? O Palmeiras estava ganhando ontem, não sei o resultado. Mas vou dar uma olhada aqui, 1-0. 1-0 pro Palmeiras. 1-0. 2-1, tá bom, né? Tá bom ainda pro Fluminense.
5: Bom dia, Falcão. Manda.
0: Bom dia.
5: Passa a música pra mim de Horizonte Azul, Leonardo.
0: Já não dá.
5: E eu ofereço pra todos vocês, todos os ouvintes.
0: Já não dá. Já não dá. Já não dá, que já tá na reta final do programa, viu? Olha, bom dia, Falco. Manda um alô pra nós do Japumeirim. Estamos ligados aí na sua programação. Toca aí pra mim. Duas vezes. Não, duas vezes você. É, com Fede Paulinho, aqui é a Adriana. Alô, Adriana! Um abraço, bom dia pra você, Adriana. Muito obrigado pela audiência, pelo tempo. Acho que já não dá mais, viu, Adriana? Obrigado pela audiência. Aproveito também, já primeiro mando um abraço aí pra Anne. Alô, Anne, bom dia pra Salvador. Meu amigo Bura. Alô, Branco, bom dia pra vocês aí, viu? Deixa eu ver se eu passo a música do homem aqui, porque senão o caba vai. Ele falou que hoje é o último dia, porque é no tempo, gente, né? Bom, eu tenho uma música, O Último Julgamento, na voz de Milionários é Rico. Bom dia, minha Bahia, bom dia, meu Brasil. Só relembrando o preço do cacau, gente, o cacau convencional, R$ 287 arroba, tá bom? É o que aponta o mercado cacau. Já o cacau certificado, R$ 372 arroba, tá bom?

0: olha, a Anne tá na escuta. Relembra aí, me lembra aí o nome da tua filha. É, o nome da tua filha que fugiu da mente agora, tá bom? Ela deve estar dormindo, né? Mas daqui a pouquinho levantar pra ir pra escola, né?
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0: Lara, é Lara. Salvador tem ido aí ver Lara. Salvador vai ver Lara, viu? Vai ver a netinha. Tá dormindo, de boa. Aí sim, viu? Lara é muito bonita, viu? Muito bonita. Já vi com o Salvador aí na... Aí, próximo ao Salão do Brother. Hoje não tem aula. É dia do professor. Ela tá de boa. Aí sim.

0: Da música, linda música, 6h28. Olha, hoje é Dia Internacional da Mulher Rural. Aquela mulher aí da zona rural que trabalha também na zona rural, né? Hoje é Dia Internacional de vocês, de mulheres. Hoje é dia também do professor. Hoje é dia do normalista. Hoje é dia do normalista. Bom dia a todos os professores. Minha primeira professora foi Lucinha. Tá viva, hein? Lucinha tá viva no Japumeirinho. Segunda professora foi a professora, a mãe de Paulinho da padaria. Ela é muito bacana, hein? Ô, oh, rapaz, volta e meia eu danço com ela na seresta, né? Valeu a memória o nome dela agora, rapaz. Mas a mãe do meu amigo Paulinho da padaria. Terceira professora, se não falha a memória, foi a professora Aurenita Fonseca. Essa já não tá mais aqui no plano terrestre, né? É, rapaz. Uma outra professora que eu tive, muito bacana, ela, não sei mais, não tem informação dela. Ela morava na Praça Salvador da Mata, ali próximo naquela região de Itaibó, onde Itaibó mora ali. Morava ali, mas não tenho mais informação. O professor Arnaldo também foi meu professor. Professora Marli, essa tá forte ainda. Marli mora na Avenida São Salvador também, né? Essa também foi minha professora. Bom, já não dá mais tempo pra atender mais ninguém, né, gente? Quem já chega no final, já não dá mais tempo. Minha amiga Eliane Xavier dormiu demais, Eliane. Tá dormindo com os gatos, Eliane. Tá dormindo demais. Bom, já são 6h30. Vamos embora, meninos. Vamos embora, meninos.
1: Tchau, tchau. Um beijo.
0: Beijo pra você.
1: Tchau, um beijo. Até amanhã, se Deus
0: permitir.
1: Beijo
0: pra você também. Tô indo embora. Beijo no coração. Tô indo embora que a gente já tá aqui zangado, minha olhinha atravessada. Muito obrigado pela grande audiência que vocês dão pro programa musical sertanejo. Tô indo embora. Tchau, tchau, gente.

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0: Agora são 6 horas 38 minutos. Bom dia. Hoje é quinta-feira, dia 15 de outubro de 2026, e estamos começando mais edição do Jornal da Manhã. Vamos conferir as manchetes que serão destaques no programa de hoje.
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0: Acidente envolvendo o carro que levava prefeito de Marcionílio Souza deixa uma pessoa ferida na BR-116 em Itatim. Corolla capota com mãe e filha em curva na rodovia BR-420, trecho do município de Itaquara. Polícia Rodoviária Federal flagra caminhão com madeira ilegal de corte proibido na BR-116 em Milagres. Em Santinês, operação da Polícia Militar prende 5 suspeitos, apreende fuzil e submetralhadora em arsenal. Dupla rouba celulares de mulheres em Piauí, moto quebra durante fuga e suspeitos são detidos. Bebê sequestrado em Firmino Alves teve cabelo pintado de preto e apresentava sinais de sedação. Homem investigado por extorquir e ameaçar pessoas que pegavam empréstimo é preso na cidade de Guanambi. Senado aprova fim da escala 6x1 e garante 2 dias de folga por semana sem redução salarial. Essas e outras informações, a sua participação em nosso zap 88068468 e mais. 2 suspeitos sequestrar bebê de 11 meses em Firmino Alves são presos na região de Ibicuí. Já está no ar mais uma edição do Jornal da Manhã.

0: Agora são 6h40, 6h40. Vamos com o nosso amigo Falcão trazendo a previsão do tempo, a cotação agrícola, o preço do boi gordo e o alô pra criançada. Ei, Falco, bom dia.
1: Fala, Gênio, grande abraço, bom dia pra você, bom dia pra todos que estão em casa tomando aquele cafezinho com a bananazinha cozida, com cafezinho com leite, ou com pãozinho também. Agora, olha, não bote margarina não, gente, viu? Não bote margarina no pão não, viu? Eu sei que nós crescemos comendo a margarina, mas não coloque não. Coloca a manteigazinha da roça. É uma manteigazinha de pote, manteiga de garrafa, que é uma delícia, tá bom? Nada de comer margarina. Bom dia pra vocês, bom dia pras crianças que estão se preparando pra ir pra escola e godelando um perfumezinho da mamãe e do papai. Vamos à previsão do tempo.
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1: Bom, o Clima Tempo informa que o sol nasceu às 5h13. O pôr do sol, 17h36. Hoje sol, dia de sol com algumas nuvens. Diz que faz neblina agora ao amanhecer, né? Pois é, à noite poucas nuvens. O Clima Tempo tá dizendo que não vai chover. Temperatura varia, a mínima 19, a máxima 36 graus. Ontem bateu. Ontem eu vi até na hora que chegou 35 graus. Se chegou para 36, não cheguei a acompanhar não, porque não tem como olhar todo momento, né? Mas 35 graus ontem eu vi. E ontem tava de lascar.
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1: Falei, rapaz, ontem tava de lascar. Tava ou não tava? É. Tava quente, de lascar a pele, meu amigo. A pele que não usa um protetorzinho solar, meu amigo. Uma blusa, uma camisazinha térmica, né? Com proteção, realmente sofreu.
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1: Bom, rapaz, o boi gordo pelo CPE atingiu R$379,40. Meus amigos, o boi gordo já acumulou alta no mês de 4,14%, é o que aponta o CPEA. O mercado do cacau aponta que o cacau convencional é R$287 arroba. Já o cacau com certificado, olha o que apareceu aqui bem na hora. Cacau com certificado, R$372 arroba.

0: nós.
1: Valeu, Falco. Valeu, nosso muito obrigado. Valeu, valeu. Olha, a gente também daqui a pouco estará aqui ao vivo em nossos estúdios, o pastor Carlos César Januário. Nós vamos falar a respeito de uma peça, né? De uma peça. E essa peça, ela traz como tema overdose. Quem vai trazer esse recado importante é nosso amigo Celso. Fala, Celso Rommel.
2: Convite para a Casa do Julgamento. A primeira Igreja Batista de Rio Novo, em Ipiaú, localizada na Praça Alberto Pinto, em frente à Prefeitura, convida você e sua família para assistir ao teatro interativo com o tema Overdose. É um trabalho de teatro do qual você participará com toda a sua família a partir do dia 15 até o dia 18 de outubro, no horário das 18 horas. Traga 1 ou 2 quilos de alimento e contribua com apenas R$10. E venha assistir à Casa do Julgamento. Você não será a mesma pessoa depois de conhecer a Casa do Julgamento.
1: Valeu, Celso. Falcão. Você vai nessa peça, Casa do Julgamento?
3: Preciso. Overdose? Preciso. Tá dizendo que eu não vou ser o mesmo, né? Então é coisa que vai me engrandecer. Vai me enriquecer, na verdade, né?
1: Sim, sim.
3: Então, com certeza eu vou. Com fé em Deus. Tem tempo que eu não vou na Igreja Batista de Piú, né? Tem muito tempo que eu não vou na igreja. E essa é uma boa oportunidade para retornar. Eu lembro que aos meus 8 anos, 7 anos, eu ia e lá tinha uma merendazinha, né?
1: Tinha, né?
3: É, lá tinha. Eu não sei agora se tem, mas antigamente tinha uma merenda.
1: Mas se você for, a gente dá um jeito pra ter.
3: Tinha classe das crianças, não tinha?
1: Tinha.
3: As crianças ficavam separadas. E eu me lembro que saía uma merenda, um suco e alguma bolachinha. Era bacana, bolacha.
1: E o quê?
3: Suco. Alguma bolacha. Era bacana. Não sei se tem agora. Ainda tem. Mas eu tinha 7 a 8 anos, né? Aí chega de uma certa idade que você já não pode mais.
1: Aí fica ruim, não dá certo.
3: É, já fica babaquara, mas eu lembro. Muito tempo, eu lembro perfeitamente do pastor Paulo. Não sei se você acha que não, né?
1: Não.
3: Mas eu lembro perfeitamente. Então seria uma boa oportunidade para poder retornar àquela casa.
1: Certo. Olha, tá chegando informação aqui agora em nossa redação, porque uma suspeita de tráfico de drogas é presa no distrito do Japumirim com maconha, cocaína e crack, viu, gente? Acaba de chegar essa informação aqui agora, na redação do jornalismo da Nova FM. Vou trazer essa matéria agora. Vou trazer logo essa matéria, Falcão, já que eu trouxe aqui o título da matéria. Olha, uma mulher foi presa por suspeita de tráfico de drogas na localidade conhecida como Quatro Casas. Conhece, Falcão, essa região lá no Japumirim?
4: Não.
1: Hã? Não conhece, não? Pois é, no distrito do Japumirim. A ação foi realizada por guarnições do PETO e do moto patrulhamento da 55ª Companhia Independente da Polícia Militar. De acordo com informações da PM, por volta das 19h30 de ontem, quarta-feira, as equipes foram acionadas após uma denúncia recebida pelo Centro Integrado de Comunicações do SICOM, indicando que um casal estaria comercializando entorpecentes na região. Ao checar o endereço informado, os policiais avistaram uma mulher carregando uma bolsa e uma sacola. Ao perceber a aproximação das guarnições, ela teria arremessado a bolsa para o interior de uma residência. Durante a averiguação, os militares encontraram 30 pinos de substância semelhante à cocaína dentro da sacola. Na bolsa foram localizados aproximadamente 459 gramas de material análogo à maconha, uma balança de precisão e dinheiro em espécie. Ainda durante a ação foram apreendidas 2 pedras de semelhante a crack, 3 aparelhos celulares, 1 máquina de cartão e R$404 em dinheiro. No momento em que recebeu voz de prisão, a mulher apresentou mal-estar, sendo necessário acionar a equipe do SAMU. Após a avaliação médica, foi constatado um quadro de hipertensão arterial. A suspeita foi encaminhada ao Hospital Geral de Ipiaú, onde recebeu atendimento. Depois de receber a alta hospitalar, a mulher foi conduzida juntamente com todo o material apreendido à Delegacia Territorial de Jequié, vinculada à 9ª Corpim, para adoção das medidas legais cabíveis. Agora são 6h49, 6h49, eu tive que trazer logo essa matéria aqui, Falcão, porque chegando em nossa redação aqui, essa informação lá do distrito do Japumirim, a gente trouxe logo essa informação aqui, tá bom? Como eu estava falando há poucos instantes, daqui a pouco nós vamos conversar com o pastor Carlos César Januário a respeito desse evento que, eu digo para você, Falcão, é um grande evento e o convite é feito a todos. Ah, eu não sou crente, não vou não. Não, você também que não é cristão, você é convidado. Tivemos a Casa do Julgamento, a colisão, o ano passado. Tivemos a Casa do Julgamento,

0: bem pequeno, tá certo? 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
0: 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Isso é bobagem, rapaz. O homem tem que se cuidar. 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
2: Hoje tá, hoje tá,

0: lá não.
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1: Pronto, você tá. 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
1: É.
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1: É mesmo, Falco.
0: É, quando eu tô na praia mesmo, eu vejo mais o brilho da praia.
1: Você vai fazer um óculos escuro com grau.
0: Mas aí, já fiz também, mas aí acaba quebrando. Mas o bom mesmo é você não ficar dependendo dos óculos.
1: Exatamente.
0: Se usar, você até pode pegar um óculos que você acha bacana, que fica bacana, né? Que realmente alguns óculos caem muito bem. Você pode mandar fazer um pra descansar a visão. Né? Mas por necessidade, se eu estiver viajando e perder aqui pra voltar, eu já tenho dificuldade.
1: É.
0: Eu já levo um reserva, né? Porque se isso acontecer, então eu não quero isso. Então, hoje dá pra fazer a cirurgia tranquilamente.
1: Bom.
0: Baixou demais o preço. E lá tem um médico.
1: Lá tem.
0: Vou passar lá, sabe?
1: Passa por lá. 6:57, 6:57. Nós vamos faturar rapidinho? Vamos faturar porque daqui a pouco nós vamos fazer divisão de rede, porque nós vamos ouvir a propaganda eleitoral gratuita. Tá bom? Gratuita e obrigatória. Propaganda eleitoral gratuita e obrigatória. Mas enquanto isso, eu vou no intervalo comercial e eu volto já.
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0: Agora são 6 horas, opa, 7 horas, perdão, 7 horas e 15 minutos, quero botar uma hora aqui, 7 horas e 15 minutos. Olha, gente, vamos trazer agora informações aqui das estradas, as informações das BRs e BAs que cortam nossa região, nosso estado, nas últimas 24 horas. Um acidente envolvendo um carro que levava o prefeito de Marcionílio Souza deixa uma pessoa ferida na BR-116. O acidente aconteceu no dia de ontem, envolveu dois veículos, um deles transportava o prefeito do município baiano de Marcionílio Souza, o Corré Mercedes do Avante. Segundo informações chegadas, o veículo que estava, o chefe do executivo, bateu frontalmente com outro carro ao trafegar pelo trecho de Itatim. Com impacto, o condutor do veículo envolvido no sinistro sofreu fraturas expostas em uma das pernas. E os ocupantes dos veículos foram socorridos. O prefeito e o motorista sofreram lesões leves. O automóvel Toyota Corolla, após a batida, precipitou-se em uma ribanceira e parou em uma árvore às margens da estrada. Um automóvel modelo Toyota Corolla capotou ao sair da pista da BR-420 e parou às margens da estrada em um trecho do município de Itaquara, no Vale do Jequiriçá. Isso aconteceu no dia de ontem. O veículo era conduzido por uma mulher que estava na companhia da filha, uma criança que era levada para a aula de natação de Jaguaquara, quando aconteceu o acidente por volta das 14 horas. Mãe e filha sofreram lesões leves e foram socorridas por unidade do SAMU para o hospital de Jaguaquara. A condutora alega ter desviado de um caminhão que fazia ultrapassagem numa curva sinuosa da rodovia. A Polícia Rodoviária Federal flagrou um transporte irregular de produto florestal na BR-116 em Milagres. A abordagem a uma carreta ocorreu por volta das 20 horas no quilômetro 544. Durante a fiscalização minuciosa do carregamento de madeira nativa, a equipe constatou irregularidades documentais e fiscais. A medição realizada na carga ultrapassou o limite legal de tolerância, cujo excesso verificado invalidou a licença. Além disso, identificou-se fraude na origem declarada na carga e a presença de espécies não autorizadas, espécie ameaçada de extinção e de corte estritamente proibido por lei. Em continuidade à inspeção, os policiais identificaram ainda o crime de poluição ambiental decorrente do uso sistemático de óleo diesel S500 em um veículo fabricado a partir de 2012. O uso do combustível com alto teor de enxofre em motor que exige exclusivamente diesel S10 inativa os sistemas de pós-tratamento de gases, lançando poluentes nocivos diretamente à atmosfera. Diante dos fatos, foram constatadas em tese crimes contra a flora e poluição ambiental, sendo a carreta e carga apreendidas, ficando à disposição do IBAMA. O condutor assinou um termo de compromisso de comparecimento ao Juizado Especial Criminal e foi liberado no local. Daqui a pouco eu volto trazendo informações da página policial. Vamos agora ouvir aqui as participações do nosso WhatsApp. Quem tá aí, Falcão? Quem tá aí? Pastor Eduardo, bom dia.
1: Bom dia, gente. Bom dia, Falcão. A graça e a paz do Senhor Jesus. Amém. Que Deus assim nos dê uma quinta-feira abençoada. Na grande e profunda presença dele, né? Inabalável presença de Deus em nossas vidas. Quero deixar hoje um versículo, gente. Tão conhecido, né? Que diz: o Senhor é meu pastor e nada me faltará. Salmo 23, né? Logo o versículo primeiro. Coisa maravilhosa. Deus, quando inspirou o salmista para ele escrever esse salmo, o Senhor quer dizer que ele é o nosso cuidador. Ele é aquele que cuida das nossas feridas, que nos protege, né? Não é assim mesmo que o pastor faz com suas ovelhas, o rebanho? Assim é Deus com nossas vidas. Olha, o pastor já anda com um cajadozinho, ó. Esse que aponta, né? Uma ponta, ela tem uma curva. Segundo os estudiosos, aquela ponta, na hora que a ovelha cai em um dos buracos, ele ali ajuda ela a sair do buraco. E o cajado é para tocar quando alguma delas quer sair, vamos dizer assim, do caminho, da linha, né? Ele ali toca ela para voltar para o meio dos outros, das outras ovelhas, para não se perder. E tem um louvor que ainda diz que no meio de 100 ovelhas, uma saiu do rebanho, ou seja, uma se perdeu do meio do rebanho. E ali diz que o bom pastor, ele abandona, assim que é o nosso Jesus, aquelas 99, larga para trás e vai cuidar daquela que desapareceu, aquela que sumiu para trazer de volta, né? Vê se está ferida, se está mal.
0: Valeu, pastor, muito obrigado pela sua participação. Deixa eu ver, Falcão, dá uma olhadinha, Falcão, quem está aí. 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Ótica Triunfo. 7:24, estou aqui esperando ainda a presença do pastor Carlos César Januário, ele que falou que viria para falar a respeito da peça teatral Caso do Julgamento, cujo tema é overdose. Estou aguardando aqui, tá bom? Falcão, quem tá aí, Falco? Fala para mim, Marquinhos. Dá retorno para nós aqui, Foster. Marquinhos está aí?
2: É...
0: Quem, Marquinhos?
2: Tá meio zangado, hein?
0: Marquinhos Boiadeiro? Aquele que foi candidato.
2: Não, Marquinhos, mas estourou os disquetes.
0: Foi?
2: Vamos lá. É outro Marquinhos.
0: Oi, Marquinhos, bom dia.
3: Bom dia, Falcão. Bom dia, Jane Souza. Aqui é Marquinhos, estou sempre ligadinho nesse programa aí da Nova. O Falcão, o Gene, eu queria que, se vocês, algum dos dois, pudesse me explicar quais são as regras e quais são os procedimentos que tem de som nas casas, né? A pessoa está ouvindo o som e às vezes a polícia fazendo o seu belíssimo trabalho, que ela está fazendo o trabalho delas, ela não tem culpa, chega dizendo que o som está incomodando. E às vezes até aprende, né, o som, e só chega para vocês aí que foi som de baixo calão, que não é obrigado as pessoas estar ouvindo o que não quer, que incomoda. E aí eu estou perguntando para vocês, porque eu moro aqui na proximidade do abrigo dos idosos. Repito, não tenho nada contra. Vivo de eventos, gosto de som, gosto de festa. E às vezes nós está queimando uma carninha na nossa casa, né? Que nós temos direito. Somos cidadão trabalhador. Tenho direito, pago meus impostos. Tenho o mesmo direito que todos os têm. E às vezes nós estamos ouvindo um sonzinho com a família na porta, a polícia chega fazendo o trabalho dela, que o som estava incomodando, que vai para desligar. A gente vai e desliga, tudo bem, certo? Não tenho nada contra, repito, não tenho nada contra ninguém. E essa semana teve aqui uma seresta aqui, próximo do abrigo dos idosos, de frente, o abrigo dos idosos, para você ver que é de frente, não tem, acho que 5 metros do abrigo, e o som estava aqui alto. Tem uma netinha de 1 ano e 3 meses, tem problema respiratório, ela estava nesse dia, tinha umas 2 noites sem dormir, e aí esse som estava incomodando, foi até umas 3 horas da manhã, certo? Não tenho nada contra, repito, não tenho nada contra ninguém. E aí, no caso, esse som não está incomodando. Só o da gente, quando está em nossa casa, que incomoda. Vários vizinhos aqui chamou, ligou para a viatura. Não só eu que não só incomodou a Marquinhos aqui, incomodou vários vizinhos. E a gente não viu a viatura vir e o som ficou até 3 da manhã. Certo? Aí, no caso, não incomodou ninguém. E quando é a gente que tá até umas 10 horas, tá entendendo? Umas 10 horas da noite, assando uma carninha que nós temos direito, aí a polícia chega e às vezes a reportagem fala que é som de baixo escalão, que não sei o quê, e incomoda. Aí fica difícil da gente entender que a gente somos cidadão de bem, temos o direito de comemorar alguma coisa, de comer uma carne na nossa porta, e às vezes não pode, que diz que tá incomodando. E esse som aí, que eu vou mandar um trechozinho para vocês aqui, isso era 12 horas, foi até 3 da manhã, e não vi polícia chegar para dizer que tava incomodando. Você tá entendendo meu ponto de vista, né? Vini Souza e Falcão, tô gravando um trechozinho aqui, do que eu tô falando aí, entendeu? Esse horário... Ah, pra vocês verem que tá registrado o horário que eu gravei aqui. Entendeu? Qual conhece bem a voz desse cantor aí? Você vem falar quem é. Olha o horário que eu tô gravando aqui, ó. E não tá incomodando ninguém. O som não tá incomodando ninguém, né?
0: Marquinhos, muito obrigado pela sua participação. Obrigadão mesmo pela sua participação. Quero aqui aproveitar o espaço também e dizer para as pessoas que foram envolvidas no evento, se quiser trazer aqui a sua versão, nós estaremos aqui para ouvir. Olha, de certa forma, eu trabalho com o evento também, né, Falcão? A gente sabe que som incomoda. Isso é um fato, é uma realidade. Fato esse que nós estamos vivendo com isso no dia a dia. Som incomoda. Som incomoda realmente. Seja ele festa... Festa dançante, baile, aniversário, casamento, seja o que for. Seja paredão, seja você na porta da sua casa, som acaba incomodando. Seja o som que Gene Souza coloca nos eventos, incomoda também. Porque nem todo mundo está participando da festa. Existem pessoas que estão ali, deitadas, dormindo, querendo descansar para outro dia, para luta e lalabuta. Nós entendemos isso perfeitamente. O que tem que haver aí entre as partes, é um diálogo. A sociedade que está, as pessoas que estão se sentindo incomodadas, chamar as pessoas que realizam tal evento para um diálogo, dentro de uma conversa saudável, chegar à conclusão, chegar a um acordo em que poderia se diminuir o volume do som. Porque o espaço que o Marquinhos citou aqui, Falcão, é um espaço onde tem sido realizado diversos eventos. Mas parece que dessa vez a aparelhagem de som foi um pouco mais potente, né, e aumentou-se um pouco na dosagem. Nossos eventos, quando nós realizamos nossos eventos, sempre a gente fez ali, uma vez fez como fez lá em Broda, que é um sítio distante um pouco do centro da cidade. Fizemos na ABB e também pedimos sempre à equipe técnica de som, que foi o Clóvis que trabalhou com a gente, não foi Falcão, o Maninho, que diminuísse um pouco o volume do som, porque Falcão sempre prezou nisso. As pessoas querem conversar, querem dialogar, estão sentados na mesa ali, querem bater um papo, se o som está muito alto, acaba incomodando. Sempre tivemos essa preocupação. Eu acho que é válido, não que nós tenhamos aqui a fórmula exata, correta, a perfeita forma de fazer evento, mas podemos ter esse diálogo saudável aí e ter essa conversa para que as pessoas não sofram a consequência de barulhos silenciosos de um evento sendo realizado próximo à sua casa. Outro ponto que vale ressaltar, se na casa de Marquinhos, que estava um pouco distante do local do evento, o som chegou com essa força, as pessoas que têm ali a sua dormida no abrigo dos idosos deve ter sofrido um pouco mais. Não tenho nenhuma procuração nem para defender um nem a outro, mas a gente está trazendo aqui uma observação mediante aquilo que Marquinhos falou, que eu conheço o Marquinhos há um bom tempo, é uma pessoa extremamente séria, correta, um cara trabalhador, um cara que é da luta e da labuta do dia a dia. Então assim, é bom a gente ter esse diálogo, né, Falcão? Chama a pessoa direitinho, bater um papo, ó, último evento, o som ficou alto, diminui um pouquinho, conversar.
2: Na verdade, qualquer som ligado durante
0: incomoda.
2: A noite, um radinho ligado longe do vizinho, você incomoda.
0: Incomoda.
2: A gente faz festa na BB, que na BB, na verdade, tem um espaço grande, não tem vizinhos do lado.
0: Não tem BB, vizinho. Não tem. E a acústica lá de dentro, ele fecha o som ali.
2: O som chega cá fora bem fraquinho.
0: Bem fraquinho.
2: Não
0: a ponto de pessoas perguntar, você já o som tá ligado?
2: Agora, a pessoa quando faz a festa tem a licença da polícia, né? Ou seja, tem um aval da polícia até tal horas pra começar. Mas quem sente sua dor aqui em GM... as pessoas aí, os vizinhos, deveriam procurar o local, o responsável pelo local.
0: Conversar.
2: Pra estar dialogando e conversando. Isso. Agora, e mesmo tendo assim, a autorização da polícia.
0: Não pode proibir, não.
2: O quê?
0: Não pode proibir, não.
2: O quê?
0: Não pode proibir.
2: E o que, de fazer a festa?
0: De ligação alta, não pode proibir. Não deve proibir de forma alguma.
2: Por quê?
0: Se agora aí tava
2: o paredão tava até esse dia tava uma parafernália nas ruas, ninguém falava nada. Você não viu um paredão sendo apreendido? Você não viu? Não viu. E agora, mas é desse jeito, o povo não observa nada, o povo não liga pra nada.
0: Entendeu? Deixar claro que as pessoas que realizaram esse evento, primeiro pensou no momento de distração, de confraternização, de brincadeira, de alegria. Eu acredito firmemente, Falcão, que as pessoas que idealizaram esse evento, realizaram esse evento, eles não fizeram isso de forma proposital, né? Não fizeram. Momento ali calórico, agonia, aí a pessoa do som subiu um pouco mais o volume do som e tal. São coisas que são... que acontece que tem que ser ajustadas.
2: Esse dia teve um som bacana de uma banda muito espetacular, diga-se de passagem, vem tocando em toda a Bahia. Eu acho que aquele rapaz tá milionário já, Celso Rommel. Mas, meu amigo, a banda tava tocando num lugar aberto.
0: Você tá falando outra coisa.
2: Num lugar aberto. Mas o som tava tão de qualidade que você tava conversando, tô ouvindo gente elogiando. O pessoal tava conversando, não tava atrapalhando conversar e tava ouvindo o som bacana. É. No lugar aberto que foi aqui, Guinho. É.
0: Foi aqui no...
2: Foi a banda
0: Rock Nibs.
2: Rock Nibs, com Celso Rommel. Aqui, o som tava chegando agradável e dando para as pessoas conversarem.
0: É porque, Falcão, uma coisa que eu falo sempre.
2: O som não precisa daquela ignorância.
0: Não precisa.
2: Que quer aquela ignorância.
0: Não precisa. Não precisa.
2: Assim, quem vai responder é os organizadores do evento. No caso, a gente passa o áudio dele.
0: Pra pessoa.
2: Mas a gente não vai defender ninguém, cada um.
0: Não.
2: Quando eu faço a minha festa, eu me defendo se tiver alguma coisa e cada um se defende.
0: Agora, eu volto a repetir. Existe a possibilidade aí, Falcão, sabe de quê? Da pessoa conversar entre as partes envolvidas. As partes envolvidas sentarem, então, a conversa e esse problema ser resolvido.
2: É claro.
0: Aumentou aí, Falcão. Esse problema ser resolvido porque... Realmente, quem está em casa se sente incomodado. E Marcão falou uma coisa importante. Às vezes, para-se na porta de casa, abre o porta-mala do carro para ouvir uma musiquinha ali com a família e tal. Ah. Aí, daqui a pouco, a guarnição chega porque alguém ligou e a polícia
2: militar...
0: Não
2: chega nada.
0: Não.
2: Todo mundo ligou o paredão, aí esse dia ninguém, a polícia não chegou,
0: mas
2: ninguém
0: ali,
2: nada.
0: Falcão,
2: aí, Osmar, eu quero ver Osmar ligar o paredão agora.
0: Ali foi um momento atípico, Falcão.
2: Quero ver Osmar aqui agora ligar o paredão.
0: Falcão, quando chega esse período eleitoral, meu amigo...
2: Eu vou lhe falar,
0: Não, eu não vou
2: gosto do sistema político. O povo é besta demais, rapaz. Tudo pode. Ah, parafernália, carro e zoado e parafernália. Tudo pode. Mas pro povo não pode, né? O povo é besta demais. O povo fica atrás, achando bonito. Agora botou todo mundo no poder aí agora. Todo mundo no poder que vai ganhar seus bons salários. E o povão aí, malmente, um salário mínimo, malmente. O povo é besta demais, viu?
0: Vou falar o seguinte, eu vou faturar, né, Falcão?
2: Precisa.
0: Eu vou faturar. Eu falo nisso, eu tô vendendo um som, viu, gente? Quem quiser comprar um som aí, eu tô vendendo meu som, viu?
2: Você não vai muito caro, eu quero um som mais simples.
0: Eu tô vendendo meu som, ele tem um grave 2400
2: da marca Zeta. Deixa pra lá.
0: Ele tem dois médios, tem dois módulos, tem um processador digital via Bluetooth, tem uma fonte que você pode conectar a tomada da sua casa, ouvir seu som, e também tem a bateria e parte da fiação, viu? Tô vendendo, porque eu não vou botar mais som no carro. Não vou mais não, Falcão. Vou botar mais não.
2: Eu sozinho, eu gosto de um sozinho.
0: Eu tenho um som ambiente ali. Eu tenho um som ambiente nas portas.
2: Aí
0: eu vou criar o seguinte: vou comprar uma Nitro de 8 polegadas, fazer uma caixa de grave só pra dar uma qualidadezinha.
2: O gravinho dá um som bacana, né?
0: É, somente isso.
2: Tá ótimo.
0: Você não pode ouvir? ouvir você vai ser baixa a porta.
2: Outra coisa,
0: e às vezes você tá ouvindo.
2: Que tá no carro fica du, o pessoal, rapaz, que é um bicho. E aí, som alto aí incomoda, né?
0: E sem contar às vezes que, por exemplo, eu acho que Piau conhece a índole de gênio de Falcão, por exemplo. Mas se você tiver com som ligado, a depender do policial que chegar, você vai passar vergonha.
2: Ave Maria.
0: É, a depender vai passar um pouco de vergonha, um aperto, né? Uns agentes chegam às vezes muito alterados, isso não é bom. O intervalo comercial, eu volto já.
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0: Agora são 7 horas 42 minutos. Falcão, o Celso Romer. O que é isso, velho? Eu quero ouvir aqui a fala de Celso Romer a respeito da peça. É, julgamento, né? É overdose. Cadê ele? Cadê ele? É, Celso, fala comigo.
1: Convite para a Casa do Julgamento. A primeira Igreja Batista de Rio Novo, em Ipiaú, localizada na Praça Alberto Pinto, em frente à Prefeitura, convida você e sua família para assistir ao teatro interativo com o tema Overdose. É um trabalho de teatro do qual você participará com toda a sua família a partir do dia 15 até o dia 18 de outubro, no horário das 18 horas. Traga 1 ou 2 quilos de alimento e contribua com apenas R$10. E venha assistir à Casa do Julgamento. Você não será a mesma pessoa depois de conhecer a Casa do Julgamento.
0: Valeu, Celso. Rapaz, o pastor Carlos César marcou comigo aqui, não compareceu. O que é que houve? Pastor, dormiu demais, seu pastor? Pastor deve ter comido queijo ontem e esqueceu de vir hoje aqui ao programa. Olha, gente, informação importante aqui, porque essa informação que é o fim da escala 6x1, Falcão. E isso estava causando o maior burburinho entre os brasileiros e também entre a classe política. O Senado Federal aprovou ontem, em 2 turnos, a proposta de emenda à Constituição que estabelece o fim da escala de trabalho 6x1 no Brasil. A medida prevê a redução da jornada semanal de 44 para 40 horas, com direito a 2 dias de descanso remunerado por semana, sem diminuição dos salários, viu, gente? A proposta recebeu 75 votos favoráveis e apenas um contrário em cada turno. O único senador a votar contra foi Hamilton Mourão, do Republicanos do Rio Grande, com o texto, como o texto já havia sido aprovado pela Câmara dos Deputados, a PEC segue agora para promulgação pelo Congresso Nacional. A principal mudança é a substituição da jornada de 6 dias de trabalho para um de descanso, para um modelo que assegura 2 folgas semanais, sendo uma delas preferencialmente aos domingos. A proposta também estabelece jornada diária de até 8 horas, respeitadas as regras de compensação e negociação coletiva. E aí, Falcão? 2 dias de descanso agora, Falcão? Aqui, na verdade, eu já tenho aqui na emissora essa escala 5x2, na verdade, né? Mas e aí, Falcão?
2: Legal. Muitas pessoas trabalham mesmo. Geralmente o pedreiro, o ajudante, ele trabalha de segunda a sexta. Já tem essa escala, né? É, e agora tem muitas pessoas também que trabalham sábado até 8 horas, quem trabalha em mercado. Quem trabalha em mercado, que trabalha no comércio, não faz parte dessa escala. Será bacana, né? As pessoas terão um tempinho a mais aí pra ficar em casa, fazer as coisas de casa e ficar um pouquinho com a família, ou quem sabe dar até um rolezinho. Sim, sai sexta-feira de noite, ou então sábado pela manhã, será bacana. O trabalhador merece. Eu tô sempre do lado do trabalhador.
0: Merece.
2: Ô, Falcão. Que na verdade, a gente passa a maior parte da vida trabalhando, né? Trabalhando e sem viver. Quando vai ver, a idade chegou, meu amigo. Com a idade chegam os problemas e as doenças.
0: E você não viu nada. O Falcão, a gente tem uma classe trabalhadora que, sinceramente, por exemplo, vamos lá, fala aqui agora rapidinho. Você falou do pedreiro, né? Da galera que trabalha na construção civil. O velho, 36 graus, 37 graus.
2: Tá de lascar.
0: O cara tá... o cara... Cuidado. O cara tá no sol quente, meu irmão. Trabalhando de segunda a sexta, sábado e domingo. Ele precisa, pelo menos, no sábado, descansar, repor as suas energias para segunda-feira estar de volta no trabalho. Quer ver o da classe também, que eu acho que sofre também nessa questão da sua carga horária e também exposto ao sol e chuva? Vocês trabalham com limpeza pública.
2: Ah, essa rapaziada vai pagar muito bem, viu?
0: Essa rapaziada sofre, pagar muito bem. Amigo.
2: Se fosse prefeito, se essa rapaziada ganhar bem. Principalmente aqueles que correm atrás do carro.
0: Principalmente aqueles.
2: Essa rapaziada ia ganhar bem, no
0: ganhar
2: na minha
0: bem,
2: administração.
0: Administração Falcão Pão Duro.
2: Eu não ia nem terceirizar. Essa área não ia terceirizar, não.
0: Mas tem que terceirizar.
2: Ia ser de responsabilidade da prefeitura mesmo.
0: Não, tem que terceirizar, não tem jeito.
2: Não atinge os 54%.
0: É, 52%. Tem que terceirizar.
2: Era 54, já baixou, velho.
0: 52. É. Então, assim, aí você para pensar um pouco, analisar direitinho essas pessoas que trabalham. Tem muitos empresários aí, ou micros empresários, MEI e tal. Esse pessoal que é dublê de bilionário, né? Eu chamo assim, porque às vezes o cara é também trabalhador e tá achando que ele é grande empresário. Deixa eu colocar você aqui uma realidade. Você tá no mesmo barco que todos os trabalhadores, então vai devagar. Que não gosta dessa ideia, Falcão. Que não tá aceitando essa ideia. Ah, não, é porque isso, na verdade, tá ficando contra essas questões. Sabe por quê? Porque é questão política. É porque é um projeto de lei que veio de um determinado grupo político. Aí o outro, que é a oposição, fica contrário. Mas a gente não tem que analisar se é de A, de B ou de C. Tem que analisar se é bom ou ruim. Eu não consegui entender ainda, ver onde é que está a parte ruim dessa escala 5x2. Eu não consegui ver ainda. Você consegue enxergar, Falcão? Não consigo enxergar. Então a gente tem que parar um pouco, analisar as coisas sem paixão política e com a realidade. Aguinaldo mandou uma mensagem de áudio aqui, Falcão. Ele disse o quê? Fala comigo, Aguinaldo. Bom dia.
3: Bom dia, gênio. Bom dia, Falcão. Graças a Deus que até que fim a PEC foi aprovada ontem, né, gênio? Não ficou na vontade do Vanderlei, que estava reclamando essa semana, não, né?
0: Valeu, Aguinaldo. Muito obrigado pela sua participação. Quem mais tá aí, Falco? Aliás, dá uma pausa aí, Falcão. Vou faturar, Falcão. Nós temos que faturar, rapaz. E vou ao intervalo comercial, volto já, atendendo o povo no zap. Volto já.

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Agora são 7:53, 7:53, trazendo informações aqui no Jornal da Manhã. Olha, gente, é uma informação que chega aqui também, o bebê sequestrado, lembra aquele caso do bebê sequestrado lá em Firmino Alves? Olha, novos detalhes a respeito desse sequestro do Noah, de 11 meses, ocorrido na última terça-feira. Chamam a atenção e levantam um questionamento sobre as circunstâncias do crime. A criança foi encontrada, viu, gente, no final da madrugada de ontem, na zona sul de Ilhéus, e teria tido o cabelo pintado de preto, Falcão. Rapaz, possivelmente numa tentativa de dificultar a identificação da criança. Outra coisa que chama aqui a atenção, sabe o que é, Falcão? É que a criança apresentava sinais de sedação, ou seja, os sequestradores ou o sequestrador, ele tinha dado algum tipo de sedativo para a criança. Acho que é para a criança não chorar, né? Com certeza é para a criança não chorar. Segundo o relato do cabo PM Roberto, que participou do encaminhamento da criança no hospital, ela não apresentava estar com sinais de sedação. Até o momento não há confirmação médica de que o menino tenha recebido alguma substância em efeito sedativo. Beleza, mas os sinais eram esses. Porém, a polícia, já agindo rápido, prendeu dois suspeitos de envolvimento no sequestro e foram presos na noite de ontem na região de Bicuí, no centro-sul do estado. Conforme informações iniciais, os suspeitos estavam no mesmo veículo que teria sido utilizado para levar a criança. O automóvel havia sido registrado por câmeras de segurança, cujas imagens auxiliaram nas investigações. A prisão foi resultado de uma operação conjunta envolvendo Polícia Rodoviária Federal, né? E a Companhia Independente de Polícia Rodoviária de Itabuna e também o pessoal da 21ª Corpim. Durante a abordagem, os policiais apreenderam o veículo com suspeito de ter sido utilizado no crime, o veículo, além de uma arma de fogo. Os dois homens foram detidos e encaminhados para os procedimentos legais. Um terceiro envolvido está foragido. Até o momento, não foram divulgadas informações sobre a localização e estado de saúde do bebê, né? A polícia deverá apresentar novos detalhes sobre a operação e as circunstâncias do sequestro nas próximas horas. Falcão, esse caso aqui chamou a atenção do estado todo, a Bahia toda, preocupada com a criança, pequeno Noah. Rapaz, agora te contar um negócio. Qual seria a intenção desses sequestradores com essa criança de apenas 11 meses de idade? Graças a Deus e ao trabalho eficaz, eficiência da Polícia Militar do Estado da Bahia, a criança se encontra, né, com os familiares. E os suspeitos, né, na verdade, estão presos. Porém, tem um foragido, viu? A pergunta é: qual era o objetivo e qual seria o destino dessa criança de apenas 11 meses de idade? São coisas que ficam assim, rapaz, memória da gente. E outra coisa: existem pessoas mal intencionadas que estão repercutindo algumas informações mentirosas. Inclusive, uma informação mentirosa que repercutiu aqui na cidade de Piauí foi um

0: um caso, uma pessoa saiu inventando, Falcão, que eu estaria uma pessoa sequestrando criança. Isso é mentira, isso não procede.
1: Ah, isso já está esparramado em todo lugar. Você entra aqui no celular, aqui, ó, os stories, né?
0: É mentira.
1: É o que mais a gente vê, as pessoas publicando isso é coisa aí.
0: Isso é mentira. Isso não existe, Falcão. Eu sei que tem informação aí, Falcão, mas não existe nenhum caso. Nenhum caso, até o momento, nenhum caso. Nem suspeito, nem nada. Isso é mentira. Então as pessoas têm essa cultura de cadê? Aí, ó. Alerta. Área de proteção de crianças. Tem sequestrado na região. Cuidado com seus filhos. Isso aqui não procede. Infelizmente, isso aqui é informação. Porque assim, a informação não veio das autoridades. Quem poderia trazer informação dessa, Falcão? A Polícia Militar, junto com a Polícia Civil, né? Juizado de Menores, Conselho Tutelar. São órgãos que têm o crédito de trazer qualquer tipo de informação. Isso aí, alguém que não tem o que fazer, pegou aí essa imagem, Falcão, esse brasão da instituição, fez essa matéria e soltou. E pessoas que não têm o mínimo de conhecimento também estão replicando essa informação. A informação que eu tenho inicialmente é que não existe nenhum caso. Não existe, tá certo? Agora sim, atenção redobrada com criança, né, Falcão? Tem que estar sempre. Em todo quanto é lugar. A criança onde é que ela está, onde? Tem que ter atenção, sim. Não é preciso criar um tumulto desse para que você, pai e mãe, tenha a responsabilidade de ter atenção com seu filho. Isso aqui eu falo sempre, tá certo? Gente, chegamos ao final de mais um Jornal da Manhã. Amanhã é sexta-feira. E amanhã é dia, hoje é dia do professor. Eu quero aproveitar esse momento aqui, Falcão. E
1: ele também, parabeniza também, hoje é dia da mulher rural.
0: Sim,
1: mulher
0: sim,
1: trabalha
0: sim.
1: Na zona rural.
0: Hoje é dia de duas classes, vou dizer assim, que são... que representa prosperidade, conhecimento, crescimento, luta. É dia do professor, aquele que, através da sua fala, do seu gesto, nos ensina a nos tornar pessoas melhores na vida. Aqueles que dedicam o seu tempo, as suas horas, às vezes trocando a família por aluno, para que nós sejamos bons profissionais, bons pais, bons filhos, boas mães. Então, obrigado a todos os professores pela importância que vocês têm na sociedade. Dia também internacional da mulher rural. Você é mulher rural que representa força, resistência, dedicação, comprometimento. Muito obrigado por tudo que vocês têm feito. Peço a Deus que continue abençoando a vida de vocês poderosamente e que vocês consigam alcançar mais plena felicidade. Tá bom? Tanto você, professor, quanto você, mulher rural. A todos uma ótima quinta-feira. Se Deus permitir, amanhã estaremos de volta. Tchau, tchau. 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

0: dia pra você, quinta-feira, 15 de outubro de 2026, dia do professor. Parabéns a você, professor, professora. Parabéns pelo seu dia. Deveria ser todos os dias, né? Porque o professor sempre convive com os alunos, ensinando e aprendendo coisas novas também, né? O professor, além de ensinar, aprende também no dia a dia, claro. E graças aos professores, tem muitos profissionais excelentes no mercado, em várias profissões. Então, a gente tem que parabenizar nesse dia especial, que é o dia do professor, que deveria ser mais valorizado, né? Olá, 8:03, tudo bem com você? Tá tudo ótimo? Tudo maravilhoso? Eu sou Alexandre Novaes. Vem comigo que eu vou com você nessa manhã de quinta-feira, nesse nosso encontro no Bom Dia Alegria. A quinta-feira chega para lembrar que o cansaço acumulado não diminui a sua força e que os seus melhores dias não ficaram no passado. Ó, ter otimismo hoje não é ignorar a rotina, mas sim ter a certeza convicta de que cada pequeno esforço é feito, pavimentado, né? Que todo pavimentado, porque através dessa pavimentação que é feita, vem o seu sucesso. Não encare o dia de hoje como apenas mais uma etapa para o fim de semana. É só você olhar para a sua trajetória com orgulho e vai perceber o quanto você já cresceu, aprendeu e superou nos últimos dias. A esperança real é aquela que nos faz caminhar no presente com a cabeça erguida. Sabemos que somos totalmente capazes de moldar o nosso futuro. Proteja sua paz mental. Confie no seu potencial e faça o seu dia acontecer com serenidade. Você está no controle.
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0: Amanhã mais feliz, mais gostosa do rádio. 8:05, bom dia, alegria até as 12 no oferecimento Boticário, Colégio Montessori, Santo Agostinho, Chame Gás, Super Gás Brás e Borges Supermercados. 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Você que não segue ainda, siga a gente lá, 9FM89. Siga nós! Daqui a pouquinho, um momento da informação, dicas para você, às 9:15, link com as fofocas quentíssimas. Tudo, quase tudo que eu sei, eu conto pra você também ficar sabendo aqui no Bom Dia Alegria, na sua 89,3. Aumenta aí o volume do seu rádio. Minha amiga dona de casa, aquele cheiro no coração. Meu amigo chefe de família tá na correria também, aquele abraço. Vamos que vamos junto até as 12.
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0: A nossa primeira de hoje, amar ou odiar? Ferrugem!

0: Legal, sou do James Blunt aqui na Nova Cerclas. Você também curtiu Amor Pra Recomeçar com Frejá? E daqui a pouquinho tem mais uma sequência de música boa pra você nessa manhã de quinta-feira maravilhosa. 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
1: Oito e vinte na Nova, você que está chegando agora, bom dia para você, ótima quinta-feira. Se os seus pensamentos estão acelerados sobre trabalho, né? E tentarem roubar o seu sono na noite de hoje, aplique esse truque neurológico simples para desligar o cérebro. Ao deitar, feche os olhos e tente listar mensalmente objetos que comecem com a mesma letra. Exemplo, tudo com a letra A, abajur, anel, avião, árvore. Mude de letra sem que cansar. O efeito, essa tarefa é neutra e não gera respostas emocionais de ansiedade. Ela ocupa o foco do cérebro com um padrão repetitivo e tedioso, interrompendo o ciclo de preocupações com a agenda e forçando o sistema nervoso a entrar rapidamente no estágio inicial do sono profundo. Essa foi a dica de hoje. Daqui a pouquinho, mais momento da informação. 8h21.
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Benito de Paula, Charlie Brown aqui na sua 89,3. Toda mulher é de Brito e Samuel. Irmão da Lua, amigos, amigo das estrelas, Zezé de Camargo. Daqui a pouquinho tem mais, já já, mais momento da informação de volta aqui no Bom Dia Alegria, que é no oferecimento ao Boticário. 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
1: Vamos lá, minha amiga dona de casa. Tem dica para você, 8h37. Para descartar o óleo de fritura usado de forma correta hoje e evitar que a sua lixeira fique vazando e com um mau cheiro, nunca jogue o óleo na pia. Se a quantidade for pequena e não der para encher uma garrafa PET, pegue um pote ou um copo descartável, coloque duas folhas de papel toalha amassadas dentro e despeje o óleo frio ali. O papel vai absorver todo o líquido. O papel retém a gordura de forma mecânica, transformando o óleo em uma massa sólida, fácil de jogar no lixo comum. E isso vai evitar que o óleo vaze, né, pelo saco de lixo. Preveja o entupimento dos canos da sua casa e impeça que o cheiro de gordura se espalhe pela cozinha. Essa foi a dica de hoje, Momento da Informação, de volta daqui a pouquinho com mais dica pra você. 8h39.
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0: Smiley com Bruno Mars.
1: Daqui a pouco eu tô de volta.
0: Você também curtiu o som do Gabriel Elias, o Anjo do Céu. Segura aí. 8h45.
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1: 8h50, vamos à dica de hoje aqui no momento da informação, a última de hoje, né? Ó, se você vai sair hoje à noite ou quer que a sua pele fique com aspecto viçoso, sem oleosidade ao longo do dia, use o poder da temperatura a seu favor. Mantenha um frasco pequeno de soro fisiológico sempre na geladeira. Antes de aplicar o seu hidratante ou começar a maquiagem, umedeça um disco de algodão no rosto bem gelado e dê leves batidinhas por todo o rosto. Vai deixar secar naturalmente. O soro fisiológico tem um pH muito parecido com o da nossa pele. Quando usado gelado, causa uma vasoconstrição imediata. Isso contrai os poros abertos, diminui o inchaço matinal dos olhos e controla a produção do sebo, funcionando como um primer natural, que faz qualquer produto durar muito mais tempo na pele. Momento da informação de volta amanhã no Bom Dia Alegria. 8h51.
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1: Corpo nu, panda.

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0: 94, tô de volta na única 100% digital na Bahia. Eu sou Alexandre Novaes. Que bom ter você na sintonia, que bom ter você conectado, ouvindo a gente, curtindo a nossa programação, curtindo Bom Dia Alegria nessa manhã de quinta-feira, hein? Bom Dia Alegria até as 12, oferecimento Boticário, Colégio Montessori, Santo Agostinho, Chamigás, Super Gás Brás e Borges Supermercados. Vamos que vamos, vem comigo que eu vou com você daqui a pouquinho. Tem link pra você ficar por dentro do que tá rolando nesse mundo maluco da sua moda.
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0: Cláudia Leite, Reno, acostumei no seu mais novo amor.

Silva e Lineker, sorte aqui na sua 89,3 Skank. Balada do amor inabalável. Daqui a pouquinho tem link. 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
1: 9h22. Vamos com o link, o primeiro de hoje aqui no Bom Dia Alegria. Márcio Garcia está de volta à Rede Globo e deve ganhar um novo programa, cujos detalhes ainda serão divulgados oficialmente. Márcio Garcia acertou seu retorno à Globo e deverá comandar um novo programa na emissora. Ó, tinha muita gente apostando que ele iria voltar para a Record, hein? O anúncio é esperado durante o evento Upfront, realizado em São Paulo, para apresentar novidades da programação e projetos comerciais aos anunciantes. Segundo informações do jornalista Flávio Rico, o retorno do apresentador já está definido, mas o formato da nova atração continua em segredo. Vale dizer que ele entrou na Globo em 1994, participando da novela Tropicaliente, e apresentou programas como Video Show e Gente Inocente. Depois foi para a Record em 2004, onde comandou O Melhor do Brasil. Anos depois, retornou à Globo em 2008, atuando também em novelas como Caminho das Índias, O Astro e Amor à Vida. Mais tarde, apresentou O Tamanho Família e o The Voice Kids. O contrato mais recente dele com a Rede Globo terminou em 2024, quando a emissora decidiu não renová-lo. Desde então, ele ficou afastado da TV e anunciou em setembro que estava desenvolvendo um novo projeto para a televisão aberta em parceria com a Endemol. A Record chegou a conversar com o apresentador sobre uma possível volta, mas as negociações não avançaram e ele acabou agora sendo contratado com a Globo, né? Assinando esse contrato com a Globo, terá um novo programa.
2: Daqui a pouquinho mais link, mais fofoca, 9h24.
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1: Ludmilla Paraíso.

Jorge Versilo, Homem-Aranha, 9:31 na sua 89,3. 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Chame aí, 933.

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1: 9h36. Olá, Link de volta aqui no Bom Dia Alegria. Marcelo Camargo, o filho de Hebe Camargo, eterna Hebe Camargo, desabafou nas redes sociais sobre as acusações de abandono de uma mansão que supostamente pertence ao espólio da apresentadora. Em suas redes sociais, Marcelo Camargo compartilhou um vídeo e explicou: as pessoas não param de postar coisas daquela casa que está em ruínas, que pela milionésima vez venho aqui dizer que não era da minha mãe. O herdeiro de Hebe ainda contou que pessoas chegam a invadir a mansão fazendo vídeos e denunciando o suposto abandono da propriedade pelo responsável pelos bens da apresentadora. A mansão em questão fica localizada no bairro do Morumbi, área nobre de São Paulo, e próxima à casa do eterno apresentador Silvio Santos. A apresentadora morou lá por 21 anos até 2000, quando o empresário Lélio Ravagnani, na época seu marido, morreu por falência múltipla dos órgãos. No entanto, a propriedade, não entrou na herança de Hebe Camargo e ficou para a família do finado marido. Marcelo é o único herdeiro do patrimônio da apresentadora. Em 2024, ele revelou ao Link Podcast que o dividiu com o primo Cláudio Pessutti, que administrou os bens da artista até sua morte em 2021. Na época, Marcelo contou que mantinha apenas uma das quatro Mercedes-Benz que Hebe colecionava, citando o apego da apresentadora com o automóvel como uma das razões para mantê-lo. Daqui a pouquinho eu trago mais link, mais fofoca, 9h38.
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0: Simone Mendes, Direitos Iguais. 9h44, daqui a pouquinho o último link.
1: Seu mais novo amor.
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1: De volta com Link na noite de...
2: Tá aqui hoje, né? Hoje, na noite de hoje, acho que é raro aqui a data, hein? Na noite da última quinta-feira, mas foi de madrugada, né? O peão Alfredo ganhou a quinta prova do Fazendeiro de A Fazenda 18 na Record. Um reality show comandado por Adriane Galisteu e escapou da quarta roça. Ah, entendi. A prova foi, varou a madrugada, por isso que fala na noite de quinta-feira. Pode até estranhar quando a gente tá lendo, né? Na noite da última quinta-feira. Hoje é quinta, hein? Agora a dinâmica é disputada por Eduarda, Igor e Renata. A eliminação vai ocorrer hoje à noite, fazendo com que um ou uma um dos três deixe a temporada. No reality show é eliminado ou eliminada quem tem o menor número de votos. Na prova, os participantes de A Fazenda tinham a missão de completar um painel de ferramentas. Um antes de organizar as peças, eles tinham que encontrar os pares correspondentes em um pedaço de busca compartilhada, onde os três competidores disputaram os mesmos objetos. Outro fato a ser destacado é que quem conseguisse finalizar a montagem deveria correr para acionar o botão e solicitar a conferência. O primeiro a ter o painel validado corretamente seria consagrado o novo fazendeiro da semana. Alfredo acabou vendendo e escapou da quarta roça. Agora, eu acho que é vencendo isso aqui. O editor escreveu os negócios meio trocado, né? E eu vou lendo, do jeito que tá. Alfredo acabou vencendo e escapou da quarta roça. Tá aqui vendendo. Vendeu o que lá? Quem não venceu se juntou a Renata, vetada da disputa na roça. Eu quero saber o que foi que o Alfredo acabou vendendo lá no reality show da Record, a Fazenda 18. É vencendo, não é vendendo, né, gente? Ô, meu pai. Então, Alfredo ganhou a quinta prova do fazendeiro escapando da roça. Link de volta com Jéssica Araújo no Tarde 39. 9h49.
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1: Jogos, piscininho.

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Acho que a dificuldade ninguém escolhe passar, entendeu? A tempestade que vai passar ninguém sabe. E aqui foi tanta tempestade que a gente aprendeu a dançar na chuva, meu irmão.

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0: manhã mais gostosa do rádio. 10:03. Vamos que vamos, hein? Quintou, quinta-feira, sua linda, até as 12 horas. 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Abraçar aqui toda uma boa na Praça Salvador da Mata. Também ouvindo a gente curtindo Bom Dia Alegria nessa manhã de quinta-feira. Até as 12 você participa no 988-06-8468, nosso WhatsApp. 10:03.
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0: Acendo o farol, Jota Quest e Tim Maia.

Nelson Laguna aqui na sua 89,3, 10:14. Holly, Justin Bieber, James the Rapper. 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

0: 10h32, Sandy Júnior. Quando você passa, teve Reggae Sofé com Maneva. 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

De volta para nossa última hora aqui do Bom Dia Alegria na sua 89,3. 11:02. Lembrando que 12 horas tem o horário eleitoral gratuito. Aí depois, Jornada Nova com Celso Rommel. 11:02 na Nova. Aumentei o volume do rádio porque o Bom Dia Alegria tá bom demais para curtir nessa manhã de quinta-feira. 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Bom dia!

Champanhe menos é mais na sua 89,3 Cloripapel. 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Corra lá. 11:16. Bom dia, alegria. 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

0: 11h30 na sua 89,3. Vambora, Adriana Cocchiotto, Fran Yumbuto, Tom Meren Eikon. Daqui a pouquinho tem mais uma sequência pra você. 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

0: 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Que sorte boa.
1: Vinícius e Jorge, sorte boa aqui na sua 89,3. Você também ouviu Saudade Boa com Matheus e Cauã. Sorte boa. 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Amanhã tem mais Bom Dia Alegria às 8 da manhã, se Deus quiser estarei de volta para comandar a sua festa. Vem aí, o horário eleitoral gratuito daqui a pouquinho e depois tem o Jornal da Nova com Celso Rommel. Ótima quinta-feira para você e até amanhã, se Deus quiser. 11:57.

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0: Legal, minha gente, 12 horas e 14 minutos, 12 e 14. Hoje é dia 15. Tá começando o seu programa Jornal da Nova, hoje com os seguintes destaques. Primeira Igreja Batista de Piauí promove mais uma edição da peça O Dia do Julgamento. O evento é o grande evento cultural do final de semana em Piauí. É destaque no Ipiaú Online. Ipiaú PM recupera celulares e apreende dois adolescentes após roubo no bairro Constança. O que muda com a aprovação do fim da escala 6x1? A gente traz as informações e faz o debate no programa Jornal da Nova, que está começando a partir de agora, com os destaques da nossa reportagem. Vamos com ele, o repórter mais bem informado da região do território Médio Rio das Contas, Del Santos, direto de Jequié. Fala, Del, boa tarde.
1: Boa tarde, Celso, boa tarde, Falcão e ouvintes do Jornal da Nova. Homens fortemente armados até com fuzil foram presos pela polícia militar. Mais um homicídio é registrado em Jequié. Você já sabe todos os detalhes daqui a pouco aqui dentro do Jornal da Nova.
0: Ok, Del, vamos chamando também ele, o repórter Dig Moral, o repórter do Povão. Ele vai lá, procura saber, traz pra você ficar sabendo. Fala, Dig, boa tarde.
2: Valeu, valeu, Celso, boa tarde a você, a Falcão, meus ouvintes do Jornal da Nova. Estamos chegando com os destaques desta quinta-feira. Daqui a pouco, dupla é apreendida após roubos de celulares em Ipiaú. Tem mais, mulher é conduzida à delegacia suspeita de tráfico de drogas, e ainda relatos daquele pai que teve seu filho sequestrado, que chocou a Bahia, o Brasil e o mundo. Daqui a pouco a nossa reportagem teve acesso a algumas falas, viu, Celso? E você vai ouvir daqui a pouquinho aqui no Jornal da Nova, em nome do Master Supermercado, Serve Motopeças e Avistão da Construção. Já que eu volto, Celso, é pai bola.
0: Está no ar o seu programa.

0: Legal, minha gente, 12 horas e 17 minutos, 12 e 17, aquele abraço, Cidade Alô Região, você ligado na Nova. Alô, comunidade, vamos interagindo, vamos conversando. Eu quero ouvir a sua inteligência, o seu comentário, aqui você fala, aqui você manda o seu recado para os amigos que estão lhe ouvindo aí em qualquer ponto da região. Você também critica, você manda o seu alô e você traz a sua ideia aqui no ar pelo WhatsApp 8806-8468. Manda um abraço para todos os amigos sintonizados com a gente aí na região do Orojó, você no Machadinho, o pessoal do Tinguí, do Buri. Alô, amigos de Itajibá. Abraço pessoal que é ligado também aí na região da Fazenda Lua Nova. Pessoal sintonizado aí na região da Fazenda Boa Lembrança. Pessoal ligadinho ainda na região também aí do Corcovado. A você no Bom Sem Farinha. Pessoal sintonizado na região do Honório. Aquele abraço pessoal do Passagado. Alô, você na Pracinha do Honório. Pessoal ligado também aí na Rua Detalhes. Detalhes de Roberto Carlos. Você sintonizado também aí na região do Alto da Bela Vista. Pessoal que está chegando aí na Beira Rio para almoçar nesse momento, hein? O cheiro está aí na beira do Rio de Contas. E você chegando para almoçar, já tem um pessoal debaixo do pé de árvore aí comendo o pratinho na mão, debaixo do pé de amêndoas. Aquele gostoso mocofato com arroz, farinha e pimenta. E ainda a Coca-Cola gelada. Bom apetite, ouvinte amigo. Diga Falcão, boa tarde.
1: Fala, Celso, um grande abraço. Boa tarde para você, boa tarde para todos. Nesse verão que ainda não chegou. Aqui é o falso verão, né?
0: É, mas daqui a pouco vai cair um torozão.
1: Não, de manhã também tá. De manhã eu pensei, falei, não vou pro sítio, não, porque vai cair um pé d'água e, na verdade, esse pé d'água não veio. Hã? Mudou. Olha, a temperatura hoje ainda chegará aos 37 graus.
0: Deus é mais.
1: Tá em 34 graus, você tá vendo aqui? Rapaz, é 34. É, mas mesmo. Ela tá prevista para chegar a 37 graus. Pode preparar. Tá quente, não tá?
0: Muito.
1: Pode preparar que vai esquentar a mão um pouquinho.
0: Mas ainda, e na realidade não começou o verão, né?
1: E ainda tem alerta de tempestade,
0: tá vendo? É esse que é o alerta perigoso, tá. Porque com fortes ventos de até 60 km por hora.
1: Tá quente demais o sol.
0: Não sei se a região de Piauí tá incluída, mas são mais de 100 cidades que deverão receber esses fortes ventos nos próximos dias, com forte chuva, mas que para nós o solo tá precisando, né, Falcão?
1: É seco, na verdade tá muito seco. Nossa região é boa para chuva, mas também não aguenta sol.
0: Não aguenta sol.
1: Aqui não aguenta sol. Não
0: aguenta,
1: né?
0: Sol.
1: Seu cardápio hoje, seu cardápio tá pesado.
0: Pesado o quê,
1: pesado,
0: rapaz?
1: Tá pesado.
0: Você é leve, rapaz.
1: Você é doido, você chega em casa. Poxa. Eu almoço 2 horas da tarde, chegar em casa, pegar esse negócio aí pra tirar uma
0: soneca. Oxe.
1: Tirar uns 30 minutos de soneca.
0: É pra sério, depois... rapaz?
1: Não, tá pesado.
0: Você não come mocofato?
1: Não, tá pesado. Num calor
0: pesado
1: desse.
0: O quê, rapaz? Fadiga,
1: não, rapaz, tô falando que dá, pra que manja eu. Eu sou peão. Poxa, porque chegar em casa agora 2 horas da tarde, 2 e meia pra almoçar, pra tirar uma sonecazinha, eu vou morrer.
0: Oxe.
1: Você vai comer e não vai poder deitar. É muito pesado.
0: Não vai poder deitar porque já tem a Coca-Cola pra poder tirar de
1: desgasta,
0: tempo.
1: Não, desgasta assim não.
0: Também desgasta, não, rapaz.
1: Não,
0: não, não, desgasta.
1: Não é assim não.
0: Você não vai.
1: Não.
0: Hã? Você não vai no
1: claro
0: mocofato?
1: Não.
0: Poxa.
1: Não, não é do meu agrado.
0: Que é isso?
1: O calor desse também,
0: rapaz,
1: não é legal.
0: Você é difícil de comer as coisas. Parece
1: agora
0: que o povo
1: preciso...
0: tá ali discriminando na rua, na fila da lotérica, viu?
1: Prefiro...
0: Você quando chega na fila da lotérica...
1: O pessoal ainda vai na fila da lotérica.
0: Muita
1: quer pagar
0: gente vai.
1: Conta de água, a gente
0: muita
1: paga
0: gente
1: pelo
0: vai.
1: Celular.
0: Muita gente vai.
1: Fazer transição. Ah, vai, porque vai pegar o auxílio, né?
0: O auxílio, vai fazer a fezinha, enfim.
1: A fezinha a gente vai pelo celular.
0: Faz, mas muita gente não sabe ainda, né?
1: É, mas eu não vou não.
0: Aí chega lá, e o rapaz que não come nada.
1: Mas eu não boto, mocofato não é do meu agrado, ainda mais nesse calor. Eu prefiro uma coisa mais light, um macarrãozinho com arroz, com
0: sempre macarrão,
1: carne,
0: macarrão. Só come macarrão, é?
1: Todo dia.
0: Só como macarrão você,
1: todo dia carboidrato no bucho.
0: Que isso, mocofato é vida. Mocofato é vida e você
1: não
0: quer.
1: Não, não vou não, sinceramente.
0: Oxi.
1: Agora se vacilar, eu tomo uma coca dessa.
0: Sem comer nada, só bebendo coca.
1: Você
0: tá igual menino pequeno, pai, que é assim. Só quer comer doce, tomar refrigerante.
1: Pior coisa, quando chega na certa idade, porque você não pode comer isso. Você não pode comer aquilo que tem açúcar, que é doce, você não pode comer, que é isso.
0: Quando a gente é pequeno, a gente fala assim, um dia que eu tiver dinheiro, eu vou comer tudo que eu quero.
1: Tudo aqui é ilusão. É igualmente a gente quando é novo. A gente quer namorar, mas não vou porque eu não tenho dinheiro pra sair com ela. Chega um dia que a gente começa a trabalhar, a gente não vai ter tanto tempo, né? Não vai ter, não posso viajar não, porque eu tô trabalhando, eu quero trabalho. Mas chega um dia que a gente tem um dinheirozinho, um conforto, mas aí tá fraco nas pernas. O negócio é tudo complicado.
0: Ê, Falcão, você tá demais.
1: O cardápio,
0: rapaz,
1: tá pesado. Se você
0: não
1: pudesse,
0: quer ir, porque o cardápio diz ele que é pesado.
1: Se você pudesse substituir esse cardápio, um negócio mais leve, Acho que seria bacana.
0: Oxi, oxi, oxi.
1: Desfazer o cardápio.
0: Mocofato, vou desfazer de um mocofato bem feito, de um dia pro outro. Não,
1: de um dia pro outro, porque
0: é porque pega mais gosto ainda.
1: Não, tem efeito até hoje, meu amigo.
0: Se você é diferenciado, viu?
1: Colocasse agora, sabe o que cai bem agora? Vai bem agora um cachorro quente, meio-dia.
0: Não, cachorro quente
1: com
0: não.
1: Com a Coca-Cola, você falou.
0: Não, cachorro quente não. Não tem substância nenhuma aquilo, não. Aquilo é o pior alimento que existe.
1: Ah, mas tem dia que você bota aqui salsicha na macarrão, tá vendo? Ele peguei no prato.
0: Olha, estamos com 12 horas e 22 minutos. Programa Jornal da Nova. Aqui nós vamos interagindo, aqui nós vamos conversando, aqui nós vamos trazendo o seu recado. Eu quero ouvir a sua palavra aí pelo zap, viu? Pode falar à vontade. Inclusive, como é que está o seu candidato? Está indo bem? O seu candidato está indo bem? Só tem dois. Tem dois, né? Uns dizem que está subindo, outros dizem que está descendo. Outros dizem que vai subir ainda, que não viu nada, que quando chegar na hora que vai subir. Uma coisa é certa, o tempo está acabando, viu? O tempo está acabando para o seu candidato. Está acabando para o seu candidato resolver aí se vai ganhar ou não. Mas estamos agora trazendo a informação, daqui a pouco, inclusive, mais detalhes, sobre o evento A Casa do Julgamento, que acontece no final de semana, pela segunda edição, aqui no auditório da Primeira Igreja Batista de Rio Novo. Eu vou estar conversando daqui a pouco com o pastor Carlos César, e ele fala pra gente a respeito dessa peça, que é, na realidade, uma peça que visa abrir os olhos do povo, né? Abrir os olhos, porque as pessoas talvez ainda não tenham entendido, mesmo com tudo que já aconteceu, o perigo que representa as drogas, né, os entorpecentes. Porque muita gente gostaria muito de não estar vivendo aqui e agora, devido ao peso que a vida representa. E aí busca uma saída através dessas substâncias, não só lesando a saúde, mas também até no lado espiritual, o pastor vai falar aqui daqui a pouco. Sem falar na questão para a família, para os amigos que sofrem juntos, né? Isso sem falar a criminalidade também que está envolvida. Hoje a pessoa, quando mexe com isso, já está mexendo no mundo da bandidagem, da marginalidade. Eu daqui a pouco vou estar conversando com o pastor Carlos César, que vem nos trazer aí o seu comentário a respeito dessa peça teatral, que ano passado fez grande sucesso, né, Falcão? Pessoal, quando
1: eu lembro perfeitamente. E é de muita importância pro indivíduo, né? Pro ser humano. Inclusive, eu tá indo prestigiar também. Né? E outra coisa, só 10 reais em um quilo ou dois de alimento, né? A gente leva logo dois.
0: Isso. Né? Oxê. Não faz mal nenhum você levar uma comida para quem tá com fome, rapaz. Viu? Você levar uma comida para quem tá com fome, você tá fazendo o que Jesus falou. Ajudar os pobres, estará ajudando a mim.
1: Mas será, ligeirinho, será que tem gente que passa fome nesse Brasil ainda?
0: Tem, porque, olha, a pessoa quando quer trabalhar não passa não. Mas tem aquele que não quer, não pode, né? É morto dos espíritos, como diz, aquela pessoa que já acorda de manhã reclamando. Tem essa pessoa. E aí vai deixar morrer de fome?
1: E por mim ele se lasca.
0: Mas não pode não, gente.
1: Mas rapaz, se ele pode trabalhar, ele
0: não. Ele pode, mas ele não, ele por vários motivos ele não vai.
1: Por motivo de saúde.
0: Você vai deixar aquela pessoa morrer a mim?
1: Por motivo de saúde, não. Você não vai deixar não. Agora se a pessoa tá ali, Não tem força de vontade pra trabalhar, mas tem pra encher a cara de cana. Tu acha que eu vou?
0: E aí, você acha o quê, minha gente?
1: Eu não.
0: A pessoa que, por algum motivo dele, não quer trabalhar, é fraco, é preguiçoso.
1: Tem o espírito da preguiça.
0: O espírito da preguiça. Acha que deve morrer de fome?
1: Mas, problema dele.
0: Deve ou não? Ou deve dar uma comida pra essa pessoa se alimentar? Hein? Fale aí. Olha, estamos com 12 horas e 25 minutos. Eu vou intervalozinho, um jogo rápido, né? Daqui a pouco eu volto trazendo as informações, contato com o povo, contato com a reportagem. Eles trazem a informação também no Jornal da Nova, que dá um tempo e volta já.

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0: Ok, minha gente, estamos com 12 horas e 30 minutos. O programa é Jornal da Nova. Vamos conversar com o povo. Quero ouvir a voz da comunidade se manifestando. Vamos com ele aí que tem um recado do povo. Deixa eu ver quem é essa pessoa aí, Foca, mandou. Olha aí, Celso. O que a inteligência artificial está fazendo com o povo? Tá demais, viu? Que pra nós.
1: Aqui a gente bota e não clica, não vai, tá vendo?
0: Não, mas não é só isso, não. Tem muitos. Tem muitos negócios de inteligência artificial. E a última que estão fazendo agora, que é crime, por sinal, né? A pessoa vai, pega o rosto de uma mulher e aí coloca no corpo de outra mulher nua e faz uma foto com inteligência artificial para dizer que aquela mulher tirou uma foto nua, Falcão. Chegou a tal ponto a inteligência a serviço do mal. E a inteligência artificial está aí para enganar as pessoas, que no final dos dias ia ter essas enganações. Eu vou até perguntar ao pastor sobre isso. Você ouve uma música, pensa que é de verdade, é inteligência artificial. Você vê uma pessoa falando, pensa que é de verdade, é uma inteligência artificial. Até onde vamos com isso? Chegando ao ponto até de iludir as pessoas pelo seu celular com a voz clonada de outra pessoa, de um parente seu. O rapaz mesmo em Feira de Santana não perdeu 16 mil reais, não foi assim? Ligaram para ele. Ele tinha uma fábrica, uma fábrica de produtos para deficientes físicos. Ele também é deficiente. E aí ligou o malandro, se fazendo passar com a inteligência artificial, a voz clonada, pelo tio dele, pedindo dinheiro. E ele caiu, mandou 16 mil, Falcão.
1: Rapaz, qualquer vacilozinho que a pessoa dá, a pessoa é lesado. E o pior, que esse tipo de crimes praticamente não dá em nada. Você não vai achar. Geralmente não acha.
0: Ah, não acha, não.
1: Golpe, né?
0: Não acha, não.
1: A pessoa fica num prejuízo. As coisas estão evoluindo, mas está evoluindo de uma certa forma que já está ficando chato, viu? Já está chato. Está demais. Como as redes sociais também. Algumas redes sociais, uma esculhambação. Se o seu filho com o celular na mão, você pensa que seu filho é inocente, mas não é mais.
0: Vixe.
1: Não é mais. O menino não está sendo mais menino. Deus criança não está sendo mais criança. É tudo por conta dessa evolução tão rápida assim, né? Esse negócio tá demais, realmente. Porque a gente é do tempo que os filhos falam, ah, pai, o avião que trouxe você aqui. Passava, avião, traz neném pra mim. Hoje em dia, pergunta a criança pra tu ver. Uma criança que tem um celular na mão. Vai saber de tudo.
0: Complicado.
1: Tá tudo difícil. Quando eu vejo uma coisa que é inteligência artificial.
0: E já faço questão de não ver mais.
1: E aí, meu amigo, eu boto assim, não interessado. Então, quando bota assim, uma inteligência artificial vendendo algum produto, eu vou lá
0: e tá avançando cada vez mais, viu?
1: Tá, e vai piorar.
0: Tá avançando, vai avançando. Piorar. Não sei o que vai dar isso aí, não, viu?
1: Chegará o dia que você vai ver os robôs. Robôs andando por aí.
0: Já tá vendendo robô, né?
1: Já tá vendendo.
0: Já tá vendendo um robô. Quem tem uma condiçãozinha melhor já tá comprando esse robô.
1: Já compra um robôzinho aí e vai sair por aí andando de boa. Você vai ver.
0: Meu Deus do céu. E aí, gente? O que é que vai gerar esse ponto aí dessa inteligência artificial? Olha, 12 horas e 33 minutos. Vamos chamar ele. Joelson Passos, passo a passo com você.
2: Boa tarde, meu amigo Celso. Boa tarde, Falcão. Boa tarde, ouvintes da Nova 15 do 10. Ê, Celso, esse dia 15 era uma fogueteira, né, Celso? Era o dia do Beré. Mas hoje não é dia do Beré, não. Hoje é dia dela, Mileide, a esposa de Léo Açougueiro, Mileide enfermeira, Terezinha da Hora, né? A mãe de Jorge do Táxi, Veloz, meu amigo Veloz, jogador de futebol, quintura aí, 69 anos no couro. Jaqueline Oliveira no Tem de Tudo Supermercado, minha amiga Tereza, aqui no Box 47, no Centro de Abastecimento. Hoje é aniversário de Mili de Deis, a esposa de Rariel, Duda Percata de Couro. Hoje é aniversário de Ellen, Córrego de Pedra, Dr. Genivaldo Lins, advogado, essa potência, dia do professor hoje. Hoje é aniversário dela, Val, a amiga, sabe de quem? De Leda do Tempero. E hoje é aniversário de Tereza Mota, a irmã do saudoso Zé Mota, ex-prefeito de Piauí. E também aniversário de Neto do Acarajé, lá na Praça dos Cometas. Bernay, que tá feliz da vida. Alô, Chico! Um abraço, Chico. Boa tarde. Celso, Deus abençoe vocês. Muito obrigado por tudo, viu? Tô aqui no Centro de Abastecimento. Ligado na Nova.
0: Poxa, aí não viajou, não, foi?
1: Ah, lhe peguei no fraga.
0: Eu pensei que tinha saído.
1: Esse dia ele mandou que tava muito quente lá não sei aonde, tá vendo?
0: Tô aqui no Centro de Abastecimento.
1: E agora no Centro de Abastecimento.
0: Será que ele sonhou que tava lá e mandou pra gente?
1: Agora eu...
0: Ele sonhou, rapaz.
1: Ludibriou, porque acho que ontem ele mandou um áudio e ele falou, rapaz, aqui tá muito quente, você lembra?
0: Foi.
1: Agora tá dizendo que tá aqui em Piauí. Será que pegou um avião?
0: Eu não entendi, veio de avião lá pra cá, Joss?
1: Porque o homem tá assim, o homem tá no lugar, quando bate saudade da mulher, o homem dá um jeito...
0: Ele vem de madrugada.
1: Não, pega o avião. pega o avião, como ele tá de carro, né? Parece que ele saiu cedo e cortou o estrado, só pra ver a mulher.
0: É, vem de madrugada, sai de lá o quê? 10 horas da noite, de manhã cedo tá aqui.
1: Rapaz.
0: Ei, Joelson, cuidado com o animal na estrada, Joelson. Tem muito animal na estrada, rapaz, sabia?
1: Com certeza.
0: Rapaz, dia eu tava passando aqui perto de Itaúna, né? Atropelei e matei uma capivara.
1: Mas de noite ali, aquela
0: região. É, perigoso, viu?
1: Nenhuma dessa carro emboca, sabia?
0: Emboca, se não for carro pequeno?
1: É, carro pequeno
0: vai embora.
1: Eu tô com, se você for desviar dela ali, você pode emborcar o carro.
0: Também tem isso, você vier a mais de 80, principalmente.
1: Oh, meu Deus.
0: Olha, 12h35, deixa eu saber o que é que o povo tá falando. O pessoal que participa com a gente aqui pelo zap. Aí é quem, Falcão? É Dira? Dona Dira, diga, Dona Dira.
3: Bom dia, menino das Nova. Como vocês estão? Tô passando para mandar aí uns parabéns pra Terezinha Riz, aqui da Rua Casa Boa de Souza. A minha vizinha aí, o nome de todas as colegas da UAT, que te sinta abraçada. Diretora Babi Arlete e as monitoras e nós colegas. Um cheiro, Tereza, de todas nós.
0: Ok, um abraço aí, Dona Dira. Obrigado aí pela sua participação. 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Olha, 12h38, é o Dona Josenilda do Japumirim, mandou um recado. Boa tarde, Celso, Falcão. No cardápio aí eu vou. É um mocofatozinho, é muito bom, que é Josi, viu? E realmente, ele feito de um dia para o outro, fica ótimo, tá vendo, Falcão? É, de um dia para o outro que pega mais o gosto.
1: Meu amigo, pensei que acordou cedo, fez e de meio dia já tá na hora, né? Que aí vai botar na geladeira, aquele negócio todo, aí vai perder o gosto, né? Mas ela tá falando, eu vou crer. Uma delícia. Rapaz, se a fome apertar, eu como, né? Mas se for pra escolher, eu não
0: sim, como. Mas se aparecer na sua frente, ele deu meio-dia, você tá na casa da pessoa, você fala pra pessoa que não come?
1: Falo,
0: não. Uxu, uxu,
1: quem uxu, fala uxu, é eu.
0: Tá ali você, seu amigo, bora falar com almoçar mais ele. Ah, não come isso,
1: quem
0: não.
1: Quem fala é eu.
0: Você tem quem, coragem de falar isso abertamente?
1: Quem fala tá aqui.
0: Uxu,
1: oh, meu Deus do céu.
0: Rapaz,
1: você vai fazer
0: não
1: o
0: tem que consideração você nenhuma pra uma
1: você
0: pessoa?
1: Você vai fazer o que você não quer pra agradar a outro, pai?
0: Rapaz, mas é um amigo seu, tá lhe fazendo com todo gosto, rapaz.
1: E daí?
0: Não quer?
1: Não.
0: Me quer, se lhe chamar, você não come.
1: É o cara meio de me quer, mas tu é doido. Aí agora que eu não vou, tu é doido.
0: Olha o Gilvan aí da Rua Dom Pedro II. Fala, Gilvan, boa tarde. Rua Dom
4: Pedro II. Oxe, que se lasque pra lá. Não quer trabalhar. Que se lasque.
0: Mas aí, rapaz, eu acho assim, ó.
1: Cara, rapaz.
0: Tudo bem que ele não quer, mas vai deixar morrer de fome, vai virar um esqueleto no meio da rua.
1: E daí?
0: Você passa e não dá nem a mão pra ele.
1: Não, peraí, o cara que tá ali não quer trabalhar porque o cara quer só cana, cachaça, e você que quer trabalhar, você vai dar... Não.
0: Não, diga assim, dá o básico pra ele comer, pra ele não comer.
1: Não, ele, por mim ele
0: morre. Deixa morrer.
1: É problema dele. Agora, rapaz, se tiver doente, é outra coisa. Se tiver doente...
0: Mas
1: é
0: a pessoa quando não come vai adoecer, né?
1: Problema dele, ele não quer comer porque não tem coragem. Agora eu vou trabalhar pra ir. Gilvan falou aí que disse que ele, deixa ele se lascar, falou assim.
0: Faço não, rapaz.
1: Não, questão de saúde, não. Todo mundo ajuda. Agora o negócio do
0: cara. Descaração não, né?
1: É descaração.
0: É preguiça, quando não quer trabalhar, é preguiça.
1: É preguiçoso.
0: Mas já tá um negócio.
1: Agora eu vou lhe falar uma coisa.
0: Pode o sal... também deixar a pessoa morrer de fome, não é uma míngua.
1: O sal quente dele também.
0: Né? É, tem que ter coragem.
1: Viu, vai bater 37 graus. Aí a
0: pessoa... Ó, tem países aí na África, Chad, Costa do Marfim, Gana, que tá funcionando assim. De manhã funciona até às 11 horas, 10, 11 horas. Depois fecha o comércio todo. Só volta a funcionar às 5 horas da tarde.
1: O Brasil também vai
0: ser. E vai até a noite.
1: O Brasil também pode ser assim.
0: Porque a temperatura lá é insuportável, não tem
1: como
0: a pessoa tá.
1: Vai bater 37 graus.
0: Quer dizer, nós não estamos no verão.
1: Não.
0: Se chegar em dezembro, bater 43, 44, 45.
1: Meu Deus do
0: céu. E aí? Você acha certo a pessoa de idade, por exemplo, tá na rua?
1: Você não falou isso.
0: Uma mulher.
1: De idade tá aposentada já.
0: É uma pessoa aposentada. Tá numa rua.
1: Ah, entendi, tá na rua, entendi.
0: Não pode, tá tudo fechado, o povo tá dentro de casa, esperando baixar o sol.
1: Vou lhe falar uma coisa, viu? Em casa tá desconfortável também. Tá uma fornalha em casa.
0: Casa que não tem janela aberta pra rua, né? Tem casa, porque
1: o sistema do não sei nem se é do interior, o sistema que fizeram pra casa é uma casa imprensada na outra.
0: Na outra.
1: Então praticamente não tem ventilação. É um pobre em si, meu amigo, tá vivendo aí apertado. Quem tem o privilégio de ter uma casa solta... É uma casa ventilada.
0: Menos
1: é
0: mal, né?
1: É menos mal que também já tem uma casa solta, você vai ter um ar-condicionadozinho, né?
0: Pode ser.
1: O outro vai ter um ventilador, que até o ventilador sobra quente.
0: O vento quente.
1: Sobra quente. Tá tudo desconfortável.
0: Mas é complicado. Olha,
1: o ser humano
0: 12h41.
1: O ser humano não tem é paz.
0: Olha, vai ter que fazer daqui um dia o governo aí um sistema de financiar a energia solar pro povo, viu? Financiar a energia solar pro povo, cada qual ter o seu sistema de refrigeração, porque o pessoal vai morrer no calor, né? Porque a previsão esse ano é um calor que ninguém nunca viu.
1: Meu Deus.
0: No planeta Terra. E já está se confirmando.
1: A humanidade sofre.
0: Viu? Olha, 12h42. Dona Marta mandou um recado. Fala, Dona Marta.
5: Boa tarde, Celso. Boa tarde, Falcão. Ô, Celso, no caso aí, essa enquete que você falou aí, nós devemos dar, sim, né, uma comida para essa pessoa. Só não pode deixar, né, morrer de fome, né? E também eu quero, tô passando aqui para desejar um feliz dia dos professores, todos os professores do Brasil e do mundo, que são os mestres, né? Hoje, os médicos, advogado, prefeito, prefeita, governador, presidente, tem que valorizar o dia do professor por conta... por passar, né, por eles. Hoje é um dia muito assim, sabe? Poderia ser um dia melhor. Todos os dias, né, seria o dia dos professores. Mas como tem uma data específica, não é isso? Que Deus abençoe todos os professores. Tenha uma boa tarde, Celso.
0: E boa tarde, Marta. Sim, lembrar aí, nessa data muito especial, homenagear os mestres que são responsáveis pelo futuro do nosso país. Porque a criança não nasce sabendo. Tem que ter alguém que ensine. Né? O beabá, as contas, multiplicar, somar, história, química, geografia. Né? O básico para compreender o que se passa aqui no mundo. E os pais estão trabalhando, não tem tempo de estar ensinando. Então quem vai ensinar são os professores. Agora, lamentavelmente, hoje... professor tem sofrido, não é nem questão financeira, que melhorou para o professor. Isso a gente não pode ser hipócrita de dizer que o professor está a mesma coisa que estava há 10, 15, 20 anos atrás. O professor hoje ganha razoável, né? Financeiramente não está tão mal. Agora a questão é o desrespeito com o professor na sala de aula. Esse dia mesmo teve um professor que reclamou um aluno, chamou a atenção, e a mãe foi lá bater na professora. E tem até o vídeo aí na rede social, ela batendo na professora. E sem contar os professores que são ameaçados por alunos que vão para a sala de aula armados. É coisa assim que muita gente está desistindo da profissão. Você sabe que lidar com gente, Falcão, é mais difícil que lidar com bicho? É mais difícil. Nada, o cavalo, o cachorro, você ensina. Agora o ser humano você ensina, às vezes não quer aprender e ainda sendo ensinado pode se voltar contra você e querer até lhe bater. É isso que o professor muitas vezes está enfrentando no dia a dia. E no dia dos professores a gente aqui traz os votos de paciência. Que Deus dê aí um bom momento para esses profissionais que têm uma missão tão pesada, né? De ensinar e de conduzir o nosso país aí pra frente.
1: Eu tô lembrando também, hoje é dia da mulher rural. Aquela mulher guerreira que sempre morou ali na zona rural, tem a vida difícil também. É, lembrando também que hoje é dia delas. Parabéns pra elas também.
0: Muito bem. Olha, estamos com 12h45. Eu vou intervalo aqui, jogo rápido. Eu volto já já trazendo a informação, contato com o povo. Rapaz, dois casos de pessoas que foram assassinadas em Jequié e o cachorro foi junto. Já o segundo caso em menos de uma semana. O cachorro vai defender e morre junto. Daqui a pouco os detalhes, depois do intervalo comercial.

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0: Beleza, minha gente, 12 horas e 49 minutos, programa é Jornal da Nova. Eu vou chamar aí o repórter Dig Moral, trazendo a sua primeira participação no programa de hoje. E aí, Dig, com você?
1: Valeu, valeu, meu caro Celso e ouvintes, estamos chegando em nome da loja Serve Motopeças. 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Olá, meu caro Celso, vamos falar agora a respeito desta dupla que roubou celulares de mulheres aqui na cidade de Ipiaú. Dois adolescentes de 17 anos, suspeitos de assaltar duas mulheres na noite desta quarta-feira, 14 de outubro, no bairro Constância, em Piauí, foram apreendidos pela Polícia Militar poucos minutos após o crime. A dupla, que é da cidade de Itagi, foi localizada às margens da BR-330 na saída de Ipiaú em direção a Gitaúna, após a motocicleta utilizada no assalto apresentar um defeito mecânico. Deram sorte, né, rapaz? O roubo ocorreu por volta das 22 horas, viu, Celso? Na rua A, quando duas mulheres chegavam em casa e foram surpreendidas por dois indivíduos em uma motocicleta de cor dourada. Durante a abordagem, meu caro Celso e ouvintes, um dos suspeitos aparentava estar armado. As vítimas tiveram roubados um iPhone 13 e um celular Motorola. Conforme informações apuradas pela reportagem, meu caro Celso e ouvintes, a guarnição da Polícia Militar retornava de Jequié, onde havia apresentado uma ocorrência de tráfico de drogas, quando avistou os dois adolescentes sentados nas proximidades de um imóvel às margens da rodovia. Celso, pouco mais adiante, os policiais perceberam uma motocicleta dourada com características semelhantes às do veículo utilizado no assalto. Durante a abordagem, foram encontrados com os adolescentes os dois aparelhos celulares roubados das mulheres. Nenhuma arma de fogo, meu caro Celso e ouvintes, foi localizada com a dupla, levantando a possibilidade de que os adolescentes tenham apenas simulado estar armados para intimidar as vítimas durante o roubo. Celso, segundo as informações, os dois adolescentes são da cidade de Itagi e aguardavam um apoio de outros possíveis envolvidos quando foram surpreendidos pelos policiais. Os adolescentes, juntamente com o material recuperado, foram conduzidos e apresentados na delegacia de plantão em Jequié, onde foram adotadas as medidas legais cabíveis. Celso, vamos agora ao distrito do Japumirim, em que uma mulher foi presa por suspeita de tráfico de drogas na noite de quarta-feira, 14 de outubro, na localidade conhecida como Quatro Casas, no distrito do Japumirim, município de Itajibá. A ação foi realizada por guarnições do PETO e do patrulhamento da 55 Companhia Independente da Polícia Militar. De acordo com informações, meu caro Celso e ouvintes, a polícia, por volta das 19:30, as equipes foram acionadas após uma denúncia recebida pelo Centro Integrado de Comunicações, indicando que um casal estaria comercializando entorpecentes na região. Olha só, meus caros amigos ouvintes, ao chegar ao endereço

0: maconha, uma balança de precisão e dinheiro em espécie. Ainda durante a ação, foram apreendidas duas pedras de substância semelhante ao crack, três aparelhos celulares, uma máquina de cartão e 404 em dinheiro. Celso, o pior vem agora. No momento em que recebeu voz de prisão, a mulher apresentou um mal-estar, sendo necessário acionar uma equipe do Serviço de Atendimento Móvel de Urgência, SAMU. Após avaliação médica, foi constatado um quadro de hipertensão arterial. A suspeita foi encaminhada ao Hospital Geral de Ipiaú, onde recebeu atendimento médico. Olha só, ouvintes, depois de receber alta hospitalar, a mulher foi conduzida juntamente com todo o material apreendido à Delegacia Territorial de Jequié para a doação das medidas legais cabíveis. Ok, Celso? Celso, eu volto daqui a pouquinho com o relato daquele pai que teve seu filho sequestrado. Valeu? 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Com você, Celso. Volto já.
1: Ok, Dig. Olha, 12 horas e 56 minutos. Programa Jornal da Nove. E aí, aprovaram, né, o fim da escala 6x1. Eu vou daqui a pouco comentar algumas das diretrizes que esse projeto implica. Não é? O fim da escala 6x1, que por lei que ainda deverá passar por um período de transição, pessoal, ao invés de ter um, vai ter 2 dias de folga na semana. Olha, para o nosso interiorzão aqui, não é assim tanto sensível, né? Porque você trabalha, mas chegou o final da tarde, rapidinho você está em casa. Até de pé mesmo vai. Mas uma capital, Falcão, tem muito filho que não vê o pai, tem muito pai que quando já percebeu o filho já tá grande, ele não viu crescer.
2: O cara vai trabalhar de madrugada, chega em casa cansado porque tem que pegar transporte, né? Se locomover para casa.
1: Às vezes 2 ônibus,
2: aí 3. Quando chega na casa, bater um banho, meu amigo. Se ele deitar no sofá, ele
1: já dorme ali mesmo.
2: Já dorme.
1: Hoje tem uns que vêm dormindo dentro do ônibus.
2: Mas é verdade. Uma vez em Brasília era assim também, que eu ia de Braslândia, que é a cidade satélite, né? E aí é pra Brasília, quando vinha de lá pra cá, todo mundo morto no ônibus dormindo. Infelizmente, a gente trabalha mais do que vive, né?
1: Então, quer dizer, é preciso também ter uma qualidade de vida, a pessoa poder jogar bola com o filho, né? Pessoa poder descansar, quiser dar uma passeada, uma viajada, porque a vida não é só trabalho, gente. A gente trabalha pra viver, não vive pra trabalhar. Então, isso foi uma proposta que foi referendada ontem no Senado brasileiro. Nós vamos aguardar agora a sua implementação e o seu período de transição. Eu vou um breve intervalo aqui para os nossos anunciantes. Eu volto já conversando com o pastor Carlos César. E o dia do julgamento. Essa peça teatral que deu o que falar em Piauí ano passado volta à cidade, né, para fazer a terapia do choque. Muitas vezes você está em casa e só ouve falar como é que é o negócio. Mas você vê na sua frente se desenvolvendo uma peça teatral que realmente tem esse impacto emocional, é outros 500. Agora, o que esperamos é que você não tenha que sentir na pele, porque aí é pior. Daqui a pouco eu trago mais detalhes depois do intervalo comercial.

0: isso todo dia.
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0: Legal, minha gente, estamos com 1h02. Você já pegou o seu convite aí para assistir a peça Overdose, Falcão? Vai ter lá na PIB?
1: Já peguei, o ano passado eu fui assistir a Colisão e agora é Overdose. É, começa hoje, né? Começa hoje,
0: vai ser. São vários.
1: Dia 18.
0: São várias, vários dias
1: apresentando. Do dia 15 até o dia 18.
0: Ah, né? Dia 15 até dia 18. Que vai falar pra gente um pouco mais a respeito da Casa do Julgamento, que é um evento que já acontece pela segunda vez na Primeira Igreja Batista de Rio Novo, é o pastor Carlos César. Olá, pastor, boa tarde.
2: Boa tarde, Celso Rúmel, boa tarde, Falcão. Prazer, Celso, estar aqui nos seus estúdios, de volta para mais um bate-papo, né? Uma ligeira entrevista sobre esse trabalho que nós estamos trazendo pela segunda vez aí, Piauí, a Casa do Julgamento.
0: Bem, a Casa do Julgamento, primeiramente, perguntar, é uma equipe de teatro que vem de fora?
2: Não. O pessoal que faz o teatro é 100% da igreja.
0: Talento da, né? Terra.
2: 100% daqui. Olha, da
0: rapaz,
2: terra.
0: Não sabia, não.
2: E é uma oportunidade em que vários talentos são revelados, né?
0: Sim.
2: Então a igreja está sempre desenvolvendo novos talentos nessa área teatral também. Por
0: e
2: sinal,
0: é uma coisa que
2: as
0: pegou.
2: As diretoras da peças, a Noélia Matos e a Ione Barbosa, elas têm curso, né, de teatro, né, na UFBA. Elas formaram-se em teatro. Mas eu confio a elas a direção da peça. Porém, o pessoal é todo nosso.
0: Agora, no ano passado, por exemplo, vocês notaram a presença de muita gente que não era da igreja, que foi pela curiosidade de conhecer?
2: Ah, sim. Nós tivemos mais de 1.000 pessoas. Eu não tenho o número exato aqui agora, embora nós temos a estatística lá, mas foram cerca de 1.100, 1.300 pessoas, se não me engano, que passaram para assistir o teatro Casa do Julgamento. Até porque, Celso, o teatro é apresentado a partir das 18 horas até a meia-noite.
0: Certo.
2: Então vão chegando os grupos, nós vamos formando os grupos e eles entram para assistir. Não é um teatro de palco. É um teatro em 7 atos que acontece em ambientes e cenários e atores diferentes.
0: Ah, a pessoa vai migrando ali de cada espaço.
2: O público vai interagindo.
0: Olha, que experiência.
2: E há durante a apresentação da peça verdadeira interação, né? Nomes de pessoas lá e tal. Enfim, as pessoas participam da peça.
0: Olha, é uma coisa para poder fazer a
2: muito
0: pessoa
2: interativa,
0: sentir.
2: Né? Muito interativa. É um teatro diferente, não é? A Casa do Julgamento é um trabalho internacional e interdenominacional. Por que internacional? Porque ela já está presente em mais de 140 países que realizam a Casa do Julgamento. Aqui no Brasil, cerca de 540 denominações evangélicas diferentes apresentam a Casa do Julgamento. Então, é um trabalho eclético, é um trabalho que atrai todas as idades, da criança ao idoso. Todos participam da Casa do Julgamento.
0: Agora, o interessante é que a cada ano são temas bastante sensíveis,
2: sim,
0: para a sociedade.
2: Ano passado nós tivemos o tema Colisão,
0: sim,
2: contando a história de um acidente, uma família e as consequências disso. Este ano nós trazemos o tema, Celso, de Overdose. Não é? Eu não posso aqui dar dicas do que vai acontecer.
0: Mas Overdose explica o povo.
2: O gostinho da surpresa, né? Vai falar sobre o problema das drogas.
0: A Overdose é uma dose mais forte que o corpo não suporta.
2: Que não suporta. E muitos vão embora, não é? Justamente neste momento. Perdem suas vidas ainda jovem. E outros que não são tão jovens, mas que estão perdendo também, né, o seu viver, o brilho do viver, não é?
0: E o sofrimento que é para a família, que muita gente não leva em consideração, pensa que é só a pessoa que está sofrendo, mas a família também está sofrendo junto.
2: O nome já está dizendo tudo, né? Droga é uma droga, não é? Inferniza e desequilibra toda uma família e toda uma sociedade. Você vê aí nos noticiários todo dia, vocês noticiam aqui as consequências, especialmente da bebida, não é? Que a bebida é uma droga aceita, incentivada, propagandeada.
0: Mas o povo diz que é social, bebo socialmente, né? Bebo com meu dinheiro, ninguém tem nada com isso.
2: Se bebe de toda maneira, o problema são as consequências que o álcool traz para o organismo, para a vida emocional, para a vida familiar, para a vida profissional, as consequências que traz para a vida espiritual.
0: Uma polêmicazinha. Cristo fez a multiplicação do pão e do vinho. O vinho era bebida alcoólica, pastor?
2: Não. O vinho que Jesus transformou nunca foi o vinho inebriante, o vinho alucinante que tira as pessoas do normal. Ele transformou a água em vinho. Lá está escrito nos originais, na língua grega, né, que ele transformou a água no produto da videira. Qual é o primeiro produto da videira? É o vinho sem álcool, sem fermentação. É o que nós chamamos de suco de uva. É o que nós usamos na ceia do Senhor. É o suco da uva sem álcool, entendeu? E, inclusive, lá em Mateus 24, quando ele fala... Mateus 26 em diante, quando ele fala que não beberá mais daquele fruto da videira até que ele beba novo no seu reino. Então, ali, ele está falando, não beberei mais do produto da videira. A videira são as parreiras, são os pés de uva. Qual é o produto imediato da videira? É o vinho. Sim. Agora, o trabalho, o processamento que se vai fazer com esse vinho, se transformando em várias outras substâncias e outros elementos, aí é com o homem, não é? Então, o produto da videira que Jesus se refere é o suco puro da uva.
0: E aquela outra parte que diz assim, dai bebida forte ao doente.
2: Nós até já falamos disso aqui há um tempo, né? Aquilo é uma ironia, né, que está nos Salmos, mostrando que a esperança das pessoas muitas vezes está no álcool, né, de se livrarem da sua dor, da sua agonia, do seu desespero. Mas aquilo é uma ironia, aquilo não é um mandamento, não é um incentivo para que as pessoas se embriaguem, de maneira nenhuma.
0: Sim, mas é importante lembrar que essa coisa da droga, do entorpecente, acompanha a humanidade, não é, pastor?
2: Em todos os tempos. O próprio Jesus, quando estava pregado na cruz, foi oferecido a ele, né, uma espécie de entorpecente para aliviar as suas dores, mas ele não tomou, ele não aceitou. Ele bebeu vinagre, que não era o entorpecente que eles tinham produzido depois.
0: Já, né? É uma coisa simbólica. Né?
2: Então, o próprio Jesus se nega a usar droga no seu momento de maior dor, né, pregado numa cruz ali, todo com seu corpo todo dilacerado. Então, Cristo nos dá o exemplo, não as drogas, né, mas sim a vida.
0: E a questão também social, que a gente sabe que a criminalidade é sustentada pelo uso, pelo consumo da droga. Como é que é isso?
2: Na verdade, as pessoas bebem porque elas estão em busca de uma paz, de uma alegria. Elas estão em busca de calma para a alma, né? Para suas aflições. E elas encontram na bebida, num primeiro momento, esse anestesiante. Esta coisa que como que aplaca, né, a sua ansiedade, como que tranquiliza o seu temperamento. Então, as pessoas buscam as drogas porque elas têm algo a dar de imediato ao físico.
0: Sim.
2: Porém, as consequências emocionais, espirituais, sociais e outras são as piores possíveis. Então, é sábio quando a Bíblia diz, não vos embriagueis com vinho. Você acha que a Bíblia ia ter contradições? No momento ia Jesus transformar a água em vinho alcoólico, e em outro momento a Bíblia ia dizer, não vos embriagueis. A Bíblia não tem contradições. Então, a Bíblia tem um ensino uniforme do Gênesis a Malaquias, de Mateus ao Apocalipse. Então, inclusive, Celso, quando nós lemos na história bíblica do Apocalipse, o livro da Revelação, João viu a nova Jerusalém, a nova cidade onde os salvos por Cristo irão habitar. E nesta nova cidade, ela tinha um muro. E os muros dessa cidade tinham 12 pedras como base. E uma das pedras que serve como base do muro da nova Jerusalém é a ametista. Quando você vai pesquisar lá no simbolismo apocalíptico, o que significa ametista? Ametista significa não bêbado. E a Bíblia diz que os bêbados não herdarão, não entrarão no reino de Deus. Então, a mensagem toda está harmônica na palavra de Deus. Então, a embriaguez nunca foi algo bom para o ser humano. Noé, por exemplo, quando se embriagou, ele desrespeitou ali a palavra de Deus, né, a vontade de Deus, e se embriagou. Só que ele ficou bêbado lá dentro da sua tenda. E o seu filho, chamado Cão, entrou de costas para não ver a nudez do pai, a fim de cobri-lo. E só porque ele fez isso, entrou na tenda do pai, e o pai estava pelado lá dentro, era o pai, um dos patriarcas, não é? Ele foi amaldiçoado. A geração de Cão foi toda amaldiçoada por Noé, porque aí surgiram os cananitas, né? De onde vem os moabitas também, e esse povo se tornou inimigo do povo de Deus, inimigos até hoje. Então, resultado, a embriaguez nunca traz bênção para ninguém. É melhor você ficar sóbrio, é melhor você botar o joelho no chão, clamar pela força de Deus, pela sabedoria, a graça do Senhor, a fim de você superar os seus problemas, porque aí Deus resolve para você. Quando nós buscamos ao Senhor com fé, quebrantado, coração mesmo, sabe, derramado, esparramado.
0: Mesmo o vício em drogas químicas, pastor, porque Sim. A gente sabe que a droga química, ela provoca uma dependência física, né?
2: Ainda maior, ainda pior. Na
0: não
2: verdade,
0: só psicológica.
2: É por isso que existem os centros de recuperação, que na sua grande maioria, 99%, são patrocinados pelas igrejas evangélicas, né? Olha o valor de uma igreja, o trabalho que ela faz aqui em Piauí também. Nós temos, né, dois centros de recuperação patrocinados por igrejas. Nós cooperamos com esse trabalho dos amados irmãos, da Miss Fábio, pastor Aguinaldo. Então, é importante que haja trabalho para recuperar as pessoas. E é uma recuperação completa.
0: E agora,
2: do físico
0: entrar
2: ao espiritual.
0: para entrar nesse mundo aí é muito fácil, a porta está rápido. Bem arreganhada, mas para sair nem tanto, né, pastor?
2: Rápido, né? Porque a juventude, que também tem os seus anseios, tem os seus dilemas, tem as suas angústias.
0: Cheia de hormônios.
2: Vai cheia de hormônios, cheia de curiosidade, pela influência dos amigos, vai, se entrega às drogas. E aí, quando abre os olhos, já está escravizada, né? Esta é a verdadeira escravidão. A escravidão de um mundo sem Deus, de um mundo que busca prazer, que busca felicidade, que busca sentido para a vida nas drogas. Então, esta peça que nós vamos apresentar hoje, Overdose, ela trata sobre essa questão, não é? Ela tem uma mensagem importante. Qual é a família hoje, Celso, que não está sofrendo com o problema das consequências da
0: direto
2: droga?
0: Direto ou indiretamente?
2: Sim, todos nós sofremos, né?
0: Ainda mesmo que quem não tem nada a ver, mas de qualquer maneira está pagando um preço.
2: Está pagando um
0: também.
2: Preço alto, a sociedade como um todo, né? O que custa um dependente químico, um alcoólatra hoje para o governo, para a sociedade? É um alto valor. Não vale a pena. A indústria do álcool, ela, com todo o seu lucro fabuloso, que só faz crescer a cada dia, ainda assim ela causa muito mais prejuízo do que os seus lucros oferem, né? Do que os seus lucros oferecem.
0: É, mesmo empregando, mesmo arrecadando, mas não é suficiente.
2: Celso, o homem está destinado a morrer uma só vez e depois disso enfrentar o juízo. É o que a Bíblia diz em Hebreus 9:27. Em meio à correria e às preocupações da vida, muito se esquece de que realmente importa. Vidas preenchidas por momentos passageiros, sem se importar com amanhã. Mas a vida é um sopro. E num instante, tudo pode mudar. Um descuido, uma escolha errada, e enfim, chega sem avisar e sem dar tempo para nada. E agora, o que vai acontecer depois? A verdade é que a cada instante nós estamos construindo o nosso destino eterno. E no dia do juízo, não haverá tempo para arrependimento, não haverá segunda chance. Então não espere a morte chegar para pensar na eternidade. Busque a Deus enquanto há tempo, porque chegará o tempo em que não haverá mais tempo.
0: E outra coisa importante, que é a palavra dos pais, né? Que muita gente nova tem aquela coisa, é pagar mico, você ouvir, você ter o carinho com o pai. A partir de um certo momento na vida, o pai e a mãe passam a ser secundários na vida daquele jovem. Estaria aí aberta uma porta para esse problema, pastor?
2: O Salmo de número 2 diz assim: beijai o filho enquanto há esperança. Então o amor, o carinho nunca é demais e nunca é tarde. Em todo tempo o amor é necessário. Nós somos seres emocionais e espirituais. O amor vem de Deus, a Bíblia diz que Deus é amor, então o amor em todo o tempo, nós precisamos deste amor recíproco, deste amor coletivo, este amor divino, este amor puro, santo, sem interesse, amor que não é dado esperando recompensa, mas o amor que é dado por dar, sabe, a alegria de oferecer. Então nós precisamos desse tipo de amor, é por isso que nós vivemos num mundo muito, muito egoísta, em que as pessoas estão se destruindo e destruindo umas às outras, por falta deste amor que vem de Deus, né? Celso, eu quero aproveitar e convidar a comunidade aqui de Piauí região,
0: sim,
2: para participar da Casa do Julgamento.
0: A partir de que
2: peça,
0: horas, pastor?
2: Overdose. Começa hoje, dia 15, a partir das 18 horas. Nós já estaremos lá para recepcionar as pessoas e encaminhá-las para assistir a peça.
0: Paga quanto?
2: Não paga. As pessoas vão apenas colaborar com R$10 e 1 quilo de alimento para as obras sociais da igreja. Então, esta peça tem um custo elevado, né? Mas nós não estamos
0: cenários,
2: cobrando. Não, tudo.
0: Documentário, né?
2: E vale a pena dizer, Celso, que todos que estão lá trabalhando, ninguém está recebendo pagamento por nada. Tudo é um trabalho voluntário de amor, espontâneo. Todos que estão servindo lá, do pastor ao zelador da igreja, todos estamos fazendo o trabalho espontaneamente e ninguém está recebendo nada por isso.
0: Bom, a peça são 4 exibições?
2: A peça tem 4 noites de apresentação, exatamente. Começa hoje, dia 15. Amanhã, sexta-feira, sábado e domingo, sempre no horário das 18 horas em diante.
0: E qualquer lembrando também,
2: pode participar.
0: O público que é restrito, porque não tem condição de todo mundo entrar.
2: Deixa eu fazer aqui uma retificação. Crianças até 10, 11 anos de idade não podem assistir a peça.
0: Certo.
2: Não pode.
0: O tema não é próprio.
2: Não é apropriado. Tem cenas lá, algumas coisas que eu não posso tirar a surpresa aqui agora, que pode chocar as crianças, né? Traumatizar uma criancinha que não entende muita coisa. Então, senhores pais, se você tem criança até 4 anos, você pode levar para a igreja e lá nós vamos ter uma equipe do berçário, né? A equipe
0: que toma conta
2: da criança enquanto o papai e a mamãe assistem a peça. mas até 4 anos de idade.
0: A partir de que idade pode ir?
2: A partir de 12 anos, aí a criança já pode assistir à casa do julgamento. Tá?
0: Muito bem.
2: A partir dos 12 anos. Então, é bom dar esse esclarecimento ao público.
0: E em relação assim, a reservar, porque a gente sabe que não tem como todo mundo ir de uma vez só.
2: É, e está no Instagram, no Facebook, nos panfletos que nós estamos distribuindo, tem o QR Code. Certo. Onde ali você aponta a câmera do seu celular e vem o link para você fazer a sua inscrição. Certo. Você não vai pagar nada nessa inscrição. Você faz a inscrição para garantir a sua vaga. Certo. E aí, ao chegar lá na porta do templo da Primeira Igreja Batista de Rio Novo, aí as pessoas vão ver o seu nome, ali você paga, recebe uma pulseira, né? E com aquela pulseira, que é o ingresso, você terá ingresso à peça.
0: Agora, a partir do momento que encheu, aí vai começar a voltar a gente, né?
2: São turmas. Ah, nós temos um número de grupos que podem ser atendidos por noite. Então, até a meia-noite, nós estamos atendendo as pessoas que chegaram. Formamos grupo, cada grupo entra, assiste a peça. À medida que aquele grupo vai saindo do primeiro cenário, um segundo grupo já vai entrando. E assim, durante uma hora, nós temos 7, 8 grupos assistindo a mesma peça.
0: Maravilha, eu conversei aqui com o pastor Carlos César, ele convidando a comunidade de Piauí região para esse momento teatral e também esse momento de fé e esperança, que é a Casa do Julgamento, esse ano trazendo a apresentação do tema overdose, para onde as suas escolhas estão te levando. Começa hoje, vai até domingo, lá na Primeira Igreja Batista de Rio Novo, na Praça Alberto Pinto. Pastor Carlos César, obrigado pela sua participação. Algo mais a acrescentar? Fica à vontade.
2: Eu só quero agradecer a você, a Falcão, né, a nossa emissora, para este momento, desse espaço de divulgação e convite a toda a comunidade. Muito obrigado, espero vocês, queridos ouvintes, hoje à noite, a partir das 18 horas, lá na Casa do Julgamento, na Primeira Igreja Batista de Rio Novo. Muito obrigado, Deus abençoe a todos.
0: 1:18, vou intervalozinho, um jogo rápido, eu volto já já com mais Jornal da Nova no seu rádio.

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0: Ok, minha gente, estamos com 1h24, programa Jornal da Nova, para você interagir, para você conversar com a gente. Já tô conversando aí com ele, Grilo da Sacola. Diga, Grilo, boa tarde.
1: Boa tarde, Celso, boa tarde, Falcão. Grilo, popular Maurivo. Eu quero parabenizar todos os professores pelo dia de hoje, né? Especialmente para o meu filho Sávio, professor, e Deus continue abençoando a vida de todos eles. Deus dê uma boa tarde. Vou pegar o feijão agora, a restinho da feijoada de domingo ainda.
0: A parte de domingo ainda tem, Ficou um pouco.
2: Não, aí tá errado, viu?
0: Ficou um pouco.
2: Hoje é quinta-feira.
0: Bateu errado, viu?
2: Cada dia ele come uma colher.
0: Não, mas mesmo assim bateu errado. A comida não vai estar boa, não. Já perdeu todos os sabores. De domingo, hoje é quinta-feira.
2: Mano. Cada dia ele come uma colher, né?
0: Rapaz.
2: Só pode ser. Diga, Grilo, aquele abraço pra você. Bom apetite.
0: Azedo.
2: Azedo?
0: Tá
2: azedo,
0: não. Tá. Bota na geladeira, poxa.
2: Até o suco que você deixar na geladeira fica azedo.
0: Tonho do táxi. Diga, Tonho.
3: Boa tarde, Celso. Boa tarde, Falcão. O Falcão, eu discordo de você aí em partes, porque o cara que é alcoólatra, ele não tá ali porque ele quer, não. O alcoolismo, ele é uma doença terrível. É terrível, não é vagabundagem, não. Eu encarava assim. Mas depois que eu fui nas duas reuniões do AA, eu entendi que o alcoolismo é uma doença e perigosa. Perigosa, viu, Falcão?
0: Não, mas é assim, então, não é só o alcoolismo que leva a pessoa a não querer trabalhar, né? Tem pessoas que não querem trabalhar mesmo.
2: Não quer.
0: Já tem aquela chamada caído dos espíritos, né? A espinhela caída, não que sei como
2: verdade,
0: é que chama isso aí.
2: Na verdade, você falou a pessoa que não quer trabalhar. Depois de alguma coisa rolou esse negócio, né? Mas eu não, em momento nenhum, eu chamei de vagabundo. Foi o homem que falou, mas eu não falei, não. Eu falei que não dava. Realmente.
0: Você não dá.
2: Falei que não.
0: Você vê ele.
2: Você vê a pessoa forte.
0: Não quer ali, trabalhar, é forte e não quer trabalhar. Assim,
2: não é porque a pessoa bebe que não pode trabalhar. Só bebe, mas também trabalha. Consegue trabalhar, consegue limpar um quintal, consegue trabalhar, mas eu não chama de vagabundo.
0: Mas a pessoa que é amufinado mesmo, não quer
2: tem
0: saber.
2: Gente que tem gente que é falta de coragem mesmo, né?
0: Acorda de manhã, inventa qualquer coisa, mas não quer trabalhar.
2: Tem gente que não acorda nem...
0: Ah, tô com um problema na coluna.
2: Você acorda 10
0: trabalhar.
2: Horas.
0: Eu não posso trabalhar não, porque eu tenho um problema na coluna. Tem uns
2: dá mais espinhela tá caída. Eu já tive muito problema com
0: isso. E aí, vai morrer de fome?
2: Eu acho que tem rapaz, que não morre porque tem pessoa. Os pais, né? Os pais já aposentados e pelo menos um de comer não vai faltar.
0: Não vai faltar.
2: Eu tava se virando ali, vai levando a vida.
0: Ó, a pessoa mandou aqui o recado, falou assim, boa tarde, César, por favor, não divulgue meu nome não, viu, César? Não divulgue não. Eu gostaria de saber se os responsáveis da meta ambiental, qual é responsável pela limpeza pública de Piauí, quando é que vão depositar as férias da gente? Até porque deram férias para a gente dia 13... E hoje é 15 e até agora nada das nossas férias cai na conta. E até o momento não caiu o salário e as férias que era para cair até agora. E eu e mais alguns colegas que estão de férias, mas sem dinheiro, gostaria de saber quando é que vão depositar as férias da gente. A pessoa pediu para não ser identificado, por motivos óbvios, né? Tá pedindo aí que seja depositado o seu valor.
2: Agora a pessoa tá no direito e tem que se esconder com medo da demissão.
0: Você já pensou?
2: Imagina.
0: Agora imagine você negociar direto com o patrão sem a CLT.
2: Porque aí ele tem os direitos
0: ele
2: dele.
0: Ele pode recorrer.
2: Ele pode recorrer.
0: A justiça do trabalho.
2: Pode recorrer.
0: Mas do jeito que estão pensando aí, tirar a CLT e o trabalhador ficar descoberto.
2: Essa mesma empresa aí, quando uma parte paralisou, porque o salário tá atrasado, muitos foram demitidos. Então, a pessoa tá no direito, mesmo assim não tem moral. O trabalhador agora já não tem tanta moral, imagina.
0: E sem os direitos?
2: Ah, e agora quebrou.
0: Que estão dizendo aí que se tirar o direito fica melhor.
2: Mas será que vai tirar, Celso?
0: Ah, ele já falou.
2: Eu acho que vai deixar...
0: Falou que não vai mais prevalecer a CLT, vai ter a livre negociação patrão-empregado.
2: Mas isso aí não quer dizer que ele vai tirar os direitos. Você vai ter, se você quiser trabalhar por hora, você vai. Mas se você quiser trabalhar...
0: Isso, tu acha que o patrão vai querer ficar pagando?
2: Não vai, rapaz.
0: Não vai querer. Ah, eu só trabalho pela CLT, não. CLT não contrata.
2: Eu tô preocupado pelo.
0: Só feriado prolongado. Só paga a hora.
2: Que eu já olhei na folhinha já, porque o feriado prolongado, porque é tempo que a gente vai na praia, né? E eu tô preocupado. Porque aí tá falando que a gente, né, tem que trabalhar pra receber.
0: Não, você pode ir pra praia, agora não ganha nada, né?
2: É, né?
0: No meu caso, o fim da 6x1, que foi agora aprovado ontem, né, no Senado, que ainda vai passar por um período de transição para finalmente ser aplicado na sua totalidade. Mas se prevalecer essa mudança aí que estão querendo fazer, se o novo governo assumir, né, do dia 1º de janeiro, aí pode ter até o 6x1, mas aí não ganha nada. Você quer ficar os dois dias em casa, você fica, mas não ganha.
2: Pelo que foi aprovado ali, você não vai ter diminuição salarial, não.
0: Isso, mas se prevalecer, é a CLT. Mas se prevalecer pagar a dia, o que é que adianta? Você ficar dois dias em casa sem trabalhar?
2: Também, assim, do jeito que vocês estão falando aí, eu acho que a população também tem com o direito de se manifestar. O povo vai pras ruas também, né?
0: Mas uma coisa é botar, a outra é tirar, meu amigo. Uma coisa é botar, bom, lá pra tirar.
2: De uma coisa ele fala, poder ele vai ter demais. Agora, o povo.
0: Câmara. E Senado tudo na mão dele.
2: O povo quando vai pra rua, meu amigo. O povo quando começa a se manifestar, já foi. Eu
0: rapaz, quero manifesta, mas. É aquele negócio. Tá quieto no lugar dele. É igual o dinheiro na mão de agiota, aqueles agiota perigosos, né? Ele tá lá, ele não vai lhe forçar você pegar o dinheiro na mão dele.
2: Vai, você,
0: depois que pegou, meu amigo. Aí agora segura a sua onda, né? É. Estamos com 1h29. Eu vou intervalozinho, um jogo rápido. Já eu volto com mais Jornal da Nova no seu rádio.

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0: Ok, minha gente, olha, estamos com 1h34. Deixa eu chamar aqui o povo para falar, o povo quer se manifestar. Deixa o povo falar. Olha, o Ivan mandou um recado aqui. Hoje é dia de celebrar, agradecer aqueles que indicam caminhos para que possamos dar os nossos passos. Aqui é o Ivan Alcântara. Coisa que eu lembrei aqui agora, que o imperador do Japão, que não aparece muito, né? O imperador é aquela figura que fica mais como um símbolo do país, né? E ele não se curva para ninguém. Tem esse hábito no Japão do imperador não se curvar. Sabe que o oriental ele tem aquela coisa de se curvar, né? Para poder celebrar uma pessoa, né? Para poder cumprimentar uma pessoa. E o imperador não faz isso. A única profissão que ele se curva é o professor. Então, por aí você tira qual é a importância do professor na sociedade. Né? Então, parabenizar os nossos professores por esse papel fantástico. Muitas vezes o professor é pai e mãe, viu? De um aluno. Aquele aluno que não tem uma figura paterna, não tem aquela figura da mãe para poder tomar conta, é criado às vezes de qualquer jeito, mas encontra aquele professor amigo que orienta na vida, dá um conselho. Então, é uma figura que realmente traz um norte para a vida da criança, do adolescente. Temos aqui que reconhecer esse papel importantíssimo do professor na sociedade. Olha, 1h35. Vamos chamar o repórter Del Santos? Rapaz, em 2 semanas mataram 2 jovens lá em Jequié. E nos 2 casos, o cachorro também morreu. Eu vi hoje no IPAU Online, agora de manhã. Parece que foi ontem à noite, né? Um rapaz lá no Jequiézinho. O cachorrinho pudo, rapaz.
1: Foi a mesma matéria, não?
0: Não. Da semana passada.
1: É muita coincidência.
0: O jovem caiu por cima do cachorro.
1: Foi.
0: O cachorro morreu e o jovem caiu por cima. E essa não. Foi no Jequiézinho. O cachorro foi encontrado próximo ao corpo.
1: Provavelmente pelo. Deve ser o usuário, né? Alguma coisa assim, né? Porque geralmente andar com cachorro assim, geralmente, né? Deve ser o usuário. Não sei.
0: Olha, vamos saber com o Del Santos. Vamos ele ver. Traz informações lá direto de Jequié. Fala, Del.
2: Olá, Celso Falcão, ouvintes aqui do Jornal da Nova, boa tarde. 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Celso, uma mega operação da Polícia Civil, Polícia Militar em Santa Inês, mobilizados desde o sábado, né? Desde o último sábado, resultou na prisão ontem de 5 homens fortemente armados, com arma de grosso calibre, de restrito uso militar, fuzil, também submetralhadora, espingarda calibre 12, tudo isso foi apreendido com eles. Eles foram conduzidos até a delegacia. O detalhe, Celso, eles estavam em Santa Inês e, segundo informações, eles veio aí da região de Gandu e Venceslau Guimarães para tentar tirar a vida dos, segundo informações passadas por eles mesmos, de homens que seriam seus rivais. A Polícia Militar os apresentou na delegacia. Rádio comunicador, dinheiro, drogas, tudo isso também foram apreendidos. De ontem para hoje, em Jequié, um homem perdeu a vida. Segundo informações, ele tinha 49 anos. Ele estava em sua residência, segundo informações, ali no Vila Vitória, bairro do Jequiézinho, quando teve sua casa invadida. Os homens já chegaram atirando, atirou nele e também no seu cachorro. Matou ele e o cachorro. A polícia militar esteve no local, isolou a área. Polícia técnica fez o levantamento cadavérico, o corpo encaminhado para o Instituto Médico Legal, onde está lá sobre os cuidados para fazer os procedimentos e liberar para o sepultamento. Triste realidade aqui em Jequié, de mais um homicídio registrado, que nós obtivemos essa informação aqui hoje pela manhã. É triste demais, muito triste. Um homem foi conduzido até a delegacia, Celso, aqui em Jequié, segundo informações, por motivos de tráfico de drogas. Mas ele não é natural de Jequié. Ele é natural da região rural, conhecido como Catingal, ali em Manuel Vitorino, nas margens da BR-116. Segundo informações dele, ele havia recebido um pedido de uma pessoa para fazer um transporte de uma droga daquela região para aqui, para Jequié. Chegando aqui, ele foi preso, ficou em atitude suspeita, ficou nervoso. A polícia militar o apresentou na delegacia. Ele ficou à disposição da justiça. Ele ainda não revelou quem seria que ia receber essa droga, que seria essa pessoa, mas ele revelou que receberia R$ 1.600 pelo transporte. Um homem também foi conduzido até a delegacia, segundo informações, ali em Lafayette Coutinho, por briga e ameaça. Segundo relata a polícia militar, ele estava brigando naquela localidade e ameaçou uma pessoa de morte. De imediato, o cidadão correu na companhia da polícia militar e informou: olha, fulano disse que vai me tirar a vida. A polícia militar foi até o local, colocou o ponto final na briga e ele foi conduzido até a delegacia para acalmar os ânimos e depois vai dar todos os encaminhamentos. As informações agora das estradas, Polícia Rodoviária Federal, Polícia Rodoviária Estadual, informam de que o plantão foi tranquilo nas últimas 24 horas, nos informa aí a Polícia Rodoviária Federal e também a Polícia Rodoviária Estadual. Ok, Celso? Voltamos com você e Falcão aqui no Jornal da Nova.
0: Ok, obrigado aí pela sua participação, Del. 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Deixa eu ver quem mandou um recado aqui. Boa tarde, Celso, e todos os ouvintes da Nova. Quem é essa pessoa, Falcão? Tem um nome aí? Não disse? Maurício Barbosa. Eu gostaria de saber da prefeita Larissa Dias sobre a regularização dos loteamentos em Piauí. Eu aguardo a resposta aí do poder público, ok? Bom, é o Maurício perguntando aqui. Alô, prefeita, alô, equipe, sobre a regularização dos loteamentos aqui em Piauí. Ele quer saber, porque com certeza quer regularizar a sua situação. Bom, com 1h42, eu vou intervalozinho, um jogo rápido. Já já eu volto na etapa final do Jornal da Nova desta quinta-feira.

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0: Beleza, gente, olha, 1:48. Deixa eu chamar mais gente que tá querendo falar aqui. Parece que a Camilinha tá aqui com a gente. Fala, Camila.
1: Boa tarde, Celso. Tudo bem com você? É a Camila, daqui do Pau d'Arco, da Rua Piauí. Eu vou mandar um alô pra você, pra sua família, pra família de Jenny Souza, pra Jenny Souza, pra Falcão, pra família de Falcão. E mandar um alô pro meu amigo Luiz Marques e pro meu amigo Elenil, todo grupo Parceiros do Bem. Um abraço pra você, fica com...
0: Ok, obrigado aí, Camila, pela sua participação. Vou chamar o repórter Diego Moral, né? Ele que traz aí as palavras do pai do pequeno Noah, que graças a Deus foi encontrado, inclusive os dois principais suspeitos de terem sequestrado a criança já foram presos na região de Bicuí, né?
2: Você sabia que um dos era pastor?
0: É mesmo,
2: né? Um dos era pastor.
0: E queria o que com essa criança, rapaz?
2: Mas ele já não estava sendo mais pastor, ele já estava mais
0: sendo
2: na área do...
0: Da ruindade.
2: Na verdade,
0: da perversidade.
2: É.
0: Meu Deus do céu. Fala aí, Diego Moral.
3: Muito bem, meu caro Celso, estamos chegando em nome do Avistão da Construção, que chegou o mês de aniversário do Avistão da Construção, e estamos te convidando para marcar presença na loja e conferir de perto que estamos anunciando Avistão da Construção. 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Olha, meu caro Celso, ouvintes, vamos falar com aquele pai de uma criança que foi levado por homens armados, foi sequestrada a criança, e esta matéria chocou a Bahia, o Brasil e o mundo. Vamos perguntar para ele o que ele pensou naquele momento tão difícil na sua vida.
4: Eu não pensei duas vezes, eu peguei meu carro e fui atrás do veículo que tinha sequestrado meu filho. O carro tinha pouco combustível, eu cheguei até a parear o carro junto com o carro do cidadão, mas meu carro acabou a gasolina e acabei ficando sem gasolina. E faria várias vezes novamente.
3: Não deu para perceber a presença de um veículo preto com características estranhas? Não deu para você maldar nada naquele momento?
4: Eu não maldei porque, na verdade, eu não tinha visto o carro, né? Porque se eu tivesse visto o carro, eu teria botado pro meu filho para ficar perto de mim, dar uma proteção maior para ele. E foi muito rápido, foi questão de eles terem entrado numa rua, e foi algo assim muito ligeiro, muito rápido. Eu ainda tive assim a ligeireza de pular dentro do meu carro, ligar a chave da ignição e tentar ir atrás, e acionando os colegas policiais, os amigos policiais, os amigos do posto rodoviário, os delegados que eu conheço, delegados, polícia civil. Fiz live, a primeira coisa que eu fiz foi uma live ao vivo. Foi através dessa live que começou o negócio bombar, estourar.
3: E o que você acha? Por que levaram seu filho? Foi uma coisa assim aleatória ou já estavam monitorando o seu filho? O que você acha de tudo que aconteceu?
4: Ali foi algo aleatório, porque ele já vinha estudando em um município maior do que o nosso. E como eu sou muito conhecido na região, os colegas começaram a me mandar vídeos do mesmo carro que sequestrou meu filho. Então não foi algo mandado, não, foi algo aleatório. Ele já vinha já estudando já em outros municípios menores. Exatamente, o carro já estava rondando em outra cidade para poder fazer o mesmo ato que fez com meu filho.
3: Algum momento não passou pela sua cabeça que possa ser vingança? O senhor não tem problemas com alguém? Alguém tenta se vingar da sua família, até mesmo do senhor, levando seu filho?
4: Não. Eu fui criado de uma família muito humilde, onde meu pai ensinou a gente a trabalhar e viver do suor da gente. Onde meu pai ensinou a gente a comprar e pagar. E é isso que eu passo para meus filhos, né? Eu tenho um filho de 15 anos. A gente tem princípios. Eu sou cristão, sou evangélico. E eu só devo a Deus. mais ninguém. Até porque Deus não deve nada a ninguém, nós que devemos ele muita coisa. E aí nós sabemos agradecer o que ele faz por nós. Então não tenho nada a temer, não devo nada a ninguém. E pode ter certeza que se a gente não fosse pessoas fiel ao Senhor, se eu não tivesse passado a madrugada de joelho no chão, eu não teria tido uma resposta. Igual Deus falou comigo 2:30 da manhã, filho, você vai sofrer um pouquinho, vai chorar essa noite, mas amanhã cedo vocês vão sorrir de alegria. E eu tô hoje com meu filho aqui nos braços, no colo ali, minha esposa tá lá dentro, com ele, mamando no peitinho dela.
3: O que passou na sua cabeça naquele momento? O senhor chegou até falar que colocou 170 em um Uno para tentar acompanhar o veículo que estavam levando seu filho. O que passou na sua cabeça naquele momento?
4: Você não tem noção, cara, que você pegou um carro desesperado pra poder tentar encontrar seu filho, o carro acabar a gasolina. Você fica doido pra fazer uma live, pra poder clamar pessoas pra publicar. Eu fiz um ato de um heroísmo, porque eu faria por qualquer filho meu. Eu prefiro morrer do que deixar um filho meu morrer ou ser levado por bandido.

0: resposta e ver a resposta.
1: Muito bem, caros amigos ouvintes, meu caro Celso, relatos de um pai que passou por um momento difícil, de terror na sua vida. Vamos ficando por aqui, meu caro Celso, mas antes mandar um abraço para Bianca Moral, Ney Moral, Marlon e Nara na Baixa Alegre, nosso grande Bal Moral, Cristiano, rapaz, que não perde o programa, e juntamente com toda a família Moral, um abraço e até amanhã. Tchau, pessoal.
2: Ok, Diego, obrigado aí pela sua participação. Vamos chamando Suélia Queiroz, ela que fala a respeito justamente desse caso. Dentre as suas manchetes de hoje, a prisão dos dois suspeitos de envolvimento no sequestro do pequeno Noah. Inclusive foi apreendida uma arma de fogo lá em Bicuí. Não é isso, Sueli? Boa tarde.
3: Boa tarde, Celso Rommel. Alô, ouvintes da Nova FM. Hoje é 15 do 10, quinta-feira. Eu começo o boletim com uma notícia positiva para o turismo baiano. Entre janeiro e agosto de 2026, o setor cresceu 7,4% na Bahia, o maior avanço do país, segundo o IBGE. No mesmo período, o Brasil registrou queda de 0,8%. E o destaque da Bahia também apareceu em agosto, quando a atividade turística cresceu 10,4% na comparação com o mesmo mês de 2025. Outro levantamento da Federação do Comércio de Bens, Serviços e Turismo do Estado de São Paulo apontou que o turismo baiano movimentou 759 milhões de reais em julho, alta de 18,7% em um ano. Na segurança, dois homens foram presos suspeitos de envolvimento no sequestro de um bebê de 11 meses, ocorrido em Firmino Alves, na terça-feira. A prisão foi realizada na noite de quarta, dia 14, durante uma ação integrada da Polícia Militar, da Polícia Rodoviária Federal e da Polícia Civil. Os suspeitos estavam em um veículo Kia Sportage, interceptado na BA-130, no município de Ibicuí. O carro tinha características semelhantes às do veículo supostamente utilizado no sequestro. Durante a abordagem, os policiais apreenderam um revólver calibre 32 com 5 munições intactas, além de fraldas, leite em pó, lenços umedecidos e outros itens infantis. A consulta aos sistemas oficiais também identificou divergência entre a placa e a numeração do chassi, além de restrição judicial de circulação do veículo. Os dois homens, o carro e os materiais apreendidos foram encaminhados à Delegacia Territorial de Itapetinga. O bebê já havia sido localizado na manhã de quarta-feira em uma barraca de praia na zona sul de Ilhéus. Mudando de assunto, a Bahia e o Peru discutem novas oportunidades de negócios e cooperação comercial. Representantes do país sul-americano se reuniram com a Secretaria de Desenvolvimento Econômico da Bahia para avaliar possíveis parcerias em áreas como turismo, agricultura, mineração e energias renováveis. O encontro também abriu espaço para discutir a aproximação entre empresas baianas e peruanas e o intercâmbio de experiências. Entre os interesses em comum estão o turismo ligado à produção de cacau e a troca de conhecimentos na área de mineração. Agora, a informação é para quem acompanha os projetos de desenvolvimento rural na Bahia. Equipes técnicas dos projetos Sertão Vivo e Parceiros da Mata participam em Salvador de uma capacitação sobre proteção social, ambiental e climática. A formação começou na terça-feira e termina hoje, com organização do Fundo Internacional de Desenvolvimento Agrícola, o FIDA. O objetivo é preparar as equipes para identificar e prevenir possíveis impactos negativos dos projetos, além de elaborar planos de gestão em conjunto com as comunidades beneficiadas. Na Bahia, o FIDA cofinancia as duas iniciativas e mantém parceria com o governo do estado há mais de 25 anos, com ações voltadas ao desenvolvimento rural sustentável. Esse foi o nosso giro de informações nesta quinta. Direto de Salvador, Sueli Queiroz.
2: Repreendido. Ok, Sueli, obrigado aí pela sua participação. Gente, com pontualmente 2 horas, tá chegando aqui ao final de mais um programa Jornal da Nova. Chega Jéssica Araújo com mais um Tarde 89. De hora em hora, você dá um pulinho lá no IPAU Online, onde tem a notícia sempre atualizada em tempo real, tá certo? Um abraço a todos, fiquem com Deus e até amanhã aqui ao meio-dia, se Deus quiser. Tchau.

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0: Tarde 89 de hoje, quinta-feira calorosa, quente, né? Aqui na cidade de Ipiaú. Hoje, 15 de outubro de 2026, está no ar mais uma edição do Tarde 89. Onde quer que você esteja, em casa, no carro, no trabalho, estamos sempre com você para levar muita alegria e muita música bacana, tá? Para deixar aí o seu dia ainda mais especial. Fica à vontade para participar comigo. O WhatsApp está à tua espera, 88068468. E o telefone também, 0800-591-0414. Já já temos o nosso resumo. Daqui a pouco tem link de hoje, informações dos famosos. Para você que é noveleiro de plantão, daqui a pouco vou falar o que vai acontecer na sua novela predileta no oferecimento da Nova Aliança Motores Elétricos e Irrigação. De 89! E pra gente começar muito bem, ó, Tiaguinho, sou o cara pra você.
1: Ah, ele não te merece, fala mal de você. 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

0: deixar a nossa tarde ainda mais agitada ao som de Queen, We Will Rock You no Tarde 89. 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Telefone WhatsApp 9-9132-2007. 2h13, boa tarde, especialmente para meu amigo Sandoval. E aí, tudo certinho, meu chapa? Boa tarde.
1: Boa tarde, Jesse. Seja muito bem-vinda, viu? Uma ótima quinta-feira para você. Eu já estou por aqui na escuta. Meu nome é Sandoval, eu sou de União dos Palmares, Alagoas.
0: Valeu, meu amigo, uma ótima quinta-feira para você. Seu mais novo amor.
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1: The Black Eyed Peas, The Time, no Tarde 89, 2h47. Boa tarde para você que está no seu carro nesse exato momento acompanhando a nossa programação, em casa, no carro, no trabalho. Muito obrigada pela sua sintonia, uma ótima quinta-feira. Gente, hoje, quinta-feira, tá com cara de sexta, né? Mas é isso, a gente está por cá para te fazer companhia. 88068468 é o WhatsApp para você interagir com a gente, tá? Seja muito bem-vindo. Principalmente também quem está ouvindo pela primeira vez. Ah, bem-vindo, meu amor. Fique aqui sempre, tá? 88068468 é o WhatsApp da Nova. Me conte onde está chegando o som da Nova FM, em Piauí. Ah, está em Itaúna, Ibirataia, Ubaíra, sei lá, Jequié. Está acompanhando a nossa programação em qualquer lugar. A gente vai levando sempre informação com credibilidade e música de qualidade para você se divertir bastante. 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

0: Na melhor quinta-feira aqui na Nova FM. Boa tarde pra você em casa, no carro ou no trabalho. Tá acompanhando a gente pelo aplicativo? Ah, um beijo especialmente para todos vocês, principalmente para os professores. Ah, um beijo pra esse povo maravilhoso, né? Que é responsável pelo início da vida da pessoa. Tá ali, ó, ensinando, educando, pra formação também do caráter da pessoa. Ai, que delícia. Todos os professores ouvindo aqui a Nova FM, parabéns para todos vocês. Que desafio, hein? Que profissão desafiadora. Eu mesmo não teria coragem de ficar numa sala de aula com 40 alunos, 30 alunos. Gente, a gente não consegue dar conta de uma pessoa. Imagine 40 pessoas com temperamento, 40, imagina aí, 40 crianças ou mais com temperamentos diferentes. Meu Deus do céu, por favor, se você é professor, me passa aí o número do seu psicólogo, porque o seu psicológico está perfeito, o meu. Com dois bebês em casa, eu tô ficando maluca, tô ficando pirada. Haja Rivotril, viu? Vamos lá, um beijo para todos esses profissionais maravilhosos de todo o Brasil. Ó, já tem resumo da novela, daqui a pouco tem link em Informações Famosas e tem você participando comigo através do WhatsApp 88068468. Ó, e vem cá, ó. Você que é mamãe, me responde aqui uma enquete. Como é que tá a tua vida hoje, a tua rotina de mamãe? Principalmente pra você que é mãe de primeira viagem e que precisa trabalhar fora. Ou pra você também que não trabalha fora, mas trabalha bastante dentro de casa. Não é porque a gente tá dentro de casa que a gente não trabalha não, hein? Daqui a pouco tem prato pra lavar, tem casa pra arrumar, banheiro pra lavar, roupa pra organizar, ferro pra passar, estantes, armários, guarda-roupa pra organizar. Gente, é uma loucura! A gente trabalha bastante em casa, hein? Garagem pra lavar, quintal pra lavar. É uma loucura só, principalmente ainda lidar com o temperamento de crianças. Meu Deus do céu! Jesus, toma de conta de todas as mamães aqui do meu programa, tá? Nova FM, somos o seu mais novo amor. Responde aí a pergunta do nosso WhatsApp. Como é que tá a loucura por aí, hein? Tá dando conta?
1: Agora
0: chega pra cá, Murilo Rufi, deixa eu, hein?
1: E é pra você. Yeah. Você não aceita o fato que a

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2: No capítulo da novela A Nobreza do Amor, Jindal permite que a Lika veja Niara antes de partir para a Batanga. Chinua e Dume convencem Kenya a se esconder da guarda real. Diógenes ameaça Mirinho, que decide se unir novamente à Virgínia na casa do sogro. Todos temem que Jindal atente contra a vida de Alika. Bartô decide oferecer a Jindal o título de cidade de Barro Preto. Jindal afirma a Sebastião que é Virgínia quem receberá a recompensa pelo paradeiro de Alika. Fortunato impede que Nazário liberte Tônio e Omar. Esse foi o resumo da novela A Nobreza do Amor. Já já resumo da novela Por Você.
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ouvindo o TR de 89, abraçando meu amigo João Jesus. Alonice, meu amor, um beijo pra ti. Ó, ele diz o seguinte: Jesse, manda um alô para a Selma do Salão e seu esposo Jorge, na Getúlio Vargas, ouvindo a programação. E parabéns para o meu amigo Marinho, fazendo aniversário hoje. Ah, parabéns, viu, Marinho? Feliz aniversário e muitos anos de vida e saúde. E aproveitar para parabenizar todos os aniversariantes do dia. Feliz aniversário, meus amores. Vanderlei está na cidade de Muritiba, curtindo a programação da Nova. Salve, salve, uma ótima quinta-feira. Mas, ó, vamos ouvir essa música que é de arrepiar, hein? Ó, pena que se namora, meu amor. Marcos e Belucci.

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3: No capítulo de hoje da novela Por Você, Vanessa conhece Clarice, enfermeira indicada por Junqueira. Já Samuca chama Bela de mãe. Bela se emociona com o amor de Samuca. Vanessa contrata Clarice. Peixe, Glorinha e Ítalo estranham quando Samuca chama Bela de mãe. Peixe vai escondido para a casa de Dalila. E Juarez o repreende após flagra. Suelen fica confusa com seus sentimentos por Mike. Esse foi o capítulo de hoje da novela Por Você. Daqui a pouco tem resumo da novela Quem Ama, Cuida.
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6: Vamos sim. 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
1: No capítulo da novela Quem Ama Cuida, Adriana conta a Heitor como era a relação de Arthur com a família antes de sua morte. Já Pedro revela que Bruna foi diagnosticada com leucemia em Londres e Carmita obriga a filha a assinar o divórcio. Pedro suspeita que Pilar tem armado o atentado e confronta o Tom. Já a Adriana também conta a Pedro que Bruna assinou os documentos do divórcio. Esse foi o resumo da novela. Quem ama, cuida. O resumo da novela volta amanhã.
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1: Estamos apresentando Tarde 89 nessa quinta-feira mara, deliciosa, com a sua companhia. E ó, abrilhando aqui o programa com a sua participação. Se possível, manda áudio, tá? Eu quero ouvir sua voz. Fica à vontade para participar comigo. Me conta aí, como está sendo sua rotina, viu, minha amiga dona de casa? A sua rotina depois de mãe? Ou você escolheu não ter filhos, é? Ah, meu Deus, se você teve essa escolha, que bom, parabéns. Não falo isso porque, ah, você não gosta de seus filhos. Eu amo meus filhos. Mas tem muita gente que tem essa coragem de fazer essa escolha. E é uma escolha muito difícil, né? É uma escolha muito difícil. Então, para uma pessoa ter uma escolha dessa, difícil, é porque é uma pessoa muito forte, né? Nem todo mundo tem essa coragem, porque a gente vê aqui na sociedade, a gente é pressionada de todas as formas. Se você tem filho, nossa, você que bom, resolveu ter filho, mas quer ter mais, e que não sei o quê, aí já quer colocar mais filhos para você ter. Graças a Deus eu fiz a laqueadura, arranquei tudo, arranquei tripa, tudo. Mentira, gente, esqueci o nome. As trompas, eu falei tripa, mas você entendeu, né? Mas assim, a mulher quando decide não ter filho, gente, é uma crítica de um lado. Ah, mas você quando ficar velha, ah, você precisa ter alguém pra cuidar de você. E quem disse que a gente tem filho pra poder cuidar da gente quando envelhecer? Filho não tem obrigação nenhuma. Sinto muito se eu te decepcionar com essa afirmação. É o meu ponto de vista, é o meu pensamento. Mas assim, ninguém tem obrigação de cuidar de você na sua velhice, tá? Eu mesmo já falei lá em casa que, ó, meus filhos crescerem e se Deus me permitir de eu ficar velhinha, né? O que é que vai acontecer? Eu prefiro de livre e espontânea vontade ir pro abrigo, gente. Vocês já conhecem abrigos? Já visitou casas de abrigo de idosos? O tratamento é excelente, os cuidados dos voluntários, das pessoas, é maravilhoso. Eu não vou parar a vida do meu filho para ele ficar cuidando de mim na minha velhice, sendo que eu já curti a minha vida inteira. Então, eu quero que ele curta o máximo, a vida é curta. Daqui a pouco, ó, a gente morre. E curtiu o quê da vida? Trabalhou, estudou, cuidou da família dele? Não, então não quero parar a vida do meu filho para poder eu ficar lá atrapalhando. Eu vou ficar lá muito bem no abrigo dos idosos e eles vão visitar quando eles quiserem e se sentirem vontade, né? Se não sentir, não tem problema. Fiz meu papel, cuidei a vida inteira, dei educação, dei carinho, dei comida, dei tudo que eu pude dar de bom de mim, tá bom? Mas é isso, e a gente segue por cá. Participando, você pode participar também, 88068468. E ó, eu já falei aqui várias vezes no programa que muita gente em Jequié acompanha o meu trabalho. Tem gente que acompanha

0: cheiro pra você, viu, Pati, minha gostosa? Muito obrigada pela participação de sempre. Mas tem um outro amigo aqui, opa!
1: Fala, Jess, boa tarde, minha querida.
0: Boa tarde.
1: Muito, muito obrigado por abrilhantar nossas tardes. Eu tô aqui direto de GQS, curtindo aí a 9FM. Se possível, toca pra mim, Fagner, deslize.
0: Claro.
1: Tá falando aqui é Bernardo.
0: Bernardo, bem-vindo.
1: Sou seu fã, viu? Voz impecável.
0: Menino, muito obrigada pela tua participação. Que nome lindo, Bernardo. Esse seria o nome do meu filho. A gente quase coloca Bernardo, tá? Mas depois meu marido escolheu Henri Luca.
1: Quem... Me acompanha da Rádio Povo, viu?
0: Ah!
1: É um prazer ouvi-la.
0: Que bom você estar aqui novamente comigo, meu amigo. Marli, boa tarde.
2: Araújo, boa tarde. Oi, tô ligada na programação. Você é demais. E um abraço pros seus filhos, que Deus abençoe. Gostaria de ouvir um reggae aí, por favor.
0: Ah, pode deixar comigo se eu pedir uma ordem. Vamos lá, tá na hora de ouvir o pedido musical do meu amigo Bernardo. Wagner, deslizes.

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Estamos retornando com o Tarde 89, música e informação através do nosso WhatsApp 88068468, no oferecimento da Nova Aliança Motores Elétricos e Irrigação. Tarde 89. 4 e 4, Jimmy Cliff, Reggae Night.

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2: Ah, que notícia boa. João é confirmado no Festival de Verão Salvador 2017. Aliás, 2027, Jess. O cantor João foi confirmado no Festival de Verão Salvador 2027. O artista, que voltou aos palcos em 2026, após um período de hiato, passará pela capital com uma versão adaptada da turnê Memórias Póstumas, seu último álbum lançado em setembro. O artista integra a grade do dia 24 de janeiro, que conta com shows de Marina Sena, João Gomes, Saulo e um show especial de Timbalada e Olodum. A data ainda conta com uma atração a ser anunciada pela produção do evento. A confirmação de João, que já vinha sendo especulada pelos fãs do artista, vem junto com o anúncio da pré-venda de ingressos do festival, destinada exclusivamente a clientes Banco do Brasil com cartões BB Visa, entre os dias 15 e 19 de outubro. Os ingressos custam a partir de R$ 84 na Arena. Esse foi o nosso primeiro link de hoje.
1: Você

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1: E no último link de hoje, morre segurança pessoal de Deolane Bezerra após 6 dias internado em São Paulo. O segurança Nego Jader, de 40 anos, conhecido por cuidar da segurança pessoal de Deolane Bezerra, teve a morte confirmada pelas irmãs da advogada, Daiane e Daniela Bezerra, na última quarta-feira. Por meio das redes sociais, a influenciadora lamentou o falecimento do profissional, que estava internado desde a última quinta-feira, depois de sofrer uma convulsão. Jader teve uma complicação no quadro de saúde e precisou ser entubado. O segurança não resistiu e acabou falecendo. Esse foi o último link de hoje, que volta amanhã no Bom Dia Alegria com Alexandre Novaes.
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Hoje eu vim aqui declarar o meu amor por vocês. Agradecer todo esse carinho. E junto de vocês vivemos os momentos mais importantes da minha vida. Classics me move. Classics me faz acreditar que tudo, tudo é possível. São 20, 30 anos de carreira serão vividos intensamente essa noite. Sejam bem-vindos, meus amores. Recebam a minha música, a batida do meu coração e o sentimento mais lindo que eu posso entregar. O amor.

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Marina Lima, Fugaz, no TR de 89, em nome da Nova Aliança. O TR de 89 finaliza por aqui, volta amanhã às 14h. E eu, Jéssica Araújo, continuo com a primeira edição do

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Seja muito bem-vindo ao nosso fim de tarde. Está na hora da primeira edição do Força Onda Nova. E a gente começa com Gilberto Gil. Vamos fugir. Força Onda Nova.

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0: Gal Costa, Vapor Barato, Lulu Santos, Certas Coisas. Flávio Venturini e Lia, Nascente, 5h30, na primeira edição do Forção da Nova. Bom fim de tarde.
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trouxe Asa Morena na primeira edição do Furcel da Nova. E a gente vai ficando por aqui. 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Fique agora com Taffarel Miranda e o Painel Esportivo. E até lá. Tchau, tchau.

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0: E muito boa noite para todos vocês que estão com seus rádios ligados aqui na Nova FM, seu mais novo amor. São 18 horas e mais 5 minutos. Hoje é quinta-feira, dia 15 do mês de outubro do ano de 2026. A partir de agora está entrando no ar o mais completo programa do Rádio Esportivo do Brasil.
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0: A partir de agora até as 19 horas, o nosso compromisso é manter o nosso ouvinte bem informado e tudo o que acontece no esporte de Ipiaú, de nossa micro-região, do estado da Bahia, do Brasil e do mundo. 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
0: Vamos nessa, 18 horas e 9 minutos. O Painel Esportivo já está no ar e você vai interagir conosco a partir de agora. Mande a sua mensagem de texto ou de voz aqui para o nosso WhatsApp 988068468. Já anotou aí? 988068468. Mande agora a sua mensagem de texto ou de voz para a gente bater esta resenha esperta que só rola aqui na Nova. E notícia boa para o Flamengo. Duas, né? O Flamengo joga hoje na Copa Sul-Americana, na Copa Libertadores da América. Primeira partida da fase de semifinal vai acontecer hoje na Argentina. E olha, o que que acontece? O jogo vai acontecer exatamente às 9 horas e mais 30 minutos, isso. 9:30 no estádio Jorge Luis y Richie, contra Estudiantes da Argentina. É a partida de ida da semifinal da Copa Libertadores da América. E a outra notícia é que o Superior Tribunal de Justiça não concedeu, não é nem essa informação aqui, cadê, rapaz? É outra. Essa aí é pros vascaínos. Então vamos lá, né? Deixa eu falar, já comecei a falar aqui do Superior Tribunal de Justiça de Justiça, na verdade. Não concedeu o pedido formado pelo consórcio Fla-Flu de suspender a realização do jogo entre Vasco e Boca Juniors na semifinal da Sul-Americana no Maracanã. E com essa decisão publicada hoje, o duelo está mantido para o dia 20 de outubro, terça-feira que vem, no estádio do Maracanã. O Vasco conseguiu na justiça e a dupla Fla-Flu recorreu ao tribunal em Brasília. Isso foi na terça-feira passada, horas depois do Vasco conseguir uma liminar que o mantinha, que dava o direito dele jogar no Maracanã. Aí, horas depois disso, o consórcio Fla-Flu entrou, que o Vasco entrou na Justiça do Rio de Janeiro. Aí eles foram para a Justiça já lá em Brasília. Aí o caso foi analisado pelo presidente da corte, o ministro Luiz Felipe Salomão, que considerou falta de legitimidade jurídica para analisar o mérito do caso. E aí, acabou cedendo o direito do Vasco jogar lá no Maracanã. E a notícia aqui pro flamenguista é que o volante Eric Pulgar, do Flamengo, e também o presidente do Fluminense, Matheus Montenegro, foram absolvidos pelo Superior Tribunal de Justiça Desportiva em julgamento na manhã de hoje. Ele tinha sido denunciado no artigo 254 do Código Brasileiro de Justiça Desportiva por conduta violenta no clássico contra o Fluminense no domingo passado e escapou de uma longa suspensão. Já o presidente do Fluminense foi enquadrado no artigo 258 do mesmo código, que pune quem assume qualquer conduta contrária contra a disciplina ou a ética esportivo. O Pulgar, se você não se lembra, corria um risco de uma suspensão de 1 a 6 partidas por conta da falta dura no Rodrigo Castillo, jogador lá do Fluminense. Então o Pulgar, não pegando isso aí, né? Essa suspensão, fica livre pra jogar ou machucar mais alguém no Campeonato Brasileiro. 18h42, hora certa na Bahia. 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
0: 18h15 na Bahia. Seguindo em frente com o nosso painel esportivo, o show do Esporte Notícia no campo do seu rádio. Eu falei agora aí do Vasco da Gama, né? Que definitivamente o jogo vai ser realizado contra o Boca Juniors no Maracanã. E o Vasco está próximo de concluir a venda da sua Sociedade Anônima do Futebol, o SAF. E já tem planos ambiciosos para os próximos anos. O Mário Junqueira, que é o presidente da Almirante Participações e também sócio de Marcos Lamacchia, prometeu construir o que ele considera o maior projeto esportivo da América do Sul. Ele deu uma entrevista à ESPN antes do jogo contra o Boca Juniors pela Copa Sul-Americana e destacou que a intenção é de investir no Cruz Maltino e pedir confiança à torcida. Segundo o dirigente, o Junqueira, o planejamento prevê avanços em diferentes setores do clube, com atenção especial ao futebol profissional, às categorias de base e à estrutura de treinamento. E de acordo com o Junqueira, o planejamento para a próxima temporada do Vasco da Gama já está em andamento. E ele disse que existem projetos voltados à montagem do elenco, ao desenvolvimento de novos jogadores e também a modernização do centro de treinamentos do Vasco da Gama. Eu só lembro uma coisa que não é para estragar a brincadeira de ninguém. Quando veio, ou quando foi fechado a SAF com a 777, a expectativa era a mesma.
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0: 18h23 aqui na Nova. Olha, vamos falar de Copa Sul-Americana, porque ontem nós tivemos a outra partida da primeira rodada da semifinal. E o Atlético Mineiro pegou Montevideo Citoc e venceu por 3-0. Olha, foi uma partida belíssima do Atlético Mineiro. E o Montevideo Citoc não é tão fraco quanto eu imaginei que fosse. Confesso que não tinha assistido ainda uma partida do Montevideo, mas não foi páreo. Errou, poderia ter aberto o placar. O Gabriel Delfim, goleiro do Atlético, fez uma defesa sensacional, espetacular, quando o jogo ainda estava 0-0. Depois disso, o Citoc acabou errando no primeiro lance, na marcação, levou um gol. Mais tarde, um outro erro de passe fez o Atlético fez o segundo, terminou 2-0 primeiro tempo, e no segundo mais um golzinho para fechar a conta, 3-0. Aí o Atlético Mineiro joga novamente quarta-feira que vem, 19h, lá no Estádio Centenário em Montevidéu. Certamente é um estádio grande, que não vai estar lotado. Pressão não vai existir, porque um time que tem uma média de público no Campeonato Nacional de 500 torcedores não pode lotar um estádio centenário, a não ser que venda os ingressos todos para a torcida do Galo. O Galo, para mim, antes de começar o confronto, já estava na final da Sul-Americana. Depois da vitória de ontem, dificilmente a minha expectativa não vá se confirmar. O outro jogo vai ser no Maracanã, terça-feira, 9:30, entre Vasco e Boca Júnior. O Vasco perdeu, venceu por 1-0 no La Bombonera. Pode até empatar o jogo dentro do Maracanã para chegar também à final da competição. O Vasco não pode perder de 1-0, porque aí a decisão vai para os pênaltis, e não pode, claro, perder por mais de um gol, porque aí o Boca Júnior se classifica. No caso do Atlético, até uma derrota por 2 gols de diferença leva o Galo para a fase final da Copa Sul-Americana de Futebol. Vamos que vamos, 18h25, hoje também, ontem na verdade, nós tivemos a primeira partida da semifinal da Libertadores, no Maracanã. Fluminense, hein, rapaz? Mandou no jogo, jogou como nunca e perdeu como sempre. Tomou 2-0, começou perdendo de 2-0 para o Palmeiras. Palmeiras jogando fechadinho, tal, no contra-ataque. Nos erros do Fluminense, o Palmeiras tome o seu. Para sorte do Fluminense, o Flu ainda conseguiu diminuir no finalzinho da partida. Final, Fluminense 1, Palmeiras 2. Olha, vencer o Palmeiras lá em São Paulo é dificílimo. Se fosse por 2-0, meu amigo, tava liquidada a fatura. É claro que agora o Fluminense aumentou a sua chance, também esse golzinho deu uma injeção de ânimo para os seus jogadores. Mas mesmo assim, a tarefa do Fluminense é complicadíssima. Vai ter que vencer o Palmeiras. Vai ter que vencer. E olha, nesse mata-mata aí da Libertadores, o Fluminense não tem vencido fora de casa. Tem feito placar dentro de casa. Quando sai, perde. Tem perdido, e aí até para chegar à semifinal foi nos pênaltis, e olha que era contra times bem mais fracos. O Palmeiras não vai dar mole de jeito nenhum. Hoje, 9:30, teremos a segunda partida, Estudiantes e Flamengo. Como já disse aqui, o Flamengo aí com aqueles velhos desfalques por lesões, tal, e por aí vai. Tem também o Jorginho, que está suspenso porque foi expulso na partida anterior do Flamengo. 18:27 agora na Bahia. 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
0: FM 18:29 na Bahia, hora de começar a ouvir os nossos fiéis torcedores ligados aqui no painel esportivo, mandando mensagens pro zap da Nova 988068468, começando com ele, flamenguista dos bons, como eu gosto, grande Cláudio, boa noite, Claudião.
2: Boa noite, Tafarel. Hoje tem Mengão. Ontem eu vi um vascaíno falando aí que o campeonato tá manchado, tá uma vergonha por causa daquele lance de Pulgar. Mas vergonha, Tafarel, é a pessoa jogar com o time o primeiro tempo, mandando no time, no segundo tempo a presidente do time sai com a camisa do Vasco seguro. Aí o que que acontece? Dá uma goleada em cima do Vasco. Isso é que é uma vergonha para um time que tem estádio, tem torcida, uma excelente torcida, e não precisa disso, de estar ajudando o time com medo de perder o Brasileirão, porque o Brasileirão só tem Palmeiras e Flamengo, os outros tem que correr atrás. Valeu, Tafarel, um alô aí pra todos os ouvintes.
0: Valeu, grande Cláudio. Eu acho que o Marquinhos falou ontem também, anteontem, mas ele não quis falar somente do lance do Pulgar. Porque se você for analisar, ele disse que não vai nem torcer pela Sul-Americana, porque sabe que o Vasco vai ser roubado. O Flamengo não tá na Sul-Americana, eu não entendi, na verdade. O Temilson mandou uma mensagem aqui pra gente, mandando um alôzinho aqui pra essa galera massa da Nova. Valeu, Temilson! Ele disse que é Flamengo 2-0. Pois é, valeu, Temilson! Um abraço pra você, meu querido!

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0: 8h37 aqui na Nova. Vamos seguindo aqui ouvindo os nossos torcedores fiéis, os fanáticos ligados no painel esportivo. Mandar um abraço aqui pro seu Lenito. Deu uma sumida básica aí, seu Lenito. E também o Mariano, outro que deu uma sumida. Um abraço pra vocês. Cadê o seu Zé Bala, direto de Ibirataia
1: City? Boa noite, Tafarel.
0: Boa noite.
1: Boa noite, Paulo Henrique. Vá um alô pra Gesso Preto no Japumerinho. Vá um alô pra Domingo do Leite, Papil da Pilápia. Alô para Jarley Pintor, Jossi do Algodão Doce, vai para Elias Engiqué, para Eliseu Engitaúna e para Eliseu Pimentel e para todos que estão ouvindo esse grande programa e para Nivaldo, aí, torcedor do Bahia. E pra todos, hoje vai ser um jogo bom hoje, viu? Meu placar hoje é 3-1 Flamengo.
0: Pronto, Deus te ouça. 3-1 tá liquidada a fatura. No caso lá do foi quem? O Temilson falou de 2-0 também, seria bom demais. Eliseu Pimentel lá de Gitaúna. Boa noite, Eliseu.
2: Boa noite, Tafarel, a nação corintiana, o grande Pio, seu Zé Bala, seu Helenito, Elis Bahia, Jarley o Fera, João do Avião tricampeão. Terça eu vi Jarley falando coisa do Corinthians e o outro amigo aí,
0: João do Avião,
2: o Vasco roubado contra o Coxa na final. Pra começar, o freguês tem sempre razão. Eu desafio, tá falando, qualquer vascaíno aí, de 2006 a 2026, eles acharem 5 vitórias do Vasco contra o Corinthians. O Vasco é tão roubado que tá há 15 anos sem ganhar nada. Será que tudo é roubo ou é incompetência? E esse lugar que corre daí tá de teimoso, que esse lugar é do Vasco. Eliseu Pimentel.
0: É, bem lembrado, né, Eliseu? Em 15 anos sem ganhar título nenhum. Será que todos os 15 anos foi roubado? Por isso que o Vasco não ganhou de nenhum título? Sequer um carioca, né, pra dizer assim, não, nós temos aqui um título. Inclusive, não vão voltar no segundo turno de novo, porque não tem títulos, né? Vamos que vamos. 18h40 agora na Bahia. Significa que o nosso painel esportivo chama a atenção de você. 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
0: Vamos nessa, 18h41, hora certa da Bahia, seguindo em frente aqui com o painel esportivo, claro, continuando a ouvir os nossos torcedores fanáticos, Renatão do Mengão, boa noite.
4: Boa noite, Tapara Miranda e o painel esportivo, Tapara Miranda, hoje é dia de Mengão na Liberta, Tapara Miranda, vamos de Mengão hoje na Liberta, Tapara Miranda, o jogo hoje vai ser às 21h30, Tapara Miranda, que jogo tarde é esse, mas vale a pena, Tapara Miranda, vale a pena assistir o Flamengo hoje, hoje nós vamos ganhar o jogo, Tapara Miranda, é isso aí. Itapara Miranda. Quero mandar um alô pra Bira, na Defensoria Pública, quero mandar um pra Silônio, quero mandar um alô pra Outro Gospel, quero mandar um alô pra Damião, esse flamenguista de primeira, que está agora aparecendo com a sua voz no painel esportivo. Quero mandar um alô pra seu Bala, quero mandar um alô pra seu Elias. Nós vamos se enfrentar na 31ª rodada, seu Elias. Nós vamos se enfrentar, seu Elias. É isso aí. Seu Elias, seu time tem a vantagem de jogar lá na Ponte Nova, mas não se preocupe não, Mengão vai vir pra cima e tomar de volta a liderança, seu Elias. É isso aí, Taparé Miranda, vamos de Mengão, 1-0 hoje na liberta, Taparé Miranda.
0: Valeu, como é que é líder e vai tomar a liderança, ô Renato? Presta atenção, Renatão do Mengão, Flamengo ainda é líder, ele vai, no caso, ganhar do Bahia na Fonte Nossa para manter a liderança do Campeonato Brasileiro, Renatão. João de Jesus, também ligado aqui na Nova, corintiano. Fala aí, Corinthians.
3: Boa noite, Tafarel. Vamos que vamos. Saudações aí. Boa quinta-feira para todos aí. E vamos que vamos aí. Timão aí, né? O Sidoff chegou aí, né? Vamos ver o que vai acontecer, né? Meio duvidoso, né? Muitos duvidando no dele, né? Bora ver que... Mas eu mesmo vou torcer para dar certo. Temos que torcer para dar certo, independente, né, se ele foi bom nos outros times ou não. Quem gostou e que contratou ou não, a gente tem que torcer para dar certo. Não torcer negativo, né? Tem que torcer positivo. Eu penso assim, né? Mas vai dar certo aí, ganhar do Vitória aí. Com fé em Deus, a gente vai sair dessa situação. Em nome de Jesus. E é isso aí, minhas saudações vai para Pio, para Eliseu Pimentel, para Carmil da Embasa, torcedor do Fluminense Iranda, perdeu ontem por ser mundial, para o Vascaíno Zé Grilo, Zé Carlos Flamenguista, seu Lenilto, Zé Bala, Stenilson, Valdir Pintor, Bidai Pintor, Carlinho da Embasa, Marinho Família, aniversariante de hoje, Tafarel, o Marinho fazendo aniversário hoje.
0: Parabéns, Marinho!
3: Flamenguista, e também para seu Elias. Tá também o Botafoguense Márcio na Horta Comunitária, para também o Renatão do Mengão aí, né, do Flamengo, e os demais torcedores, e boa noite a todos, e palmeirense Paulo Protético aí, valeu, Tafaré.
0: Valeu, seu João do Avião, é claro, né, o torcedor de qualquer clube, é um treinador que não agrada, aí ele vai torcer contra? Não, tem que torcer a favor, né? Todo, qualquer time, qualquer torcedor de qualquer time. E falando do seu Corinthians, assim que o Sidó foi apresentado, conheceu a infraestrutura do clube, e ele pediu que as televisões que antes mostravam programação de treinos, calendário de jogos e tabela do campeonato, passassem a exibir somente conteúdos positivos. Lances e gols, vitórias e conquistas. O técnico está determinado a elevar o moral e o astral do elenco combalizados pela sequência de 8 derrotas consecutivas no Campeonato Brasileiro. Eu vou falar uma coisa para você. 8 derrotas consecutivas para um time do tamanho do Corinthians, um gigante, é inadmissível. Isso a gente normalmente vê time pequeno, time lá que vai ser rebaixado. Mas 8 derrotas seguidas, 3 vezes 8 dá 24, são 24 pontos jogados fora. Só isso, 24 pontos que o Corinthians jogou fora, todos eles, sequer um empatezinho para melhorar a sua situação. E na primeira conversa com o elenco na manhã de ontem, Sidoff adotou um discurso motivacional de que os jogadores são bons, que já provaram valor no clube e que vão conseguir sair da crise. É o que eu falei, tem que se apostar na conversa. Conversa nesse momento, não só para o Corinthians, mas principalmente por essa sequência de 8 derrotas seguidas. É muito mais conversa do que treinamento. Claro que no caso dele, ele está chegando agora, precisa treinar para conhecer os jogadores, conhecer o limite, o que cada um pode entregar, onde esses jogadores podem entregar e também os jogadores conhecerem o que pensa o seu novo treinador.
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0: 18h54 aqui na Nova. Falava aqui do Corinthians, né? Da chegada do técnico Seedorf. Outra informação também do Corinthians é que um grupo de especialistas independentes, instituído pelo Conselho Deliberativo do próprio Corinthians, recomendou que a diretoria executiva avalie fazer uma recuperação extrajudicial ou uma recuperação judicial, como foi feito pelo Vasco da Gama. Isso como medida para tirar o clube da crise financeira. Esse grupo, né, foi instaurado em março pelo presidente do conselho, Romeu Tuma Júnior, e o grupo de 7 especialistas concluiu que o regime centralizado de execuções, atualmente em andamento, é insuficiente para o enfrentamento estrutural da dívida do Corinthians, que está estimada por eles mesmos em 2,8 bilhões de reais. E aí, será que agora o Conselho Deliberativo, a diretoria do Corinthians, de um modo geral, vai tomar esse conselho? Vai seguir esse conselho? Fazer um pedido de recuperação extrajudicial ou um pedido de recuperação judicial? Fica aí a resposta pro próprio torcedor do Corinthians. É complicado, hein? Voltando aqui no WhatsApp, porque a galera quer falar. Roberto Rodrigues, o Betão. Fala, Betão.
1: Boa noite, meu amigo Tafarel Miranda. Boa noite a todos os ouvintes do painel esportivo. O Tafarel.
0: Sim.
1: O Tafarel, fala o número aí dos jogos aí que o Flamengo enfrentou o Estudiante aí durante a Libertadores aí. A análise aí das partidas aí que aconteceu aí. Quem é que leva vantagem aí? Estudiante ou Flamengo? Nos confrontos. Os confrontos que já teve aí, né? Entre Estudiante e Flamengo. Quem é que leva vantagem? Aí tu fala aí, certo, Tafarel? Você fala aí pra mim aí. Pra todos os ouvintes aí. Eu acho que Estudiante tá levando vantagem aí. Nos confrontos que teve aí. Eu acho que sim, viu? Aí tu fala aí, viu, Tafarel? Valeu, Tafarel. Boa noite, meu amigo.
0: Certo, Betão. Então lhe diga agora. Foram 8 jogos até hoje. Flamengo e Estudiantes se enfrentaram 8 vezes em competições oficiais. Né? Todos esses jogos foi pela... jogos oficiais, né? 8 partidas. O Flamengo venceu 3. Aconteceram 4 empates. E uma vitória do Estudiantes. Nesses 8 jogos, o Flamengo marcou 9 gols e sofreu 5 partidas. No Maracanã, o Flamengo nunca perdeu. Foram 4 partidas, 2 vitórias e 2 empates. Certo? Tá entendido, né, o Beto? O Flamengo leva uma ligeira vantagem diante do Estudiantes. E o Edilson fala aqui, ó, manda um alô pra galera do supermercado, compra aqui.

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0: 2 minutos faltando para 7 da noite. Vamos voltar aqui para o nosso WhatsApp 988068468. Ó, não vai dar tempo de atender todo mundo aqui não, viu, gente? Muita gente aqui mandando mensagens e o Marquinho mandou um podcast. Fala, Marquinhos!
2: Boa noite, Tafarel.
0: Boa noite.
2: Marquinhos Vascaína aqui de volta.
0: Fera!
2: Quero agradecer a Deus por mais um dia de vida.
0: Isso aí.
2: Nós estamos aí.
0: Sempre.
2: Tafarel, em primeiro lugar eu quero mandar um alô. Um bocado de flamenguista aí, tudo gente boa, belos profissional. Nosso amigo Valdir Pintor.
0: Fera.
2: Profissional de mão cheia. Jarley Pintor é vascaíno.
0: Isso.
2: Mandar um alô pra Damião Gari, que hoje nós se comprometemos na lotérica. Hoje só vi flamenguista, viu? Chico do Lojão. Gente boa também, que pena que é flamenguista. E menino Osmar do Posto. O do Posto, que eu me atrapalho com o nome dele. Gente Osmar. Boa também, flamenguista. Deve ser ele tá ouvindo aí.
0: Sempre.
2: O Tafarel, eu quero esclarecer aqui. É o seguinte. Cada um tem sua opinião, tá entendendo? Na minha opinião, hoje no Brasil, tem 3 ou 4 times que não precisa de ajuda de árbitro. Aí, eu vou botar em primeiro lugar o Flamengo, em segundo, Palmeiras, Fluminense e Atlético. Você tá me entendendo?
0: Atlético,
2: eles
0: Paraná
2: têm
0: ou
2: time de empurrar qualquer time do Brasil e fora do Brasil. Você tá entendendo do ponto de vista?
0: Sei.
2: O que eu questionei aqui na terça-feira, no primeiro dia do programa, não foi ontem na quarta, eu questionei sobre o Campeonato Brasileiro, que está fazendo uma vergonha, o que está acontecendo com os árbitros. E não citei nomes de clube nenhum. Falei que era uma vergonha você parar, tá entendendo, para ir dormir meia-noite, 10, 11 horas da noite, e no outro dia trabalhar, como eu fazia antigamente. Pelo menos para Marquinhos Vascaíno. Não estou falando, quem quiser assistir, que assista, tá entendendo? Eu citei isso sobre os árbitros. Você tá entendendo? Eu não citei nome de clube. Eu vi citar o nome do clube ontem, porque você puxou um assunto sobre Eurico Miranda. Tá entendendo? Na terça eu não citei nome de clube nenhum. Falei que era uma vergonha, pelo menos pra mim. Você tá entendendo?
0: Tô entendendo.
2: E eu repito, você vê, Flamengo tem 2 times praticamente, poxa. O banco é um time e o titular, outro time. Palmeiras, pelo mesmo jeito, você vê um Bruno Henrique no banco, você vê um John Arias no banco.
0: Danilo.
2: Banco de luxo. Então eles não têm precisão disso. E eu não tô falando que torcedor tem culpa e o time do Flamengo tem culpa. Você tá entendendo? Mas tem alguém por trás que tá causando isso aí, essa vergonha. E essa vergonha não só é eu, Marquinhos aqui, que tá falando a respeito, não.
0: Valeu, Marquinhos. Infelizmente eu vou ter que cortar aqui, porque foi muito prolongado o seu áudio, mas o que você tem toda a razão, existem esses clubes, eu não preciso de arbitragem. Agora, o que eu discuto de arbitragem é o seguinte, um exemplo, na quarta-feira passada, semana passada, né? Flamengo foi prejudicado pela arbitragem no jogo contra o Santos, certo? Eu nem critiquei tanto a arbitragem, porque se não fosse o erro do Rossi, não tinha erro da arbitragem. Aí no domingo o Flamengo foi beneficiado pela não expulsão do Pulgar, certo? E eu, quando eu venho aqui fazer o programa, eu sempre procuro ser imparcial. Por exemplo, quando tem um lance e é marcado um erro, né? a favor do Palmeiras, eu

0: Paulo. Quando eu acho que foi acertado a marcação a favor do Palmeiras, eu também falo e por aí vai, certo? Não se precisa, mas a arbitragem erra porque ela é ruim. Não adianta VAR, porque tem alguém atrás do VAR, tem um ser humano lá atrás do VAR. E o problema do futebol brasileiro, da arbitragem, é que sempre são os mesmos. Os caras erram, e eu falei aqui ontem, o jogador faz bobagem, ele é punido pelo tribunal. O treinador é punido pelo tribunal, todo mundo é punido pelo tribunal, menos a arbitragem. Pra finalizar, deixa eu ver aqui o Tonho do Táxi, cadê ele? Fala aí, Tonho do Táxi.
1: Boa noite, Tafarel. Ô, Tafarel, eu vou falar com esse corintiano, acabaram de falar aí. Realmente, o Vasco foi a decadência retada nesses 15 anos, velho. Um bocado de clubes evoluíram, principalmente seu clube, o Flamengo. Agora, ele corintiano, atolado em dívida, todo lascado, ainda fala nação corintiana, ô, velho. A segunda divisão tá lá com os braços esperando ele. Se liga, rapaz.
0: Ô Tony, eu entendo até o Jarley pelo seguinte: o Corinthians vive essa crise toda, mas vira e mexe, belisca o título. Como foi campeão da Copa do Brasil ano passado, campeão da Supercopa do Brasil esse ano, em cima do meu Flamengo. Então, mesmo em crise financeira, técnica, tá? O Corinthians ainda belisca uns títulos aí. É assim que eu entendi a palavra aí do como é, vai, do Eliseu Pimentel. Ponto final, já passei demais aqui do nosso painel esportivo. Agradeço a todos vocês aí pelo carinho, pela atenção, pela audiência, e marco um novo encontro para amanhã a partir das 18 horas aqui na Nova. Tchau, Brasil!

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